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11: Ariel B. Opa, tá na Atlântida, a rádio das nossas vidas. E a partir de agora, tu vai ouvir o melhor do funk aqui na Atlântida. Tá começando o B de baile nessa segunda-feira. O maior programa de funk do sul do Brasil. Então já pega o teu celular, grava um vídeo ouvindo o programa e me marca lá no Insta, no @ O Ariel B. Vou estar contigo aqui nessa próxima hora, então me manda um direct com teu funk favorito, teu nome

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Chegando ao final de mais um B de Baile aqui na Atlântida. Obrigado a todo mundo que ouviu, mandou mensagem, marcou lá nos stories e fortaleceu o programa. Lembra, B de Baile, de segunda a sábado, 10 da noite, o maior programa de funk do sul do Brasil. Eu sou o Ariel B e até a próxima. Valeu!

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0: 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Tá na Atlântida, todo mundo tá ouvindo a rádio das nossas vidas. Uma excelente noite de segunda-feira pra todo mundo. Senhoras e senhores, tá começando mais um My Club.

0: Esse é o My Club, o aquecido da madrugada da nossa audiência em todo o sul do Brasil, aqui na Rede Atlântica. Começamos com essa sonzeira de LF System, Lift You Up. Eu espero que você esteja curtindo, se divertindo aqui com o My Club, pra gente começar muito bem a nossa madrugada, a noite da nossa semana. Enfim, muito obrigado pela sua audiência e parceria. Eu sou o Mick Silva, arroba o Mick Silva nas redes sociais. Vou trazer por aqui o cara que vai comandar a noite do dia 22 de agosto, em mais uma edição do Green Valley Gramado, na nossa Serra Gaúcha, com promoção exclusiva da Atlântida. Vintage Culture com Lost.
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Esse é o MyClub, o aquece da madrugada da nossa audiência em todo o sul do Brasil, aqui na Rede Atlântida. Notre Dame com Nobody Told Me. Quero aproveitar o MyClub de hoje para mandar um grande abraço para a galera da região central do estado do Rio Grande do Sul, especialmente de Santa Maria. Ontem, domingão, a gente teve encontro na pista de música eletrônica em mais uma edição da Sunset Sessions, essa label que é de Santa Maria, mas circula por todo o sul do Brasil. E ontem foi a vez da gente poder celebrar mais uma edição onde o frio não teve nenhuma chance. Foi divertido demais, foi muito bom encontrar todos os DJs, produtores que fazem parte desta cena da música eletrônica aqui no sul do Brasil. Um abraço muito especial também pro Miolo, pra Ella Watt, pro Mesumo, que dividiram o line-up juntamente comigo, Mick Silva, em mais uma edição da Sunset Sessions. Espero que a gente se encontre logo, logo, de novo.

0: Esse é o My Club, o aquece da madrugada da nossa audiência em todo o sul do Brasil na Rede Atlântida. Essa aqui é música minha, Mix Silva, chamada Dancing on the Edge, que você ouve na programação do My Club também. Pode encontrar no seu streaming favorito. Muito obrigado pela sua audiência. Seguimos de música com James Hype.
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1: Esse é o Aquece da Madrugada da nossa audiência em todo o sul do Brasil, aqui na Rede Atlântida. De segunda a sexta-feira, entre 11 e meia-noite. É assim, continua com o volume no alto. Agora tem Chris Lake.

0: Entre um sucesso e outro, do que bomba nas pistas do Brasil e do mundo, a gente toca também por aqui o que já bombou, o que já virou clássico. E essa aqui é mais uma, Planet Funk, com a música chamada Chase the Sun. Um prazer compartilhar essas músicas aqui na programação do MyClub na Rede Atlântida para todo o nosso sul do Brasil. Obrigado desde já pela sua audiência e parceria.
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0: Continue com o volume no alto, afinal de contas, música eletrônica é legal quando a gente pode ouvir com o volume no talô. A gente segue com James Cole e o remix para Somebody That I Used to Know.

0: Club, o aquece da madrugada da nossa audiência em todo o sul do Brasil. Mais uma produção gaúcha, é o som do DJ e produtor Mesomo, chamado Fortune Teller, um dos mais recentes lançamentos do Mesomo, tocando na programação da Rede Atlântida.
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0: Agora tem Mark Knight com James Her e uma clássica das pistas, Lady.

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1: A última de hoje vem com mais uma sonzeira de DJs e produtores brasileiros. Vem Sync, Drunk Daniels e Vintage Culture. O nome do som é Happy.

0: É o My Club chegando no final de mais uma edição, a primeira dessa semana, com Fancy Inc, Drunk Daniels e Vintage Culture, e a parceria de Miss K nos vocais, cantando Happy, um dos grandes hits desse trio de DJs e produtores brasileiros. Aliás, um deles é o Vintage Culture, que vai desembarcar mais uma vez em mais uma edição do Green Valley Gramado, dia 22 de agosto, na Serra Gaúcha, promoção exclusiva aqui da Atlântida. Fechamos dessa maneira e amanhã tem tudo de novo a partir das 11 da noite aqui na Rede Atlântida. O My Club fazendo a aquece da madrugada da nossa audiência em todo o sul do Brasil. Comigo, Mix Silva, arroba o Mix Silva nas redes sociais. Obrigado pela sua audiência e parceria. Cuide-se por aí. Uma excelente madrugada. Valeu!
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4: Atlântida, rádio das nossas vidas, dois gordos e uma madrugada, de segunda a sexta, da meia-noite às duas da manhã, a qualquer momento no teu Spotify, de vez em quando no YouTube com imagens, mas a gente tá todo dia lá, hoje, com convidados diferentes. Larissa Guerra hoje pegou uma folga, o Gordo Léo durante a Copa do Mundo abandonou a madrugada, porque ele tá narrando nesse momento. Nesse momento o Gordo Léo está narrando na Gaúcha e a gente tá ao vivo para concorrer com ele e mostrar que o programa dele tem mais audiência do que ele. Então, Nathan Nunes, seja muito bem-vindo.
6: Bom dia, rapaziada. Que prazer estar aqui nessa madrugada fresquinha com vocês.
4: Igor Krolow.
7: Boa madrugada para quem está ouvindo. Um prazer enorme estar aqui com vocês novamente. Eu já tinha gravado um com o senhor Léo Oliveira, o tempo que ele fazia esse programa.
4: Qual é o teu sobrenome de verdade? Como é que é?
7: Krolow.
4: Krolow.
7: Krolow. O pessoal aqui é de Pelotas, Zona Sul, vai conhecer que é o sobrenome conhecido.
4: Não, vamos mudar teu sobrenome.
6: Sabe que eu fui no memorial japonês que tem em Voti e tem uma lojinha de coisas japonesas lá. Uhum. E tinha um pacote de arroz e a marca era Krolow.
7: É mesmo?
6: É sério.
7: Cara, ali aquela região ali, Voti um pouco mais pra cima, mas Novo Hamburgo tem os parentes também.
6: Deve ter uns parentes.
7: Tem os parentes ali,
6: que
7: é.
6: Faz arroz.
7: É, eu acho que sim. Não, não conheço, infelizmente, pra esse parente rico, só
6: sim,
7: os
6: a
7: pobres.
6: Gente dá pra ver pela,
4: então hoje nós vamos fazer um programa em homenagem a ele, então. Um programa vai ser em homenagem a ele, Nathan, mas nós vamos se dedicar, tá?
6: Tá.
4: Porque o tema do programa é Pelotas.
6: Pelotas.
4: Tá, o tema do programa é Pelotas e a gente tem muitos questionamentos. O principal deles, onde está o público do Pretinho Básico em Pelotas? As poucas vezes que a gente foi lá, não teve muita gente pra nos assistir.
6: Ah, o pessoal acho que é caseiro.
4: É?
7: Cara, mas assim, chega muito e-mail de Pelotas, né?
4: Muito e-mail, chega bastante
7: e-mail. Eu acho isso louco também, porque eu acho que pô, falaram de shows, tá, não teve tanto, né, engajamento. Mas, cara, bastante gente manda e-mail e a audiência de Pelotas tem, né, cara?
6: Os pelotenses são tímidos?
7: Ou cara, é um povo...
6: Como é que é a noite, assim, de Pelotas?
7: Não, tem bastante coisa pra fazer, sim. Na verdade, é mais ou menos assim, né? Tipo assim, Pelotas tem umas leis, umas regras, assim, meio que estipuladas, não por ninguém, mas, tipo, na galera que dá rolê.
6: Sim.
7: Sexta-feira, Rafa, bomba Pelotas. Rolezão, sexta-feira, bomba Pelotas. Sábado, morto. Tu não tem nada pra fazer em Pelotas, sábado. Sábado, a pessoa vai fazer um churrasco em casa, só vai fazer uma socialzinha em casa, vai no restaurante com a família, não tem nada em Pelotas sábado. Ou uma festa fechada pra tu ir. Mas aquele rolezão, tomar uma na rua e tal, não existe Pelotas sábado.
4: Eu só fui num rolê em Pelotas, o JK.
7: JK é um tipo um espaço com comida, com
4: isso,
7: é legalzinho, legalzinho, mas é mais família, né?
4: Foi a formatura do Gordo Léo lá.
7: É mais família.
4: E aí
7: mais
4: depois
7: família.
4: Eu fui num outro pagode que não tava legal.
7: Qual que era? Não lembro.
4: Eu não lembro.
6: É. Eu acho que eu fui duas vezes. Uma vez fazer o Bola na Rua e a outra vez pra fazer o Bola Fora.
4: É, eu tenho família em Pelotas, eu fui muitas vezes, mas eu fui muito criança e adolescente, assim. Eu fui pouco dar rolê. Mas uma coisa é fato, e isso eu preciso tirar o meu chapéu. Pelotas tem muita mulher bonita.
7: Tem pra caramba, cara. Uma cidade com bastante mulher bonita, isso é verdade.
4: Mas compensação, homem e os caras que nem tu.
7: Não, só os caras que nem eu, só uns acabados, assim.
6: A gente tem aqui
7: não, mas cara, que é uma cidade universitária também, né, Rafa? Então dá uma girada, vem bastante mulher de fora.
6: O Arildo é pelotense também, né?
7: O Arildo é Rio Grande. Não, o Arildo, puta.
6: Eu acho que é
7: Santa Pelota. Vitória, eu acho que ele é. Não, ele não é. Ele é de perto, mas ele morou em Pelotas. Sim, ele estudou na mesma faculdade que eu.
4: Tá, o que, que tem em Pelotas que não tem mais em lugar nenhum?
7: Ah, os docinhos de Pelotas, vamos lá.
4: Os doces de ser boa.
7: Bom pra caramba, cara. Bom pra caramba, bom pra caramba.
6: Ah, eu fui três vezes. Eu fui com o Léo na Biscoito Zezé.
4: Biscoito Zezé, lá em Pelotas também.
7: É,
4: lá em
7: Pelotas. Ah, não tem. É. Ah, quer dizer, Biscoito Zezé tem em todos os lugares, né? Mas assim,
4: a fábrica.
7: A fábrica lá. Cara, eu gosto muito da comida lá, é muito bom pra comer. Tem bastante opção boa de rango lá.
6: Sim, o Gomes falou.
4: Não tá prestando atenção no programa?
7: Não, mas doce, falou comida rango no geral, restaurante, entendeu? Ah, outra coisa, eu vou criar uma polêmica aqui. Vamos levantar uma polêmica.
4: Qual é a polêmica?
7: O X de Pelotas é bem melhor que qualquer X em Porto Alegre.
6: De Canoas, não.
4: Nós vamos ter que mudar o tema do programa.
6: Eu preciso fazer uma pergunta sobre Pelotas que acho que todo mundo da audiência tá pensando e perguntando.
4: Por que vocês têm fama de viado?
6: É, por que vocês têm fama de...
7: Eu posso explicar essa história, você tem um contexto social.
4: Eu gostaria.
7: Isso. Eu vou explicar, então. A cultura popular explica... pra nós, que lá é Pelotas até a cidade das charqueadas, né? Pessoas que tinham criadores de shark, produziam shark, isso lá em não sei quanto, não sou bom em história, não vou. O Léo saberia dizer. E lá, por aí, exatamente, andando nesse dia aí, nessa data desse ano aí.
6: Tá.
7: E aí o pessoal tinha muita grana, né? Esse pessoal que deu charqueadas. E começaram a mandar seus filhos a estudar na Europa. E naquela redondeza ali, pessoal, era um pessoal chucro, né? Que tinha charqueado grosso, gauchão que fazia charque. E o pessoal voltava de lá com uma certa garbo, assim, né? Tomando um chazinho. Se vestindo melhor, tomando mais banho, mais educado.
6: Gente, na verdade.
7: Exatamente, com uma certa educação. E criou-se esse estigma. Pô, pelotense, os caras estão voltando lá, os caras estão.
6: Os pelotenses são macios.
7: São macios, são frescos, são maciozinhos. E aí que se criou essa história que Pelotas é a terra do viado. Ah. Mas vem daí desse contexto social, porque era uma cidade muito rica nas antigas.
4: Porque eu tenho família lá, eu tenho família em Permachado, tenho família em Bagé, minha família é toda da Zona Sul.
6: É tudo viado.
4: E a minha tia-avó dizia que tinha uns garotos de programa que ficavam nas esquinas de Pelotas com a calça riada e a bundinha empinada. Porque em Pelotas o vento é de fuder.
7: Puta, essa é muito boa, velho. Bah, essa é muito boa, cara.

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2: Dois gordos e uma Pelotas, dois gordos e uma madrugada ao vivo para toda a rede Atlântida. Curiosidades sobre uma das maiores cidades do Rio Grande do Sul. Se não me falha a memória, as cinco maiores cidades são Porto Alegre, Canoas, Pelotas, Caxias e Santa Maria.
3: Tu acertou, acho que Caxias vem antes de Pelotas só.
2: É, acho que é ao
3: Pelotas
2: contrário,
3: é a quarta,
2: né?
3: É.
2: Porto Alegre, Caxias é terceiro, tem razão. Porto Alegre, Canoas, Caxias, Pelotas, Santa Maria.
3: Vê, Pelotas tá
2: e
3: de...
2: acho que é sexta e Viamão.
3: Pelotas tá de quatro até aí, né?
2: É, até aí Pelotas é de quatro. É impressionante.
3: Eu posso fazer, né? Eu sou de Pelotas. Essa piada, sim, posso
2: quem
3: fazer.
2: Quem é famoso que nasceu em Pelotas? O Tyson?
3: Tel Becker.
2: Pá, mas aí isso não sou. Porra, velho.
4: Tel Becker é de Pelotas.
2: Eu,
3: o
2: primeiro que
4: ele
2: falou.
4: Sabia que ele era
3: aquele
4: gaúcho.
3: Aquele mano que...
2: Claro!
3: Tá...
2: Esse aqui é irmão desse aqui.
3: Não, esse aqui, tutula, tu, cara.
4: Não faz sentido ele estar tá no Aqualux esse ano.
2: Sim, cara.
4: Eu não sabia que ele era gaúcho.
2: Ah, não, meu, tem um imbecil.
3: Não, não, pera, porra, era... olha o sotaque dele, ele, cara.
2: É, meu, para, é tipo o Cigano Igor,
3: tá,
2: velho.
3: Tá, vamos lá, ó, Cleiton e Cledir, do Papelotense.
2: Ah, porra, a família Cledir como um todo, assim, Vitor Ramil, porra, aí é outra.
3: A consagrada atriz Glória Menezes é nascida em Pelotas também.
2: Sério? Eu não sabia disso. Aí tem, tu tem a Glória Menezes pra se exibir e tu soltou o Tel Becker de primeiro.
4: Ah, mas acho que a Glória Menezes é a mais famosa de Pelotas.
3: Eu acho que sim, Natan.
4: Eu acho que é.
3: Tô pensando, ah, aquele mano que tá cancelado agora.

0: Verdade.
1: Exatamente.
0: O Kleberson foi no lugar dele, né?
1: Exatamente.
2: Só desculpa.
1: Não, não, também não é verdade, não é real, porque o Kleberson ele já estava convocado. Quem foi convocado no lugar dele foi o Kaká, eu acho.
0: É?
1: É, tem alguém que é convocado no lugar dele porque ele é cortado e o Kleberson ele vira titular. Mas enfim, não vem o caso agora. Mas, pô, Glória Menezes, pô, vamos falar Glória Menezes ao invés do Theo Becker, né?
0: É. Eu acho que o Michel Bastos tá na frente do Theo Becker também.
1: Ah, essa, não sei.
3: Essa mina aqui que fez que tá. Rebelde, o Rebelde versão brasileira, ela era famosinha.
0: Ah, tá,
3: Mel Frankowiak. Lembra dela? Que
0: não
3: ela fez
0: é
3: Rebelde?
0: Famosa, não. Sim. Se ela é uma atriz.
1: Mas ela é bem bonita.
3: Ela tem uma certa, assim, uma certa relevância da quem cultura mais aí, jovem aí. O Rômulo que jogou no Cruzeiro, aquele volante.
1: Ah, não, não, não.
0: Não jogou no Grêmio também?
1: Não, não
0: jogou no Grêmio. Não é o mesmo Rômulo?
3: Não, não é o Rômulo que
1: jogou. Não, aí deu já, tá?
3: Não, já não é famoso, né? Já.
1: Não, mas eu não acredito.
0: Uma galera famosa.
1: O padre do balão de Pelotas.
3: É, o padre do balão de Pelotas.
1: Pô,
0: é o mais famoso. Esse é o mais famoso.
1: Agora que cresceu na parada. Seu Adelir Antônio De Carli, o padre do balão, nascido em Pelotas.
0: Mas assim, ô Igor, o que tem pra fazer em Pelotas? A pessoa tava por lá, passou em Pelotas.
1: Alice Bastos Neves.
3: Alice Bastos Neves é pelotense.
1: Porra, olha aí, ó. Meu, tu não sabe nada da tua cidade, velho.
3: Eu não lembro de todos os famosos.
0: O que tem pra fazer lá em Pelotas?
3: Cara, Natan, pensa que é uma cidade, apesar de ser grande, como a gente citou aqui, tá entre as cinco maiores, ainda é muito interior, sabe?
1: Daniel Carvalho. Vai falando.
0: Vai.
3: Não é essa vibe que, sei lá, eu me passo, sei lá, Canoas. Apesar de eu não conhecer tanto, eu acho que Canoas é uma cidade um pouco mais agitada, né?
0: Sim. Porque também tá do lado de uma capital.
3: É, então o pessoal vem muito pra Porto Alegre e tal. Cara, Pelotas é uma cidade que tu vai ter, sem brincadeira, comer bem. Tu vai ter opções de comer bem lá, tem bastante restaurantes bons.
1: Leonardo Gaciba.
3: Leonardo Gaciba pelo tênis também.
0: Pô, uma galera.
3: Não, muita gente.
0: Ligado ao esporte também.
3: Também. O que mais eu vou dizer pra tu fazer em Pelotas? Cara, a região da na volta ali tem bastante interior, tem bastante fazendas, as próprias charqueadas, lugares pra tu conhecer, assim, histórico,
0: sabe?
3: Tem
0: uma paisagem, assim, um mirante.
3: Tem a Praia do Laranjal, é bem bonita. Praia do Laranjal, tu pode ir no Trapiche. Caminha até a metade da uma certa altura da praia, é bem legal, uma praia
0: tem
3: bonita.
0: Tem uma igreja bonita, assim, uma...
3: Tem uma igreja no centro da cidade que é o nome estranho, que é a Igreja Cabeluda.
0: Isso é legal falar. A Igreja Cabeluda é legal.
3: Porque ela...
0: Sempre tem.
1: Ela é uma cidade maravilhosa.
3: É, porque ela tem aqueles... Como é que é o nome daqueles matos, Rafa, que cresce na...
1: Inso.
3: É, e aí é toda cheia daquilo na volta da igreja toda por fora. Aí o pessoal chama de ponto de referência Igreja Cabeluda. Eu pegava ônibus pra faculdade... No, até o ângulo, que era longe do centro até lá embaixo.
0: Bonita.
3: Na igreja. Tá abrindo a foto aí?
0: Tô aqui.
3: Aí, ó, aqui, Rafa. É bonita caramba. Eu pegava ônibus de esquina, na verdade.
1: Putz,
3: não sei o científico, mas todo mundo chama de Igreja Cabeluda.
0: Tá, mas tipo assim, a galera vai lá e tira foto.
3: Quando tu for lá, eu vou te apresentar a cabeluda, Natan.

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2: Atlântida, Dois Gordos e Uma Madrugada. Dois Gordos e Uma Pelotas aqui com Rafael Gomes. Gordo Léo está temporariamente fora desse programa. Eu, Nathan Nunes e Igor Kroloff, o único pelotense do programa.
3: É, o único que tem propriedade pra falar e o que menos sabe sobre a cidade, a princípio, que a gente tá vendo aqui.
4: Tá, mas é surpreendente o quanto é frio essa cidade, velho.
3: Cara, isso aí. Eu ia citar isso antes, Rafa. Vocês foram pra lá, vocês passaram mais frio que aqui, né? Ou não?
4: Com certeza, época de frio. Com certeza.
3: Cara,
4: não,
3: muito.
4: Não, de verdade, assim, ó. Eu já viajei muito nesse Rio Grande do Sul, assim, ó. Poucas pessoas, eu diria que Neto Fagundes.
3: Ai,
4: não sei se o Gordo Léo, porque o Gordo Léo ele não conhece muita. Neto Fagundes, com certeza, é uma pessoa que com mais do sul que eu. Mas eu viajei muito, velho.
3: Uhum.
4: Pelotas é muito frio.
3: Bagé
4: é mais.

0: frio que
1: Pelotas. Eu senti muito frio em Bagé.
2: É ali pra campanha, frio pra caramba.
1: Pelo amor de Deus.
0: E meu, e não é porque minha família é de lá, Pinheiro Machado, meu, é meio que um buraco entre as duas.
1: É.
0: Várias vezes a cidade mais fria do estado é Pinheiro Machado.
1: É porque tem o tal do Minuano, o vento é descampado lá, né?
0: Então, São José dos Ausentes.
1: Cara, tu sente o vento. É, não tem, tipo assim, eu tava comentando com os amigos meus essa semana de frio, passou, tá frio. Eu falei, cara, é frio, a gente sai de noite pra tomar um troço e tal na rua, é frio. Mas, cara, Pelotas é muito pior. Eu fui faz uns 2 meses pra lá, já tava frio já. Não tava no auge do inverno, mas já tava frio. Cara, a gente saiu, mesma coisa, com os amigos de lá pra tomar uma cerveja e conversar. Natan, insuportável ficar na rua, velho. Aquele vento, mesmo tu agasalhado, tu sente o vento.
3: Tava com seus amigos.
1: Sim, tava com meus amigos.
3: Daí vocês ficaram abraçadinhos.
1: Sim, pra aquela coisa, né? Tiramos a roupa e ficamos abraçados. Cara, aqui em Porto Alegre tu não sente o frio que tem lá, sabe?
0: Não, parece, não sente.
1: Dá uma
0: não.
1: Segurada,
3: tô ligado,
1: assim.
3: Tô ligado.
0: Cara, os próprios Porto Alegre é uma cidade fria.
1: Não, sim, é.
0: Parada média.
1: Não, o pessoal que é de fora, né? A gente conhece, o pessoal vem na rádio que fala, ah, tá frio aqui. Eu falo, não, tá frio, cara. Mas, cara, Pelotas é muito pior. Muito
3: é que é frio sempre. Que tu vai te encasacar,
0: assim,
3: fui e ainda vai sentir frio.
0: Assim, sim,
1: exatamente.
0: Como? Assim, oh, meu, dois dos frios que eu... A Serra Gaúcha é muito fria também, São José dos Ausentes. Cara, eu tenho um top 5 cidades, Garibaldi, frio par burro, assim. Assim como Campo Bom é sempre mais quente do que qualquer outro lugar.
1: É mesmo? Pô, eu fui passar a fazer um jogo do Juventude ano passado. Cara, que frio em Caxias, velho. Eu passei...
0: Caxias é fogo
1: merda.
0: Também.
1: E aquela neblina, aquela névoa, cara, é outro frio que tu congela, tu sente congelado a ponta do dedão até o osso da cabeça, velho. É. É um frio desgraçado também. Mas Pelotas, não, eu acho que não perde muito, sinceramente. O pessoal fala da Serra, mas a campanha ali pra baixo... Não,
0: eu acho
1: é
0: a campanha, eu acho a campanha mais fria do que...
1: Eu acho que é um frio mais chato de passar, Rafa. Normalmente tá aquele vento junto ou uma neblina, uma chuvinha
3: glaciada. Tem rio em Pelotas, perto, assim?
1: Tem,
3: bom,
1: tem.
3: Claro.
1: Tem a praia tem a praia do Laranjal, que é com o Lagoa dos Patos. O Lagoa dos Patos, você acaba o Lagoa dos Patos.
3: É gelado também, né?
1: E eu acho que sim. Eu acho que a Lagoa dos Patos deixa mais frio tudo.
0: Como é que é a Praia do Laranjal? Eu nunca fui na Praia do Laranjal.
1: Tô falando pro Natan, cara. É bonitinho ali. É, já foram em Ipanema aqui, obviamente, né?
0: Na Zona Sul.
1: Eu acho que é esse tipo de praia, assim. É uma praia dentro da cidade, então, praia de lagoa. Só que aquele rolê, Rafa, que lá vai todo mundo, pô, domingo, o que nós vamos fazer? Todo mundo pega seu carro, vai pro Laranjal, pegar um sol e tomar um chimarrão. Tipo a Redenção domingo em Porto Alegre, entendeu?
3: O pessoal toma banho. Entendi. Ou fica só na volta?
1: Não, dá pra tomar banho, dá pra tomar banho. Eu já muito tomei banho na...
3: É limpinho?
1: Sim, sim, sim, sim. Dá pra tomar banho.
0: Claro, claro, é balneável.
1: É balneável. Pode tomar banho. O pessoal vai já. Tem quadra pra jogar o futebolzinho de areia, tem campeonato de futebol de areia lá. Não sei como é. Não sei, porque faz tempo que eu não.
3: Pesca, tem pesca?
1: Tem pescador também. Ah, tem a zona dos pescadores lá, que é da Z3, que é perto da Praia do Laranjal. Então é uma colônia de pescadores, então lá é muito bom pra comprar peixe. Época do camarão, isso daí o pessoal vai lá comprar peixe pra fazer. Tem muitos restaurantes de pesca também, só e frutos do mar e tal. Tá bom, cara, tem opção. Eu já falei, opções culinárias em Pelotas, tu não passa trabalho e normalmente tu vai pagar muito menos que tu paga em Porto Alegre.
0: Claro, porque o pessoal pesca muito lá, né? Não precisa importar o peixe, o pessoal pega na vara e.
1: Isso. Pega na vara e pesca o mussum.
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0: Dois Gordos e uma Pelotas, Dois Gordos e uma Madrugada ao vivo para toda a Rede Atlântida. A galera da Zona Sul do estado tá muito feliz com esse programa, porque eles gostam muito quando a gente fala das curiosidades da cidade, apesar de que a gente trouxe o pior pelotense para trazer curiosidade sobre a cidade dele, né?
1: Sim.
3: Tu tem vergonha de dizer que é pelotense?
1: Claro que não.
3: Tu diz pouco, eu acho.
1: Claro, claro que não, tio. Mas gosta... agora eu lembrei que o Cléo também é pelotense.
0: Cléo Cunha de Pelotas? Porra, olha aí, velho.
1: Eu nasci em Pelotas, tia, claro.
3: Grandes estrelas da RBS.
1: E é muito frio lá, viu, tia? Barbaridade, tia.
3: Como é que fica o garotão?
1: Ah, olha, tia, lá em Pelotas não tem como, tia. Eu mijo todos os dias. 4 horas da manhã, problema é que ele me levantou às 6 lá.
0: Cara, eu adoro o sotaque da Zona Sul do Estado. Eu gosto principalmente de duas expressões que vocês falam. O merece ao invés do de nada.
3: Merece é bom.
0: É. Merece é muito bom. E o capaz.
1: Capaz.
0: Uma guria falando capaz tem poucas coisas mais interessantes.
1: Me pega uma guria falando capaz, assim.
0: Me pega muito.
1: Ai, capaz, Rafa. Ai,
0: pega
1: ai
0: muito.
1: Capaz. Capaz, meu, que tá de Porto Alegre. Capaz. Ai.
3: Capaz. O merece eu senti muito quando eu fui na Fina Doce lá.
1: O...
3: É tu comprava qualquer coisinha e pensava, merece.
1: Eu acho fofo. O merece, eu acho fofo. Cara, o merece é até legal de falar que o merece é de uma coisa meio do Uruguai ali. Tem um, a pessoa da região sul fala bastante, até em Bagé, em outras cidades perto da fronteira do Uruguai, porque o uruguaio fala merece. Quando tu fala graça, merece. Eles falam assim.
3: Como é que é?
1: Merece.
3: Merece.
1: Merece.
3: Merece.
1: Merece não, merece.
3: Merece, merece.
1: Então é uma coisa meio que, pra quem é mais próximo da região ali, que tem esse hábito de falar merece. Mas em Pelotas ficou bem famoso.
0: O nome da cidade de Pelotas tem origem curiosa. Vem de pequenas embarcações feitas com varas. É tudo vara em Pelotas, né? De corticeira e revestidas com couro animal. Essas embarcações eram usadas para atravessar rios durante o período das charqueadas, como bem Igor Krolov falou na abertura. O primeiro nome tem sido associado ao Arroi Pelotas, onde essas embarcações eram utilizadas. Cara, qual foi o ano que tu falou, Natan?
1: Falou 1833, ele falou.
0: Cara, é 1835.
1: Velho. Cara, ele errou por dois.
3: Pouco.
1: Ele pesquisou antes.
3: Ele pesquisei.
1: Não, eu te conheço, eu sei que tu não pesquisou.
3: Eu chutei.
0: Cara.
1: Cara, porra, não, que sorte.
3: Se fosse numa prova, não.
1: Não, eu não tenho como definir a cidade. Se tu traduzir em espanhol, é bolas, né?
0: É bolas, é isso.
1: Tu vem de onde? Eu vim das bolas.
3: Ela é a princesa do sul.
0: Mas não tem nada a ver com isso, né?
1: Não sei porque é a princesa do sul. Bagé é a rainha da fronteira, pra ela é a princesa do sul, mas não sei porquê. Procurei rápido.
0: Ah, meu Deus do céu, cara.
1: Por que Pelotas é a princesa do sul? Porque todo...
0: Porque todo passo... Passava, né? Pô. Por causa da riqueza e elegância cultural do século XIX.
3: Tem todo... Toda essa ferramenta pra ter...
1: É, ó, como eu falei, durante o ciclo do charque, o município foi um dos mais prósperos e influentes do Brasil. Cara, Pelotas tinha muito... Os caras tinham muita grana, esse pessoal do charque.
3: O que aconteceu?
1: Que é a época que não tinha como tu armazenar carne, né, cara? Tu tinha que... O charque era... A carne era...
0: No
1: carne
0: sal grosso.
1: Era no sal grosso. Então, tipo, os caras faziam muito dinheiro. Os caras tinham muita gente rica lá. É como eu falei, mandavam os filhos pra Europa, os caras estudavam em Paris e voltavam cheio de frufru.
0: Uma cidade do samba, né? Sabe que tem muito samba?
1: Muito, cara, muito. Cultura também. Popular bem forte
0: muito,
1: lá.
0: Muito,
1: muito.
0: Porque o Giba Giba de lá também, um dos grandes músicos desse estado, é uma cidade muito cultural. A real é essa.
1: Ah, hoje em dia não é mais tanto, né, Rafa? Porque por vários fatores, questão de também uma cidade que hoje não tem mais tanta riqueza, mas o Carnaval de Pelotas foi muito forte por muito tempo também, por causa disso. Tem
0: e um produção. Dos teatros mais bonitos do Rio Grande do Sul.
3: Pena que não
1: lá. 7 de abril ou o Guarani?
0: O Guarani.
1: Tem o 7 de... Eu vi uma informação que o 7 de abril tá por ser reinaugurado. Não sei como é que tá, quantas andas, mas tá por
3: ser... Que tem dia outro, que vai ser reinaugurado?
1: Tomara que seja 7 de abril, né?
3: Importante.

Salve, Rael. Salve, Mano Brown. O filósofo Friedrich Nietzsche declarou: não acredito num Deus que não dance. E eu, Dom Filó, acrescento: não acredito num fiel que não mexa. Corpos pretos dançantes, pensantes, libertos e esperançosos, seguem como ondas resistindo aos novos tempos, em busca de futuras conquistas.

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2: Dois gordos e uma madrugada, dois gordos e uma pelota, Rafael Gomes.
3: Eu quero falar de futebol. Futebol, porque Pelotas, assim como Caxias do Sul, tem uma rivalidade, mas eu diria, com o meu conhecimento futebolístico e sem nenhum bairrismo, eu acho que a rivalidade Brapel é maior que a rivalidade Caju. Mas, por um simples motivo. Eu acho que o Juventude, ele é melhor time que o Caxias há muito mais tempo.
2: Sim, a diferença é muito maior entre os dois.
3: Por mais que o Brasil tenha mais sucesso recente, ele tem mais insucesso recente também. Uhum. E ele já foi mais equalitário nos últimos anos. Apesar de o Brasil, aí os meus amigos pelotenses, Lobão, que me desculpem, o Brasil é maior que o Pelotas.
4: Sim, eu vou...
2: Por quê?
4: Vou te dar outra também, porque eu acho... Pela distância também um pouco maior da capital, lá o pessoal é muito Brasil, muito Pelotas.
3: É.
4: Assim, mais do que... Porque eu vejo, eu não conheço tanto Caxias, mas
2: eu conheço... mais misto em Caxias.
4: Eu acho que sim, eu acho que sim. Não tem esse estudo, não, tô falando... Mas parece... Cara, é que o pessoal lá sempre vai preferir, Natan.
2: Mas tu, que nasce em
4: Pelotas... Cara, eu sou... Meu pai é muito Pelotas, meu avô é Pelotas.
2: A família lá, como é que é?
4: A minha família é... tem dividida. A família, parte do meu pai é Pelotas, parte da minha mãe é Brasil.
2: Tá, mas a pergunta
4: mas, é... Mas eu...
2: Pode
4: mas
2: ficar Grêmio Inter?
4: Maioria colorado. Aí eu acabei por ser colorado e tudo, eu sou Pelotas também. Mas eu sou colorado acima de tudo.
2: Sim.
4: Eu sou diferente lá, porque o pessoal é o Pelotas ou o Brasil acima de tudo.
2: A opinião que tu deu que tem mais...

0: Isso em Caxias, tu refutou com a tua família.
1: Não, mas eu falei que a minha família é mista também. Tem mista.
2: Ah, tá. A minha família é maior torcedora do Pelotas. Eu tinha um tio, meu tio Magrão era conselheiro do Pelotas.
1: Aqui, ó. O meu tio, por exemplo, que é colorado também, o meu afilhado, meu primo
2: Marco
1: é colorado.
2: Marco Aurélio.
1: Ele é mais...
2: Marco Aurélio Fadel.
1: Ele é mais Brasil do que Inter, com certeza. Eu que sou mais colorado. O meu pai, eu tenho certeza que meu pai é... Ele, nunca tive essa conversa com ele, mas ele é mais Pelotas. Ele entra no jogo do Pelotas contra o Inter, ele vai no jogo do Pelotas, entendeu? Eu sou mais colorado. Eu sou mais colorado da família, com certeza. Eu sou mais colorado que, né? Sou doente. Você sabe disso. Mas lá tem mais Pelotas. O cara são Pelotas do Brasil, entendeu? Muito.
0: Pode crer.
1: Assim. Eu vejo que tem mais do que Caxias. Caxias eu vejo uma cultura mais time da capital também, sabe? Assim, pela proximidade também, Caxias. Pô, Caxias é uma hora daqui. Pelotas é 3 horas e meia daqui, né? Tem esse rolê também.
0: E tem alguma questão de...
2: Três horas.
0: É, agora, três horinhas. Sei lá, uma região horas. A mais da cidade é mais Brasil, a outra é mais Pelotas.
1: Eu sou Pelotas, mas o Brasil é um time mais popular. Até pela história e tal, Pelotas nasceu com... já era um time de pessoas mais de boa grana. É a região, o estádio de Pelotas é uma região bem central, bem localizada. Aí o Brasil é uma região mais periférica. Então a torcida do Brasil é mais povoada, do que o Pelotas é um pouco mais elite. Não é uma regra, né? Mas
0: sim.
1: Todo dois clubes acho que tem um pouco disso, né?
2: É, claro. Eu gosto muito das cores, Auro Cerúlio. Puta, é muito bonito.
1: É bonito, time, porra.
2: Cara, azul e amarelo.
1: Eu trabalhei...
2: E o nome do estádio, Boca do Lobo.
0: Boca do Lobo, é maravilhoso.
2: É um baita...
1: O mais antigo do país, Rafa. O estádio mais antigo do país.
2: Eu acho que é o nome de estádio mais legal que existe no Brasil.
0: Boca do Lobo é muito bom.
2: Boca do Lobo é um baita.
0: Já Bento Freitas é meio...
2: É que Bento Freitas é normal.
1: E você sabe, né? Agora, falando, ela não é só por causa que é um time é Pelotas e é Lobão e é o Lobo, o mascote, mas é que faz uma interseção de ruas. Agora, é na Amarante, eu não vou lembrar o nome da outra rua, que forma, tipo, um bico e parece uma boca realmente de um lobo, entendeu?
2: Que legal. Ah, é eu não tava ali. Pô, finalmente tô aí com uma curiosidade legal.
1: Olha aí, ó. E então parece que tá na boca do lobo, entendeu? E, cara, trabalhei no Pelotas, fui meu primeiro estágio na faculdade, foi no Pelotas, trabalhei um ano e meio.
0: O Pelotas contratou o Lobão pra fazer alguma ação de marketing? O cantor Lobão?
1: Não. Poderia. Mas o cantor Lobão já, a gente quando eu trabalhava lá, ele quando respondia alguns tweets e tal, ele engajava com a gente e dava muito bom pro perfil. E a gente tinha o Lobão como um brother de Twitter do Pelotas.
0: Baita.
1: Quando eu era estagiário, a gente
0: custava. Já trabalhou na situação?
1: Sim, eu fui assessor de imprensa do Pelotas.
0: Pô, cara.
1: Trabalhei um ano e meio de assessor de imprensa.
2: Não tá prestando atenção no programa.
0: Ah,
1: fui campeão.
2: Acabou de falar.
1: Fui campeão da Copinha em 2019 aqui com o São José.
2: Não, foi campeão, desculpa.
1: Eu tava no. Eu ganhei bicho.
2: Ah, não, aí foi campeão.
1: Eu ganhei bicho. Puta, quando é que eu ganhei bicho? Cara, foi tipo, sei lá, uns 800 pila.
2: Porra, tá lindo, velho.
1: 600.
2: Estagiário?
1: Porra,
2: tá louco, velho.
1: Foi nessa faixa, sim.
2: Tinha mulher pobre em Pelotas.
1: Ah, foi por aí. É, não, tava bom. Também não, recebia 3 meses.

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1: Acabou. Dois gordos e uma Pelotas, dois gordos e uma Satolep. Tu não faz a menor ideia do que eu tô falando.
2: Não faço ideia. Mas o que é agora?
1: Pelotas contra a Satolep.
2: Satolep. Por quê?
1: Ele arrebentou essa brincadeira aí.
2: E por quê?
1: Cara, é só uma coisa cultural da cidade. É um jeito de tu mostrar.
2: Ah, nossa, Satolep.
3: É um jeito fofo.
1: É um jeito de tu mostrar que tu é de lá, sabe?
2: É tipo falar, vou lá pra Sapuca.
3: É tipo, vou lá pra...
2: Isso, exatamente. Uma abreviação.
1: Pra é tipo Noia. Bah, eu sou Noia.
2: Tá, pode
1: ser. Novo Hamburgo.
2: Entendi.
3: É melhor do que falar que eu sou das bolas, né?
2: Mas eu gosto o nome Pelotas. É bonito. É bonito.
3: Deixa a boca pra falar,
2: deixa
3: né?
2: Deixa a boca. Pelotas.
1: Tô tentando lembrar, meu, viu? Cara, a rodoviária de Pelotas é uma das rodoviárias que eu mais frequentei no estado.
2: Por quê? Tu tinha alguma namoradinha lá?
1: Porra, já falei 10 vezes que eu tenho família lá, o Mangolão.
2: Eu sei, mas podia ter família e uma namoradinha.
1: E outra? Não,
2: eu tenho uma família lá.
1: Não dá pra ter tesouro no programa, cara.
2: Aí ele tem uma lá e outra aqui em Porto Alegre.
1: Cara.
3: Gosta tanto que tem duas.
1: Não, e uma. Na época, Pinheiro Machado, eu não podia comprar uma passagem de Porto Alegre pra Pinheiro Machado. Eu pegava um ônibus até Pelotas. E aí lá em Pelotas eu precisava descer e comprar pra um outro ônibus até Pinheiro Machado.
2: É muito querer ver a família.
3: Pô, a gente pode fazer... Eu tenho zero conhecimento de Pinheiro Machado, mas é uma cidade bastante gaudério, né? Bastante gente que gosta da tradição gaúcha, né?
1: Não, meu, é muito pequena a cidade.
3: Eu tô ligado.
1: O meu sonho é... Porque eu tenho um sonho. Por exemplo, até de Pelotas, tem muita gente famosa. Mas se tu for bem na tua carreira, tu consegue ser homenageado na Câmara dos Vereadores de Pelotas. Eu, velho, Porto Alegre eu não arranco. Mas não arranco. Então eu tô começando a mentir que eu sou de Pinheiro Machado. Porque eu quero ganhar uma chave da cidade. Eu quero ganhar uma placa.
3: Cara, não. Aquele dia
2: que tem o Douglas Costa e a menina que fez a Agatha em Avenida Brasil. Só isso.
3: Não sei nem.
2: Só
3: quem é.
2: Meu, cara, aquela gordinha que era a filha da Carminha, e ela
3: fala, tá gorda!
2: Ela é sapucaia.
3: É que gorda!
2: Agora eu lembrei, entendeu?
3: Tá gorda!
2: Gorda! Magrante,
3: cara,
2: gorda.
3: Eu pra ter uma ideia, o dia que eu imitei o Natan no Bola, e eu fiz um vídeo, postei, deu um vídeo que deu uma viralizada, eu fui, uma semana depois, eu posso tomar uma cerveja num bar, o cara parou assim.
2: Tu viu só?
3: Ô, meu, tu é de Pelotas?
2: Fez o Neto?
3: Cara, eu nem conheço, né? Sou, cara, por quê? Ah, eu vi, bah, tua imitação do Natan tava muito boa. Eu falei, bah, obrigado.
2: Crack Neto e a galera cagou.
3: Não, mas eu imitei Natan Nunes,
2: exatamente.
3: É isso.
1: Ô, meu, mas é muito real, velho. Então eu tô começando a mentir. Eu tô falando abertamente que eu tô mentindo. Porque daqui a uns anos vai ter um vereador que vai me homenagear.
2: Não foi a Elô que agora recentemente saiu da...
1: Sim,
2: da
1: Serafina Correia.
2: É.
1: Cara, a Elô ficou 2 anos na RBS e foi homenageado, cara.
2: Isso.
1: Ah, eu... Com todo respeito, eu amo a Heloísa Gordinho, entende muito de
2: mereceu,
1: futebol.
2: Mereceu, merece.
3: Um grande comentário esportivo.
2: Mas o Gomes também merece de Pinheiro Machado.
1: Não, é isso. Eu só quero a chave da cidade.
3: Puta, uma foto do Gomes. Você está querendo Machado da cidade, Rafael Gomes.
1: Na Câmara dos Vereadores de Pinheiro Machado.
2: Se tem alguém aí de Pinheiro Machado nos escutando, por favor.
3: Por favor.
1: Por favor, exatamente.
3: Nós vamos em Pinheiro Machado, hein?
1: É isso.
3: Nós vamos em Pinheiro Machado, hein?
1: Galera.
3: É. Depois uma Pelota, seu Pertinho.
2: O show pocket do Pretinho. Com Rafael Gomes e convidados.
3: Calma.
2: Não é só o Gomes e
1: não.
2: Pretinho.
1: Mas aí é nós três.
3: Só os Tantã pilharam aqui. Vamos só os Tantã. Não,
1: é
3: vamos,
1: três,
3: não
1: é
3: vamos enredar os outros, que já é difícil.
2: Isso.
3: Vamos só nós, os Tantã, fazer
1: convidados. Tu mesmo. Se eu te convidar, tu não vai.
2: Se pá, não vou mesmo.
3: Tu não vem em Porto Alegre no final de semana, porque é ruim.
4: A Júlia não deixou.
2: Não, a Júlia deixa.
4: A gente vai jogar na casa dos amigos.
2: Eu só uso ela como desculpa.
3: Final de semana é ruim pra sair de Sapucaia.
1: Dois gordos e uma Pelota ficando por aqui. Obrigado, Igor.
3: Valeu. Obrigado, Rafa.
1: Valeu, Natan.
3: Tamo junto.
1: Você que é de Pelotas, se você não gostou do nosso programa, manda lá o seu recado na @GomesRafael. Sugere curiosidades que a gente não falou, se você lembra de alguma coisa de Pelotas. E o principal, mande doces, né? Doces de Pelotas a gente aceita sempre. Como é que é o nome da confeitaria aquela? A mais famosa?
3: Berola.
1: A Berola. Mande docinho da Berola. Tu já comeu a Berola?
2: Nunca comi uma Berola.
1: Cara,
2: posso comer?
1: Acho que há 2 semanas a Berola nos mandou os docinhos. Uma delícia. E o café aquele que é bom, dos antiquários? Que é do Aquário?
3: Café Aquários.
1: Maravilhoso, Aquários. Viu? Quase acertei. O que mais que eu conheço? Eu tô tentando soltar todo o meu conhecimento.
3: Círculos Lanches? Não? Isso a gente não pegou?
1: A Churrascaria Lobão?
3: Churrascaria Lobão, boa churrascaria.
1: Churrascaria Lobão. O que mais? Putz. Mais nada. Tchau!
3: Falou!
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0: Fino. 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
1: 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Dilata assim, ó, 4.
2: Ó.
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3: 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Terça-feira mais abacaxi, Goku.
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Muito bom dia, seus lindos. Tá começando por aqui o Morning Show mais gostosinho do FM. É o nosso despertador. 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Terça-feira, dia 23 de junho, começa fria em todo o estado. Aliás, gaúchos estão enfrentando aí primeira onda de frio do inverno real oficial. Até porque, né, o inverno começou neste último domingo, então assim, não tem como ser a segunda, né, Carolina? Mas falando de temperatura, eu acordei aqui em Porto Alegre, sede da Rede Atlântida para todo o estado, nossa capital, 8 graus. Mas galera de Passo Fundo com 3 graus, Caxias do Sul, 3 graus, Pelotas, 6 graus, galera lá em Uruguaiana, 4 graus. Tá todo mundo encarangado, misericórdia. Agora 7 horas e 7 minutos, que tu tem aí uma terça-feira leve, tranquila. Segunda-feira deu pra engatar, agora a gente vai correr atrás. É assim que funciona, sempre olhando então o copo meio cheio, trazer uma leveza, rir das nossas besteiras, rir das nossas boca abertation. Aliás, ontem eu fiz uma boca abertation. Foi a pauta do dia de ontem? Ah, ontem. Depois eu conto pra ti. Mas quem sou eu? Eu sou ela. Cala, Carolina! Why anybody girl? Make the rules happen for my damn. Que vem, eu sou a Carol Sanches, arroba carol.sanches ali no Instagram, que é por onde tu chega, manda teu recado e interage comigo na pauta do dia. Vou aproveitar a minha trilha aqui com Shaggy ou Carolina pra contar a minha boca abertation de ontem. Não sei se funciona pra ti da mesma forma, mas na minha cabeça as horas funcionam de meia em meia hora. Ou se, pode ser algo do rádio, que eu tenho normalmente um intervalo, um break de meia em meia hora. Pode ser por causa disso, sei lá se é por algum outro motivo. Mas na minha cabeça, o 29, o 7:29, digamos assim, é igual ao 7:59. É igual. E eu me confundi, achando que o 29, achando que o 59 era o 29. Ou ao contrário, que agora eu já também me confundi, porque agora, neste momento, é 7 horas e 9 minutos, nada a ver com... Então, o que eu tinha que resolver, eu não resolvi, eu me lembrei meia hora depois, entendeu? Porque na minha cabeça, quando eu botei o despertador para as 59, eu estava colocando para as 29 anterior, entendeu? Não sei se eu fui muito clara, mas enfim, os malucos me entenderam, né? Bora conectar então toda a rede Atlântida, todos os cantinhos do nosso lindo, maravilhoso e frio Rio Grande do Sul, por aqui, todas as nossas frequências do Rádio Raiz e também a galera que chega no atlântida.com.br e aplicativo da Atlântida. E chega ali no arroba carol.sanches para interagir no quadro mais interativo do Rádio Gaúcho. 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

0: Muito bem, senhoras e senhores, hoje a nossa pauta do dia é em cima de algo que, para quem estava escutando o programa desta segunda-feira, ouviu que Rodrigo Adams entrou de penetra, foi ali de fininho, num evento que estava acontecendo na Ocean Drive, em Miami, em época de Copa do Mundo, um evento que tinha ali, não entendi se era do Ronaldinho Gaúcho ou tinha a participação do Ronaldinho Gaúcho. E Rodrigo Adams não só entrou de penetra, como encheu o bucho. Oh, como esse menino comeu. E ele postou ali no @RodrigoAdams esse vídeo dele neste evento, comendo um monte de coisinha e entrou de penetra. Depois, às 8 horas, quando o Rodrigo Adams entrar no ar aqui com a gente, já que a partir da semana passada estabelecemos que Rodrigo Adams entra na segunda hora do programa para não ter que começar seu dia às 6 horas da manhã no ar, ou seja, antes ainda para estar às 6 horas no ar de lá. Por isso, ele nos conta a história depois ali das 8 horas, tá? Mas, especificamente, o Rodrigo Adams entrou de penetra numa festa do Ronaldinho Gaúcho, que teve o quê? 5 segundos de Ronaldinho Gaúcho, mas teve muita comida, muita bebida, e ele mostrou ali no @RodrigoAdams. A nossa pauta do dia quer saber histórias de penetras. Pode ser um momento que tu foi penetra na festa de alguém, pode ser o momento que alguém foi penetra na tua festa. Eu não me lembro de eu ter entrado de penetra, mas certamente aconteceu. Oh, com certeza aconteceu. Ali teve uma época que foi só isso, basicamente. Mas me lembro na minha festa de 15 anos que teve alguns dos meus colegas de aula que não confirmaram, que acabaram não indo, e tinha uma galera lá na frente querendo entrar. Tava tudo arrumadinho, tudo de terninho, eram só guris praticamente. Ah, entra aí, o segurança me dizendo, teus amigos não vão poder entrar se eles entrarem depois. Ah, já não estão essa hora, vão entrar depois, eu hein? Deixa eu abrir os trabalhos por aqui com o nosso despertador. Eu nunca abri o despertador com essa música. Tô muito afim.
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0: Muito bom dia, o despertador tá ao vivo na manhã desta terça-feira. Vou ali pegar o meu café enquanto Avril Lavigne já dizia complicated.

0: Atlântida, Rádio das Nossas Vidas, muito bom dia, o despertador tá ao vivo na manhã desta terça-feira.
1: Eu sou.
2: É bom parar.
1: É mesmo.
2: De desse jeito.
1: Ui.
2: 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Você não sabe.
0: Agora às 7 horas e 24 minutos desta terça-feira, dia 23 de junho, que tu tem aí um início de dia lindo, leve, tranquilo, já que somos todos terríveis.
1: 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Vamos botar tudo pra derreter. Esse frio todo vai ser derretido.
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0: Despertador que diariamente tá ao vivo por aqui com o Sicredi. 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Pauta do dia que é inspirada no Rodrigo Adams, que entrou de penetra num evento do Ronaldinho Gaúcho em Miami. As coisas aleatórias da vida, né? E daí, já que ele entrou de penetra e vai trazer essa história pra gente depois, a partir das 8 horas, quando ele entrar ao vivo aqui com a gente, tu vai mandar na nossa pauta do dia a tua história de penetra. Agora, o senhor, a senhora, foi o penetra da festa? Não sei, tu tem que me contar, pode ser.

0: contrário. Pode ser alguém que foi penetra na tua festa de casamento, na tua festa de formatura, na festa do teu cunhado, na festa do teu papagaio. Tu me conta essa história e conta pra toda a audiência do Desperta Verso ali no arroba carol.sanches. Deixa eu ir com o Diego aqui.
1: Oi, Carol. Quem fala é o Diego São João, motorista de Uber aqui em Porto Alegre.
0: Tudo bem? Bom dia.
1: Então, eu quando era adolescente entrei numa festa, na verdade nem não foi festa, né? Foi num velório, no cemitério de João 23, de penetra. Não conhecia o morto, não sabia quem era. Mas entrei ali, tomei um cafezinho, socializei com o pessoal, chorei um pouco. E é isso aí. Foi uma história engraçada.
0: Não!
1: Que? Um abraço pra vocês aí.
0: Entrar de penetra em velório, tomar cafezinho do morto. Cara, não. Amei.
2: Carol, bom dia. Aqui é a Ana de Gramado.
0: Tudo bom, meu amor?
2: Caso de penetra foi numa edição da Balonê, tradicional festa aí de Porto Alegre, que aconteceu em Canela, na mansão do restaurante Magnólia.
0: Olha só.
2: Sendo que ali do lado tem uma construção que é um Airbnb. E os hóspedes não estavam muito contentes com o barulho da festa ultrapassando um horário determinado.
0: Tá.
2: Mas foi só convidá-los para participar e dar uma cervejinha que foi tudo resolvido.
0: Se o barulho tá acontecendo e o barulho é nosso, é um pouquinho mais fácil de lidar. Deixa eu ir com o João.
3: Bom dia, Carol. João Pedro de Porto Alegre.
0: Tudo bom?
3: Na época de escola, tinha as festas de 15 anos, né? Que
0: sim,
3: a gente sempre dava um jeito de entrar nas festas das outras escolas.
0: Isso.
3: Teve uma que a gente foi e era um garçom para cada 3 mesas. E na mesa que a gente sentou, nas outras 2 não tinha ninguém. Então o garçom ficou só na nossa mesa. Cada vez que ele passava, ele enchia o copo de uísque. Pensa no jeito que a gente ficou.
0: Que perigo isso aí, meu amor. Mas tá, já passou. Já expirou, né? Pela latinha, já expirou. Vamos com a Cristina.
4: Olá, Carol. Bom dia. Tudo bem? Aqui é
0: a
4: Cristina, da cidade de Montenegro. Então, eu já fui de penetra no sítio do próprio Ronaldinho Gaúcho.
0: Não,
4: tenho uma amiga que é amiga pessoal do Ronaldinho. E um dia ela me convidou pra ir junto numa festa lá no sítio dele.
0: Tá.
4: Foi muito divertido. Um beijo. Kikiki!
0: Então tá, e do nada a gente vai descobrindo mais histórias relacionadas com o nosso bruxo, é assim que fala? Vamos com o Thiago.
5: Bom dia, Carol. Vamos pra
0: tipo
5: cima.
0: Isso.
5: Azar do frio.
0: É, azar dele.
5: Vai, um dia eu fui convidado pra ir nos 15 anos, não conhecia debutante, ninguém. E pro azar dela era o dia da luta do Anderson Silva contra o Vitor Belfort.
0: Ai, meu Deus.
5: E o que aconteceu? A festa tava meio chururu e
0: não,
5: tal, tinha uma televisãozinha lá em cima. E eu pedi pro cara da Copa ligar e o cara da Copa ligou. Resumo da história, olhei pra trás, assim, todo mundo que tava sentadinho, tio velho, pra minha volta, olhando a luta do Vitor Belfort contra o Anderson Silva e a debutante no meio do salão, olhando pra nós com uma cara
0: que
5: assim,
0: da
5: tipo.
0: Vida.
5: E a festa. Azar. Vambora.
0: Mas eu acho que eu ia parar pra assistir também, vou ser bem sincera. Aliás, na minha festa de 15, bem normalzinha ela com 15 anos, né? Eu coloquei não era telão? Sei lá se era telão, se era televisão, o que que era aquilo lá, não me lembro mais. Mas estava passando as minhas séries favoritas e tinham que passar os episódios corretos. As minhas séries favoritas da época dos 15 anos eram Grey's Anatomy, ou seja, tava passando uma cirurgia no meio da minha festa de 15 anos. E também coloquei CSI, ou seja, morte, né? Uma investigação policial, né? Perícia. E também estava passando Supernatural, que era correr atrás de demônios e matar o mal. Ou seja, bem normalzinha, Carolzinha, dos 15 anos. Bom, vocês conseguem entender como é que eu surgi, como é que estou eu aqui nessa situação agora, aqui na Atlântida, entendeu? Agora 7 horas e 29 minutos, na sequência, bate aí o sinal das 7h30. Quero a tua participação na pauta do dia. Manda ali no arroba carol.sanches histórias de penetras.
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Atlântida, Rádio das Nossas Vidas, muito bom dia, seus lindos! Bora que já começou a terça-feira, tá no ar o despertador, agora faltam 13 minutos para as 8 horas. Vamos dar-lhe para não tomar-lhe, transformar esse dia na loucura do despertaverso, assim que eu gosto. 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Tu chega ali no @carol.sanches, manda tua participação na pauta do dia, áudio de até 30 segundos contando a tua história de penetra. Pode ser tu que foi penetra da festa de alguém, do evento de alguém, ou alguém que foi penetra da tua festa, do teu evento.

0: Manda teu áudio por ali, acabei de liberar uma galera, deixando bem claro, o Despertador não usa WhatsApp, usa somente o Instagram, tanto o meu no @carol.sanches como no @rodrigoadams. E se tu entrar nas mensagens no inbox e não aparecer o ícone de áudio, isso significa que tu não vai conseguir mandar o teu áudio naquele momento, vai estar faltando ali o ícone do microfonezinho. Tu escreve qualquer coisa, qualquer coisinha, libera. Oi, bom dia, manda uma figurinha. Eu vou entender que tu precisa ser liberado e eu te libero, certo? E, aliás, aconteceu isso muito no último bloco. Deixa eu mandar o áudio da galera, então, por aqui. Bora abrir os trabalhos com o Stefano.
1: Bom dia, Carol. Good morning, Adams. Stefano, de Caxias do Sul. Tudo hoje bom? Morando em Francisco Beltrão, no Paraná. Então, Carol, em meados dos anos 90, eu e os meus amigos, praticamente, a gente criou o roteiro de Penetras Bons de Bico. Tomara que tu conheça o filme, entenda a referência. Só que a diferença é que ao invés de casamentos, a gente ia em festas de 15.
0: Tá, legal.
1: A gente ia de furão em quase todas que a gente conseguia. E a gente foi em algumas de pessoas bem ilustres. Pra te ter uma ideia, eu fui na da Roberta Rigotto, que era filha do nosso... Até

0: Bruna?
1: Bom dia, Carolzinha. Minha Tudo. História é que uma vez saído de Santa Cruz, fui até Venâncio Aires no aniversário que eu tinha. Chegando ao aniversário, vi que não tinha ninguém conhecido, não tinha um aniversariante, que era filho da minha prima. Não encontrei a minha prima, perguntei para as moças da recepção se não era o aniversário dele. E elas me falaram que não, que o aniversário dessa pessoa seria no domingo. E eu fui no sábado. Pedi o presente de volta e retornei no domingo.
0: Parabéns, tá de parabéns. Quase ali já tomou seu drinkzito, já tava sentando, pegando sua cadeira. Deixei com a Bruna.
2: Oi, Carol, bom dia.
0: Bom dia.
2: Sou a Bruna aqui de Porto Alegre. Então, uma história de penetra. Há muitos anos atrás, meu sogro foi convidado por um amigo para ir numa festa de 15 anos. E a aniversariante é, então, hoje a minha sogra.
0: Meu
2: Há mais
0: Deus.
2: De 30 anos, eles estão casados e hoje são os avós da minha filhinha.
0: Ai,
2: bom dia, beijo.
0: Tá vendo? Nem toda história de penetra é negativa, digamos assim, né? Não sei, não sei. Vamos aqui com o Germano.
3: Fala, Carol. Fala, Adams. Bom dia. Esfriou? Vamos lá. A história que eu tenho que entrei de penetra foi em duas formaturas. Só pra comer e beber. E isso que nós tava numa galera de 10, né? E nós dizia que era convidado de tal pessoa e tudo mais. É que tinha alguns amigos nossos no meio da festa que a gente dizia, oh, não, é aquele formando lá, nosso lá. Nós íamos só pra comer e beber e depois fazia festa, dançava. Abração, Kikiki!
0: Fazia umas amizades, enfim. A nossa pauta do dia quer saber a tua história de penetra, inspirado aí, querendo ou não, na história de penetra, de entrada de fininho ali de Rodrigo Adams, que hoje, faltando aí 8 minutos para as 8 horas aqui no Brasil, já chegou aqui com a gente. Com a gente, direto dos Estados Unidos, de Miami, good morning, Rodrigo Adams.
4: Good morning, Brasil, bom dia, América, aqui estamos, derrama, derrama, é Miami Beach, olha o velho, vai para um lado, vai para o outro, oh, girou, ah, tá embaixo.
0: Bonitinha essa dança, hein?
4: Fatiou, passou.
0: Fatiou.
4: É isso. E aí, Caroleta, como é que estamos? Tudo bem?
0: Tudo bem, Adanzinho. Por favor, traga a tua história de penetra, já que foi a que inspirou a nossa pauta do dia de hoje. Já chamei a galera ali para ver o teu reels no @RodrigoAdams sobre as comidinhas que você comeu lá no evento, mas tem todo um contexto, né?
4: Verdade, verdade. Bom, agora nesse momento aqui, 7 minutos 7 da manhã, temperatura de 29 graus. Em South Beach, em Miami Beach, onde estamos com a nossa base do grupo RBS. Uhum. Mas essa história aí, ela foi engraçada, Carol, porque eu fui... Eu tava me preparando no último domingo para fazer a entrada no Bate Bola, o programa que nós temos, né, dentro do YouTube de GZH, enfim, né, de Gaúcho Esportes. Aí o que acontece? Eu tô a caminho e eu sabia que tava tendo um evento, só não sabia que ia ser bem naquela hora, que seria um evento de Ronaldinho Gala. O desfile de Ronaldinho Gaúcho, assinado por ele. E aí tinha uma passarela, um tapete vermelho, tinham mesas para as pessoas jantarem na rua e ver o desfile, tipo aqueles desfiles de igreja no interior, sabe? Que a galera fica ali,
0: entendi.
4: O chá da tarde, sabe? O chazinho, aquele
0: clássico.
4: Só que o
0: chá tava batizado.
4: Com salgadinho. Ah, não, ali era margarita, para, outra coisa. E aí, Carol, o que que acontece? Tinha uma passarela, e aí na passarela também tinham cadeiras, bem clima de desfile de moda mesmo.
0: Uhum.
4: Aí eu vi que tinham jornalistas lá dentro, credenciados, e eu digo, ué, eu sou um jornalista, estou credenciado,
0: fardado
4: no maior
0: ainda, né?
4: Evento do mundo neste momento, fardadinho, tava de banho tomado, que é importante. Não tava no traje de gala dos amiguinhos ali, mas estava muito bem vestido com a minha camiseta do Grupo RBS.
0: Isso. A farda então, era diferenciada.
4: Eu tava no grau, claro, velho. Peguei, dei aquela alinhada na sobrancelha, no bigodinho, e disse, agora eles vão ver uma coisa com quem estão lidando. Cheguei na frente da moça que tava fazendo ali, botando a pulseira nos convidados, pessoas que pagaram mais de $150 pra estar numa cachorreira ali onde eu fiquei, porque a mesa era muito mais cara.
0: Puxa, mas $150?
4: Isso. Aí eu disse pra meninota, eu vi que ela falava português, né? E aí, brasileira, o jeito que ela falava. E eu disse assim, ô,

0: Olá, tudo bom? Como é que eu faço para entrar no evento como jornalista? Ela fez que puxou o celular assim, olhou numa lista, ela, como é teu nome? Aí eu disse, Rodrigo. E ela, Rodrigo Lucas? E eu, Adams. E ela, Rodrigo Lucas, né?
1: Lucas, né, senhor?
0: E aí quando ela fez o né, eu digo, é isso, Rodrigo Lucas. Aí quando ela tá botando a pulseira, ela me olha no branco do olho e diz assim, ó, quando alguém falar duas vezes o teu nome e não é o teu nome, diz que é o teu nome. Essa é uma dica de quem quer te ajudar aqui. Aí eu digo, entendi da dica.
1: Entrei
0: no evento.
1: Instinto de sobrevivência do brasileiro no outro lugar.
0: Exatamente.
1: Em lugares diferentes.
0: Entrei no evento, me posicionei ali na cachorreira, conheci uma galera que veio de New Orleans, brasileiras que vieram de New Orleans.
1: Que legal!
0: 12 horas de carro e não viram o Ronaldinho, assim como eu.
1: Poxa vida!
0: Porque ele não foi naquela parte do rolê, ele foi ali na frente da casa do Gianni Versace, fez uma foto e deu Pirelli. Então, ficamos ali a ver navios. Aí eu pensei, cara, quer saber de uma coisa? Vou fazer um conteúdo do rango que tá tendo aqui. Aí mostrei ali no vídeo tudo que eu consegui papar no evento Ronaldinho Gala, em que eu vi as modelos desfilando, os designers ali, os estilistas, né? Depois recebendo o aplauso do público, mas não vimos o cara que assina o evento, simplesmente Ronaldinho o Bruxo.
1: Mas eu adorei essa história e ficou aí o ensinamento, né? Se alguém diz duas vezes teu nome e não é teu nome...
0: Aceita
1: que dói menos.
0: A não ser que seja Josnel, né? Daí Josnel não é legal.
1: Ou Jurandir, né? Jurandir também não é.
0: Tânia.
1: Tânia?
0: É.
1: É? Não?
0: É.
1: Ah, então
0: é
1: tá.
0: Que ia ficar estranho se ela me dissesse, ah, tu é a Tânia? Eu ia dizer, sou, moça.
1: É, daí ia ser um pouco complicado fingir que tu é a Tânia. É. Deixa eu ir com mais um áudio da audiência aqui, a Jéssica.
2: Bom dia, Carol. Jéssica de Caxias do Sul. A minha história de penetra é que uns anos atrás, umas amigas conheceram uns rapazes na fila de uma festa e eles convidaram elas pra irem num churrasco no dia seguinte. E elas me disseram, ai, vamos lá, a gente tá sem fazer nada, né? Vamos no churrasco. Enfim, fui no churrasco de penetra, conheci o meu marido lá, nunca mais nos desgrudamos, isso já fazem 5 anos e temos hoje uma filha linda, maravilhosa de 9 meses. Então ser penetra vale a pena. Kikiki!
1: Dependendo do contexto, vale sim.
0: Muito bom, muito bom.
1: Conta ali pra gente, então, a tua história de penetra. Tenho certeza que a galera aqui do Desperta Verso já se inspirou bastante, já abriu algumas caixinhas aí na memória pra trazer essas histórias ali pra gente no @ Rodrigo Adams e no @ Carol.Sanches. Adãozinho?
0: Boa, manda a partir de agora pro Titio também aquele áudio.
1: Isso.
0: De até 30 segundos, tá bom? @ Rodrigo Adams, @ Carol.Sanches. Depois, mais adiante, eu vou contar da festa de 15 anos que eu entrei de furo e participei do Bolo Vivo.
1: Perfeito. Bolo Vivo é ótimo, cara. Agora faltam 2 minutinhos para as 8 horas. Bora de música e depois a gente volta.
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7: Oi, muito bom dia, uma excelente terça-feira gelada a todos. Vamos que vamos, falar sobre a Protásio Alves. Tem um probleminha na Protásio no sentido dos bairros, ali passando a Manuel Elias, um caminhão com problema mecânico. Claro, a lentidão é maior no sentido centro, inclusive nessa região, assim como o próximo da Antônio de Carvalho. É a minha Poa, a tua Poa, a nossa Poa. 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

Atlântida, Rádio das Nossas Vidas, muito bom dia, o despertador tá ao vivo, é porque a terça-feira já começou, bora conectar todo mundo, América Latina e outras galáxias.

0: Agora 8 horas e 12 minutos, o despertador morning show mais gostosinho do FM e mais morning do que nunca. Tá ao vivo por aqui, sempre grudadinho em Sicredi. Abra sua conta, PJ. Eu sou a Carol Sanches, arroba carol.sanches no Instagram. Conectando então Rede Atlântida com os Estados Unidos, porque Rodrigo Adams está direto da Copa do Mundo 2026, direto de Miami. Good morning, Adamzinho.
1: Good morning, Carolzita. Aqui estamos diretamente de South Beach, em Miami Beach, no hotel do Grupo RBS, onde estamos nos preparando para a terceira rodada do Grupo C da Copa do Mundo. Amanhã nós temos, no horário brasileiro, acho que é 7 da noite o jogo, pode ser. Uhum. E aqui, 18 horas, Brasil e Escócia, cidade tomada de brasileiros e escoceses. Até ontem tínhamos muitos uruguaios e argentinos também, agora chegando na área. Ou seja, é aquela miscelânea legal de Copa do Mundo, né, a congregação dos povos, a galera trocando ideia, tínhamos torcedores do Cabo Verde por aqui também. Enfim, o que não falta é momento para a gente pegar e admirar a cultura do próximo e saber que, beleza, é um evento esportivo, todo mundo quer vencer, todo mundo quer ganhar, mas na verdade é uma grande consagração dos povos, assim, né? Eu acho que
0: é uma festa, né?
1: É uma festa, exatamente. Eu acho que é o... é o carnaval da bola, assim, sabe? Isso é muito legal, cara. A gente tá vendo todo mundo indo embora, pegando sua malinha agora, daí chegam novos. É muito legal esse movimento, né? De quem tá num lugar e vai vendo o organismo vivo que se tornou a Copa do Mundo, assim, né?
0: Sim, claro.
1: Chega uma torcida, vai outra e tal. Por enquanto é assim, né? Daqui a pouco começam as eliminatórias e aí o pessoal vai indo pra casa. E aí não seguem por aqui em sua maioria, daí fica um pouco diferente, né?
0: E comparado com os outros lugares que tu já foi, Adãozinho, aí tem realmente uma vibe mais latina nas torcidas? A praia pega,
1: total,
0: de fato?
1: Total, total. Não, aqui é assim, ó, os Estados Unidos são... faz muito sentido o nome Estados Unidos, né? Porque são vários estados, mas na verdade são vários Estados Unidos, sabe? Que a gente já viveu, assim. Os Estados Unidos de New Jersey / Nova York, os Estados Unidos da Filadélfia e agora os Estados Unidos de Miami aqui é uma outra coisa. Miami é essa latinidade, essa coisa tropical, né? Aqui, quem não fala inglês, se virar um pouquinho aí, um poquito, vamos falar assim, no espanhol, vai se dar super bem, né? É uma cidade que abriga muitos sul-americanos, né? Muitos mexicanos, também cubanos. Uhum. Então, assim, tu te vira por aqui. Tu te vira muito tranquilamente sem falar inglês. Mas, cara, eu sou suspeito pra falar, né? Eu adoro daqui. Que não é à toa que muitos dos americanos que se aposentam vêm morar na Flórida,
0: pois
1: também.
0: É.
1: Porque tem essa questão da temperatura, né? Que ajuda muito, né? No processo ali de terceira idade, enfim, acaba...

0: sendo
1: mais gostoso
0: algo melhor.
1: Também,
0: né? É verdade, né? Judia menos do corpo, aquela coisa.
1: Aí é
0: assim,
1: muito
0: sabe?
1: Frio,
0: machuca,
1: né? Quando
0: menos,
1: é frio.
0: É, aqui em Miami, assim, por exemplo, eu vim no inverno já, e a temperatura mais baixa que eu peguei na época ali era de 17 graus.
1: Tá ótimo. Nossa senhora, coisa incrível.
0: Mais baixo.
1: E Adanzinho, imagino que esse clima tenha afetado e muitas torcidas, né? Porque deixa a coisa até mais leve essa festa num calorzinho. Qual é a torcida que mais tá chamando a atenção de quem tá aí?
0: Escócia, com certeza.
1: Jura, Escócia?
0: Sim, eles acabaram com a cerveja na Filadélfia, vão acabar com a de Miami também. Eles cantam, se divertem, eles são muito orgulhosos da cultura deles, que eu acho que é muito na nossa levada do Rio Grande do Sul, né?
1: Ah,
0: eles andam
1: legal.
0: Com kilt pela rua, como se a gente andasse com a bombacha para representar uma figura, né, clássica nossa. E, em vez de usar uma gaita, eles estão sempre com a gaita de fole, no caso,
1: uhum,
0: né?
1: Sim.
0: Então, assim, eles andam com elas na rua, eles cantam o tempo todo, eles se divertem. E eles são apaixonados pelo Brasil. Então, toda vez que eles veem a gente, eles vêm conversar sobre... Pô, o que está acontecendo com o Brasil, essa geração aí, não sei o quê. Mas, assim, é muito respeitoso o tratamento por parte
1: legal,
0: deles. E
1: cara.
0: Amanhã, se preparem. Eu já disse isso no Bola ontem. Amanhã a gente sai perdendo na arquibancada. Mesmo que tenha mais torcedores brasileiros, eles cantam muito mais, eles fazem mais festa... Eles levam de um jeito que
1: então.
0: É isso, é um show à parte.
1: Que massa. Bom, fica aí então todo mundo na expectativa para o jogo de amanhã entre Brasil e Escócia. Nossa pauta do dia de hoje, pauta do dia que sempre chega junto com a Docile. 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Queremos o quê, Adãozinho?
0: Queremos um áudio de até 30 segundos contando para @RodrigoAdams, @Carol.Sanches. Aquela história de penetra bom de bico,
1: isso.
0: Em que tu entrou de supetão num lugar que não foi chamado e acabou tendo um baita enredo. Se tu tem uma história dessas, manda pra gente aquele áudio até 30 segundos, gabarito, se puder tirar do Bluetooth e não passar os 30 segundos, vai rodar em seguida.
1: Bora com a Ju agora.
2: Bom dia, Carol. Eu não sei bem se foi penetra ou não, mas quando eu tinha uns 20 anos por aí, eu tava passando na rua com meu namorado na época e uma vizinha nos chamou e disse que sempre achou a gente um casal muito bonito e simpático. E que a filha dela, a neta dela ia fazer 15 anos e não tinha gente pra convidar pra festa.
1: Meu Deus.
2: E disse pra gente ir e levar alguns amigos. Daí fizemos uma singela turma de 8 pessoas e fomos pra festa, tiramos fotos com a aniversariante, fizemos tudo, mas a gente não conhecia ela. Foi ótimo. É isso.
1: Eu acho que esse entra no quesito dos penetras contratados, quase, né? Convidados para serem penetras. Deixa eu ir com o áudio do Anderson aqui.
3: Fala, Carolzinha. Bom dia.
1: Bom dia.
3: A minha história é o seguinte. Eu trabalhava numa empresa de barman uns anos atrás.
1: Ai, meu Deus.
3: A gente fazia várias festas de noite. Quando a gente acabava uma festa... A gente ia pra outra, onde a galera tava trabalhando.
1: Uhum.
3: E lá a gente comia, bebia e ficava o resto da festa com a galera lá. Ou até a hora da gente ir embora. Kiki, bom dia aí.
1: Valeu, querido. Deixa eu mandar mais um áudio por aqui ou tu tem aí, Adãozinho?
0: Vai, não, toca a ficha.
1: Deixa eu ir com esse aqui, ó.
4: Bom dia, Carol. Tudo bem? Pedro de Pelotas. Eu me considero um eterno penetra, porque eu não tenho pessoas muito próximas de mim que fazem festa de formatura, festa de 15 anos, essas coisas assim.
1: Ok.
4: Mas a minha mulher tem, e sempre que ela tá, eu tô junto. Eterno penetra. Kiki, bom dia, Carol.
1: Bom dia! Deixa eu ir com mais um, então.
5: Oi, Carol. Bom dia. Natália aqui de Santa Cruz.
1: Tudo bom, Nath?
5: Então, minha história de penetra. Na infância, eu, minha irmã e um amigo, a gente não podia ver um velório que a gente tava dentro.
1: Não.
5: E o pior, nós chorava pelo morto.
1: Não.
5: Nós nem sabíamos quem era a criatura que tava sendo velada, mas as lágrimas escorriam. Isso aí, bom dia, terçou.
0: Ah, a emoção faz parte do ser humano, né? Principalmente quando tomou uma coisinha, né? E
1: exato.
0: Entrou num velório aí que não era pra...
1: Cara, penetra de velório, é demais pra mim.
0: É, eu, certa feita, eu falei antes, vou contar agora, então.
1: Por
0: eu
1: favor,
0: entrei
1: Adams.
0: Num 15 anos de furo, né? Que era de uma conhecida minha. Eu morava já em Porto Alegre, eu tinha meus 14 para 15 anos já.
1: Tá.
0: E aí essa menina tinha

0: da minha colega em Viamão, a Grazi. E ela era muito querida e tal. Só que, assim, eu entendo, a Grazi deve ter convidado a galera que morava em Viamão ainda. Só que eu ia direto pra lá, pra passar o final de semana na casa de amigos e tal. E eu tava no final de semana que seria o aniversário dela. E aí, bah, improvisei... Bah, tô derrubando tudo aqui.
1: Tô nervosa.
0: Não, o pessoal tá recolhendo o lixo da piscina ali, eu tô pertinho aqui numa...
1: Entendi.
0: Numa área. Aí o que acontece, Carol? Eu peguei uma roupa emprestada com meu amigo Lipão lá.
1: Lipão?
0: E aí... Lipão, é o Filipão. Aí nós fomos pro 15 anos. E aí ela veio bater a foto com a galera, assim, aí chegou na minha vez. E ela disse assim, ah, que bom que tu recebeu o convite. E aí eu disse assim, não, pois é, bah, deu tudo certo, que bom que eu tô aqui contigo. Bah, ela me tratou super bem, sabe? Apesar da mentira, né?
1: Tu acha que foi uma mentira?
0: Claro que foi.
1: Será? Será que não, de fato, chegou assim?
0: Não,
1: ela tentou enviar?
0: Não, não tentou, não é pra mim.
1: Gostei da cara dura dela.
0: Não, até porque depois, anos depois, a gente relembrou essa história, ela dava risada, assim, sabe? Virou uma história divertida, assim.
1: Que massa.
0: E aí o que acontece? Eu não sei se tu te lembra disso, mas nos bailes de 15 anos... Tinha uma tradição que era o tal do bolo vivo, que era, tipo, a debutante dançava com um menino e outras 14 meninas ou 15 meninas formavam um bolo vivo, que era uma coreografia com meninos, pares, assim. E aí entravam na pista e dançavam.
1: Ah, eu não sabia que tinha esse nome.
0: Sim, era pelo menos como eu conhecia.
1: Tá,
0: aí o que aconteceu, Carol? Faltou um menino pra dançar o tal do bolo vivo. Cara, tu acredita que essa menina veio e disse assim... Rodrigo, olha só, tá faltando um guri ali, tu não quer fazer? E aí, pá, cara, eu sempre fui despachado, eu digo, eu faço.
1: Por que não,
0: fui
1: né?
0: Fui lá, fiz o tal do bolo vivo. Te lembra que tinha a dança da debutante?
1: Sim.
0: E aí as pessoas podiam tirar pra dançar?
1: Sim,
0: eu fui
1: lembro.
0: O segundo, eu fui depois do pai dela.
1: Bah!
0: Tirei pra dançar e curti a festa numa boa. Foi uma tranquila, numa relax. Mas eu não tinha sido convidado, né? E ainda recebi aquela mentira. Mas tu não recebeu. Ah, chegou a receber, né?
1: Cara de pau, gostei. A tua história de penetra, tu conta ali no @carol.sanches e no @rodrigoadams, tá? Pode mandar teu áudio ali pro Adãozinho. Não, Adãozinho?
0: Pode mandar o que quiser. Assim, dias recentes, a gente tá cheio de conteúdo. Tu viu o vídeo de eu e o Lelê correndo
1: eu
0: na
1: vi.
0: Beira da praia ontem?
1: Achei sexy, as tetas balançando.
0: Claro, Rigueira, vamos à la playa, oh. Vamos ter outros conteúdos nesse pique aí pra dar uma destravada no péssimo bom senso que temos.
1: É o clima Miami Beach na Copa do Mundo de 2026. Por aqui, no Despertador, na Rádio Atlântida, tu manda teu áudio ali e participa da pauta do dia. Bora de música!
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0: Atlântida, rádio das nossas vidas. Sim, terça-feira começou o despertador. Tá aqui ao vivo. Agora faltam 24 minutos para as 9 horas. Despertador que tá aqui esperando a tua participação no @carol.sanches e no @rodrigoadams. Bom dia, Adãozinho.
1: Bom dia, Carolzinha. Bom dia, galera ligada no Morning Show número 1 do Rio Grande do Sul. Aqui estamos diretamente de Miami Beach. Agora a temperatura 29 graus. Como é que tá a temperatura aí, Carol?
0: Neste momento, a capital dos gaúchos tá com a temperatura de 8 graus.
1: Caramba, velho.
0: 8 graus. Passa o fundo, 4
1: graus. Eu juro que pra todo mundo ficar
0: graus.
1: Legal, a gente podia dividir assim, sabe? Eu juntava tudo, aí dividia e todo mundo ficava numa temperatura mais amena. Porque aqui, assim, na boa, tá, já é quase 30 graus, é 20 minutos agora, faltam 20 minutos para as 8 da manhã. Mas não é só o calor em si, porque a sensação térmica é sempre muito acima, sabe? Então amanhã, dia de transmissão do jogo, a gente tava conversando ontem até aqui, levar camisetinha reserva, toalha do hotel, sabe, tudo
0: protetor,
1: que pode.
0: Protetor, por favor.
1: Protetor, muito protetor usando aqui, Carol, muito mesmo, já tô no meu segundo tubo, assim.
0: Bah.
1: E cara, água. E eu e o Lelê tava conversando ontem, onde foi parar essa água, porque a gente tá fazendo menos xixi aqui do que faz no Brasil. É sério? No Brasil tu faz ali, sei lá, vamos dizer, uns 15, 20 xixi no dia,
0: suando.
1: Sabe? Cara, mano, aqui tu vai 4 vezes no dia, sabe? Tipo, é uma loucura,
0: mas
1: cara.
0: Talvez
1: é
0: seja loucura. Até pela loucura da cabeça focada em outras coisas, até esquece do xixi numa dessas.
1: Bah, cara, lá, mas né? Sério, assim, e como a gente tá sempre indo de um lado pro outro com equipamento, a gente leva uma mochila onde tem nosso equipamento de rádio, nosso equipamento de
0: mais
1: vídeo.
0: Mais peso, né?
1: É, não, velho, olha, e a nossa média de passos, assim, ela é muito intensa. Principalmente agora aqui em Miami, ela deu meio que uma baixada, porque as coisas são mais perto, né?
0: Uhum.
1: Então a gente tá fazendo pautas mais perto do nosso hotel, assim. Mas quando a gente tava em New Jersey ou Filadélfia, a média de passos de 22 a 25 mil passos por dia, sabe? Isso é bastante coisa. O Lelê até tinha feito uma conta ali, que, se eu não me engano, nos 10 primeiros dias de Copa, nós tínhamos andado algo perto de 160 quilômetros já.
0: Nossa senhora, muita coisa mesmo.
1: Era, não, no final nós vamos fazer uma contabilidade, isso vai render um baita post, assim, também.
0: Massa.
1: É, porque tem coisas que, assim, a gente não transmite no microfone, o despertador nos permite isso, né?
0: Uhum.
1: Esse programa que como
0: a gente
1: traz a pauta
0: facetas,
1: do cotidiano,
0: né?
1: Exato, é. Na transmissão, no bola. No bola até tem um pouquinho, assim, mas a gente debate mais o esporte, né? Na transmissão
0: Sim.
1: da Gaúcha tu não vai ouvir isso. Na RBS TV tu também não vai ouvir. Então a gente traz no despertador esse momento mais destravado da nossa rotina aqui, né? Daqui a pouco eu vou terminar, vou desligar o aparelho aqui, Carol, eu vou achar uma lavanderia, eu preciso lavar roupa.
0: Vai, imagina esse desespero.
1: É, e pô, até esses dias eu fiz um post ali, né, que um ouvinte nosso em New Jersey fez a mão pra gente, o Juliano, um grande abraço. Ele disse, cara, eu lavo as tuas roupas aí, a do Lelê também, fez o carinho, ele, a esposa dele e a filhinha, né? Pô, a gente ficou super emocionado com esse carinho, né? E aí o pessoal dizendo assim, bah, mas a RBS não paga pra vocês, a gente paga. Paga, sim. Só que tem um detalhe, que é tempo.
0: É verdade.
1: É tempo. A gente tá fazendo muita coisa aqui. Posso trazer um pouquinho da minha rotina, quebrando pouco da pauta,
0: vai,
1: assim,
0: vai,
1: né? Momento de van do Adão agora. Cara, olha o horário que eu tô acordando. Aí eu saio. Eu tenho que fazer já um preparativo pra entender onde é que nós vamos entregar o bola nas costas, junto com o Lelê e isso. Depois a gente tá fazendo pretinho. Nesse meio tempo entre bola e pretinho, eu tô entregando boletins na Rádio 92 e também pra nossa galera do Tá Vazando na Rede, no interior do Rio Grande do Sul. Fora isso, a gente tá fazendo colaboração com galera de Globo Esporte, RBS TV, Gaúcha Esportes, Rádio Gaúcha. A gente tá atirando o tempo todo. Enquanto tem munição, a gente tá avançando.
0: Uhum.
1: Então, não para, a coisa não para. E aí tem a questão, deslocamento. Não é fácil se deslocar por aqui. Questão parar pra comer, cara. Isso geram duas coisas, né? Tu ficar mais pobre, né? Porque é muito caro comer aqui. E outra coisa é que tu tá perdendo tempo pra tá fazendo outra coisa. Então, por isso que naquele dia eu postei, né? Pá, ajuda. O pessoal, bah, mas não... Gente, tem sim um valor destinado pra isso. Às vezes o que falta é tempo. Como eu vou ter um tempinho, uma janelinha de meia hora agora, eu vou tentar ali levar as minhas roupas e as do Lelê pra gente tá cheirosinho a partir de amanhã.
0: Boa, Donzinho. Na nossa pauta do dia, hoje a gente quer histórias de penetra. Entrou de penetra numa festa, ou alguém entrou ali no mansinho, na tua festa? Tu conta pra gente no arroba Rodrigo Adams e no arroba carol.sanches. Deixa eu ir com o William.
2: Fala, Carol. Fala, Adams. Bom dia. Bom tudo dia. Certo?
1: Mano, velho.
2: Bah, cara, a melhor festa de penetra, assim, que eu e a galera fomos, foi num casamento, cara. Nós tava em casa de bobeira, e aí do nada, seu cruzado, vamos numa festa de 15 anos e tal?
0: Do nada.
2: Vamos catar uma. Aí saímos, que chegamos isso? No salão que a gente tava acostumado aí, não era um 15, era um casamento. Aí nós, vamos entrar assim mesmo. Chegamos lá, no fim da festa, tá dançando o Cleo com o noivo com a noiva.
1: Velocidade 5.
0: Pá, que doideira, cara. Deixa eu ir com o Fabiano, acabei de liberar ele.
1: Vamos lá.
0: Deixa eu clicar aqui com o Instagram. Foi.
3: Fala, Carol, bom dia. Fala, Adams, tudo bem?
0: Bom dia.
1: E aí, meu consagrado?
3: Olha, fui num casamento uma vez e conheci uma moça muito bonita. E ela tava de penetra naquela festa. Isso foram há 27 anos. E há 27 anos nós estamos juntos, numa linda união.
1: Espetáculo, velho.
3: Valeu, abraço, Kiki.
1: A vida é isso, é no momento que tu menos espera, teu coração bate de um jeito diferente, teu olho brilha, e aí não tem, nunca mais se desgruda.
0: São os encontros da vida, né? Deixa eu mandar
1: é
0: mais um.
1: O amor super bonder.
4: Bom dia, Carol, bom dia, Rodrigo.
0: Bom dia.
4: A minha é o seguinte, eu sou muito fã de samba, samba enredo, e... A escola de samba que eu mais gosto é o Império Serrano.
0: Tá,
4: então, em 2023,
1: tu penetrou
4: o enredo era
1: aí,
4: o Arlindo Cruz, que é o meu maior ídolo, né? Eu conheço o Arlindinho e tal, conversando com ele. Que em Porto Alegre, o Arlindinho disse, não, vai que eu vou te dar a camiseta pra tu desfilar. Chegou lá, o presidente do Império Serrano não distribuiu a quantidade de camisetas que era pra distribuir pra ele repassar pra todo mundo, né? Mas mesmo assim, eu tava na armação, na concentração e desfilei na Sapucaí de penetra e foi uma das maiores emoções que eu já tive na vida.
0: Que
4: um bom dia a todos.
0: Espetáculo.
1: Isso é uma boa história, cara.
0: Bah!
1: Isso é uma boa história, uma boa história.
0: Essa é uma história que com certeza não caberia em 30 segundos. É o limite aqui do despertador pra gente poder rodar vários áudios. Então, muito obrigada a todo mundo que interage. E chega ali, né, Danzinho?
1: Verdade, no arroba carol.sanches, no arroba Rodrigo Adams, manda teu áudio, participa com a gente. Mais uma vez reforçando pra galera, pô, vai ali no arroba Rodrigo Adams, vai no arroba Lelê Bortolassi, a gente tá trazendo muito conteúdo, um viés único da Copa, essa coisa do bastidor, do perrengue, da vida como ela é. Faz esse carinho pra gente, pois esse impulsionamento, essa curtida, esse carinho de mensagens, ou até o encaminhamento pros amigos, pô, olha aqui como é que é essa coisa e tal, isso fortalece demais a nossa relação com o algoritmo, né? Que às vezes ele é muito sacana com a gente, mas eles não contam que nós temos o Despertaverso ao nosso favor, então, tu que tá aí do outro lado, ajuda a gente, vai ali, curte, te diverte, porque a gente tá se divertindo bastante. Tá cansativo? Tá, mas a vida ela é cansativa, a gente fica se enganando muito, mas com certeza a gente tá de sorriso no rosto, um monte de olheira. A mãe do Diverio ontem, fui jantar com os pais do Diverio ontem, ela disse assim, meu Deus, guris, pra mim e pro Rafa, ela disse assim, meu Deus, guris, vocês dois estão com olheiras verdes.
0: Olheiras verdes. Vamos pegar um tipo de base.
1: Deixa eu
0: colocar o Matheus no ar pra gente.
5: Bom dia, Carol. Bom dia, Adams. Matheus Basílio aqui de Capão.
0: Tudo bom?
5: Cara, a vez que eu fui um penetra bom de bico foi no maior evento do litoral.
0: Ai, meu
1: planeta, meu.
5: Atlântida. Fui ajudar a...
1: É teu nome aí, velho, que nós vamos botar numa lista.
5: Da sonorização, que na época eu fazia uns trampos de DJ. E fiquei por lá. Deixei as coisas lá e isso era, tipo, cedo ainda, era o dia que ia abrir.
0: Safado!
5: Aí fiquei por lá, zanzando, quando veio, deu as 4 horas, abriu os portão e eu fui ficando. Melhor dia da minha vida. Kiki!
1: Pô, tu sabe que ontem a gente foi na casa Rede Ronaldo, que é a casa do Ronaldo Fenômeno, né? Até postei ali um Reels do museu que tem dele,
0: com peças
1: exclusivas e tal. E quem tava lá e nos atendeu de maneira muito querida, que guri simpático, é o filho dele, o Ronald.
0: Tá brincando.
1: Que é DJ. Cara, pensa num cara sangue bom, velho.
0: Que
1: conversou
0: legal
1: comigo e com o Diverio. E eu perguntei pra ele, tá, meu, e aí, quando é que a gente vai ver teu nome num planeta Atlântida?
0: Bah.
1: E aí ele, pô, tu sabe que eu trabalho com música desde os meus 12 anos, é um dos meus sonhos e tal. Então,
0: poxa,
1: aqui,
0: vida.
1: Ó, Carol Torma, eu sei que tu ouve a gente
0: escuta
1: de manhã aqui, tu é a nossa rede, a nossa liderança.

0: nessa... Vamos levar o filho do homem no próximo planeta. O guri é bom pra caramba e tá empolgadíssimo com a ideia. Tá bom?
1: Chegou
0: depois
1: até...
0: a gente vai postar essa resposta aí.
1: Chegou até a dar uma falhadinha no teu áudio, mas eu acho que é pra abençoar, é pra confirmar essa parceria aí. Agora faltam 14 minutos para as 9 horas. Bora de música aqui no Despertador. Continua chegando na nossa pauta do dia, Adãozinho.
0: É isso aí, histórias inusitadas, penetras bons de bico, seja casamento, velório, enfim, batizado tá valendo, também catequese, por que não? É. Manda no arroba Rodrigo Adams e no arroba Carol.Sanches.
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0: Atlântida, a rádio das nossas vidas, se acabou por aqui o despertador.
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0: 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Agora faltam 7 minutinhos para as 9 horas. Muito obrigada a todo mundo que interagiu na pauta do dia desta terça-feira. Estamos aqui na torcida para que tu tenha começado o dia leve, tranquilo, nessa loucura básica do Despertaverso e que leve a palavra do Despertador para o restante do teu dia. Muito obrigada por mais um programa, Danzinho.
1: Muito obrigado a ti, Carolzinha, que está segurando a onda por aí, enquanto a gente está por aqui também trazendo muito conteúdo para a turma. É um privilégio saber que a gente tem condições de estar fazendo um programa tão longe de casa, mas sendo abraçado por uma audiência incrível, o que diminui aquela sensação de saudade e dá mais coragem para que a gente traga conteúdo e um pouco dessa visão do que é o maior evento esportivo do planeta. 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Quem quiser, então, já segue ali no @ Rodrigo Adams, @ Lele Bortolassi, @ Rafael Diverio, @ Diori V e as nossas arrobinhas oficiais, @ Rede _ Atlântida e @ O Bola Nas Costas. É por ali que despejamos, derramamos tudo que estamos fazendo por aqui, Caroleta.
0: Coisa linda. E claro, aqui no Despertador, essa outra perspectiva, né? Que a gente consegue discorrer um pouco mais sobre os bastidores. Então, para todo mundo ficar ligado na Copa 2026, porque sim, na RBS tem mais Copa.
1: Boa!
0: Adanzinho, amanhã temos o Jogo do Brasil, né?
1: Exatamente, Carol. Amanhã a gente começa um deslocamento bem forte, bem cedo, para evitar qualquer perrengue. Afinal, a logística da Copa do Mundo, ela tá deixando a desejar demais, sabe? Então a gente tem que ter um cuidado para sair cedo e a gente sabe que vai voltar tarde. Então, eu tô me despedindo hoje do Despertador, mas volto na próxima sexta-feira junto com vocês, justamente por causa dessa questão logística. Se eu estiver tranquilo, a volta for tranquila amanhã, prometo estar com vocês na quinta-feira, pelo menos pra gente trazer um panorama de como é que foi a noite anterior. Mas a princípio é isso. E ainda não sabemos, Carol, para onde vamos depois daqui, pois isso depende da partida de amanhã. E aí, quem sabe, quando eu voltar no Despertador, eu já posso estar em outro lugar dos Estados Unidos.
0: Meu Deus.
1: Ou até mesmo do México.
0: Que doideira. Bom, estamos aqui na expectativa, torcendo muito pra ti aí do outro lado, Adanzinho. Galera, ouvintes, muito obrigada então por mais um programa, por começar mais um dia aqui na Atlântida, na melhor vibe do FM. Programação segue por aqui, vem aí intervalo e depois hashtag Atlântida por toda a rede Atlântida e com o teu comunicador local favorito. Beijo, Adans, tamo junto!
1: Beijo, raça, amo vocês!
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4: Olha só a dúvida do Roberto. Doutor, me ajuda. Fiz o ato com a minha namorada e senti um estralinho, que não era no freio, e sim numa pelinha que tava em cima dele. Ficou sangrando um pouco. Eu acho que foi só um corte superficial. Será que melhora sozinho? Olha só, Roberto, provavelmente sim. Durante a relação sexual, às vezes você tem uma parte mais sensível do prepúcio, ou então nessa pele que liga o prepúcio, a glande, a cabeça do pênis, às vezes, durante o ato sexual, pode haver um pequeno ferimento e isso provoca um sangramento. Normalmente, basta uma pressão, você colocar um papel ou um algodão em cima, segurar por um tempinho, e isso por si só vai fazer com que o sangramento seja interrompido. Agora, enquanto está cicatrizando, o ideal é que você não pratique nada com seu pênis, nem masturbação, nem uma nova relação sexual, até ficar bem cicatrizado para não sangrar novamente. Se não melhorar, se estiver sangrando demais ou qualquer outra dificuldade, eu recomendo procurar um urologista. Tá com dúvidas? Escreve pra gente no @ Jairo Bauer Oficial.
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7: Opa, opa, opa, problemas na BR-116 em Canoas. Atenção, tem ocorrência em atendimento na altura da Refap no sentido capital, causando bastante lentidão desde Esteio. A rodovia do parque vai funcionando melhor. 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
1: Atlântida, rádio das nossas vidas, muito bom dia, seus lindos! Tá chegando por aqui o hashtag Atlântida, a melhor playlist na melhor vibe do FM. Eu sou a Carol Sanches, arroba carol.sanches, ali no Instagram, que é por onde tu chega, manda teu recado e interage comigo na manhã desta terça-feira, dia 23 de junho, mais especificamente às 9 horas e 5 minutos. Bora arrancar o dia junto, segunda-feira já passou, ou seja, a gente tá sem desculpa pra dizer ai, é segunda-feira, o final de semana está grudado, eu ainda estou lento, então vamos dali pra não tomar-lhe, bora pra lida, pega teu café, teu chimarrão, o que tu quiser, o importante é tá comigo, segura aqui na minha mão e bora levantar esse astral na melhor vibe do FM com música lá no talo, volume lá em cima, tá? Deixa eu agradecer a todo mundo que chega na nossa frequência no 94.3 Porto Alegre, região capital, agora com a temperatura de 9 graus, friozito por aqui. E muito obrigada também a quem chega pelo atlantida.com.br e no aplicativo da Atlântida, todo mundo junto e conectado com ele.

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1: 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Bora dar o start então nessa playlist que vai te acompanhar durante toda a manhã desta terça-feira. Resolve teus BO aí, que eu vou resolver os BO do lado de cá, entendeu? E quem vai abrir os trabalhos é ele, Harry Styles, com...
2: As It Was.
1: Muito bom dia pra ti, tamo junto! Vou ali pegar um café.

Atlântida, rádio das nossas vidas, hashtag Atlântida, teve aí o seu primeiro bloco, agora 9 horas e 25 minutos, curtimos o som da Colomi, Causas Naturais, expectativa para lançamento aí do segundo álbum da banda, ouvimos também Gautier, Somebody That I Used To Know, música que teve uma polêmica lá quando foi lançada, essa música, ela foi lançada sem dar os direitos autorais para a música de um brasileiro. Olha só, Luiz Bonfá, violinista brasileiro. A música teve aí um trechinho, a base da canção foi retirada de Seville, que é uma música, Seville, enfim, que é uma música de 1967. E como não foi autorizado o uso desse sample, lá atrás o Gautier foi processado pela família do Bonfá, né, que já faleceu, o próprio Bonfá. Então, o caso terminou num acordo, 50% dos royalties da música foram aí para a família do Bonfá, que ficou reconhecido como coautor da faixa, porém, contudo, todavia, anos depois, a Dolce

0: gente até que toca a música aqui na nossa programação, Anxiety, usou de novo esse sample, tem ali, né, direitinho os direitos autorais para Luiz Bonfá, até mesmo no Spotify quando for entrar. Então tá aí a grande mistura do que a música pop traz pra gente, né? A gente ouviu também aqui no hashtag Atlântida, Somber, Back to Friends, Detonautas, Vamos Viver e ainda Temper City com Self Aware e Harry Styles com As It Was. Muito obrigada pela tua parceria e audiência. Pode continuar chegando ali no @carol.sanches. E na sequência, bora de intervalo. Daqui a pouco eu volto com mais música pra gente curtir e fazer este dia, esta terça-feira, começar do jeitinho certo, do jeitinho Atlântida de ser. Vamos dar-lhe pra não tomar-lhe.
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1: Armandinho, Erva e Calor.
4: Amor, transa comigo.
1: Sabrina Carpenter, Man Child. Alex Warren, Ordinary.
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7: Madonna pode estar se preparando para voltar aos palcos em grande estilo. Te explico. De acordo com informações divulgadas pelo jornal britânico Daily Mail, a cantora pretende lançar uma nova turnê mundial para promover o Confessions 2, seu 13º álbum tour que chega às plataformas no dia 3 de julho. Segundo as fontes ouvidas, Madonna estaria especialmente motivada para retornar à estrada e apresentar ao vivo as músicas desse seu novo projeto em uma série de apresentações em arenas, incluindo uma possível passagem por Londres. Caso a nova turnê seja confirmada, ela sucederá The Celebration Tour, realizada entre 2023 e 2024. A série de shows celebrou os 40 anos de carreira da cantora e passou por arenas e estádios ao redor do mundo, totalizando cerca de 80 apresentações, incluindo o show em Copacabana em 2024. Confessions 2 é uma continuação direta de Confessions on a Dance Floor, um álbum lançado lá em 2005 e considerado um dos trabalhos mais aclamados da discografia de Madonna. E agora a gente fica na torcida para que ela realmente confirme essa turnê mundial. A linha Atlântida.com.br tem mais informações sobre Madonna, sobre outros artistas e tudo que tu precisa saber sobre o mundo do entretenimento. Corre pra lá. Eu sou a Babi e daqui a pouquinho tô de volta.
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9: Coisa boa te encontrar novamente nessa manhã gelada aqui na Atlântida pra te falar sobre a movimentação na Avenida Ipiranga. Tem trânsito lento no cruzamento com a Salvador França no sentido centro, atenção. Mais adiante volta a ter movimentação carregada junto da Silva Só. 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
17: Atlântida, rádio das nossas vidas, bom dia! Hashtag Atlântida tá ao vivo, agora faltam 24 minutos para as 10.
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Atlântida, Rádio das Nossas Vidas, segundo bloco do hashtag entregue por aqui. Agora faltam 4 minutos para as 10 horas. Curtimos aí Emicida com Rael, Levanta e Anda. Emicida que sem ser neste sábado, dia 27 de junho, no outro dia 4 de julho, estará em Porto Alegre para o show da sua turnê. O show acontece então no Auditório Araújo Viana, ele que está em turnê por todo o Brasil e tá chegando em breve aqui na capital dos gaúchos. A gente curtiu aqui no nosso hashtag Atlântida, também Dua Lipa com Da Baby Levitating, teve Olly Murs com Troublemaker, a Isabela com Quero Ser Feliz também, Luke Combs com Fast Car e ainda lá no início, Miles Smith.

com Stargazing. Agora faltam 3 minutinhos para as 10 horas. Partiu! Agora fazer um intervalo rapidão, entregar a programação, dar sequência no rolê. E depois eu volto com mais música aqui no Hashtag Atlântida. Tamo junto!

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2: Tô chegando com boa notícia sobre a BR-116. Antes tinha muita lentidão na região de Canoas, no sentido capital, em função de uma ocorrência que já foi atendida. Por conta disso, o trânsito tá rodando bem agora na região de Canoas, em grandes pontos de lentidão. 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
4: Atlântida, Rádio das Nossas Vidas, bom dia, agora 10h05, bora de música, bora de hashtag Atlântida. Terça-feira começou, meu amor, é Seafret com Atlantis por aqui.

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0: Atlântida, rádio das nossas vidas. Hashtag Atlântida, teve aí o BTS com Swim. Ouvimos ainda a Chappell Roan com Good Luck Baby. Teve a parceria do Justin Bieber com Daniel Caesar, Give On Peaches. Ainda 11h20, O Problema É Que Cê Sabe. Lagoon com Seu e Só Lagoon, que semana que vem, literalmente daqui a uma semana, no dia 30 de junho, estará na nossa casinha, na ATL House, na Rua da Cultura da PUC, para fazer um showzaço e gratuito, sério, serião. Se tu é fã, então, da Lagoon, já sabe o que que tu tem que fazer na terça-feira que vem, né? Às 6 horas da tarde, no dia 30 de junho, vai rolar na nossa casinha, na ATL House, show 0800, pocket show gratuito da Lagoon, em parceria com a PUC, claro, com a Rede Atlântida, né? Então esperamos tu aí do outro lado pra cantar todas as músicas do 5º álbum de estúdio da Lagoon, As Cores, As Curvas e As Dores do Mundo. E aqui na programação Atlântida, a gente curtiu Seu e Só, música nova na programação aqui do Hashtag Atlântida. Também curtimos Secret Atlantis, que foi quem abriu os trabalhos deste terceiro bloco do Hashtag Atlântida, sempre junto dos nossos parceiros lindões, cheirosos por aqui. 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Bora dar sequência por aqui, agora 10h25. Depois temos um intervalo, mais um bloco do Hashtag Atlântida para arrematar e chamar com tudo a vibe da Copa do Mundo, porque o Bola nas Costas está temático, querendo ou não, né?
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3: A previsão para a próxima quinta-feira é de frio intenso em Porto Alegre. A mínima vai ser de apenas 6 graus, com a máxima não passando dos 14. 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
0: Atlântida, Rádio das Nossas Vidas, hashtag Atlântida, chegando para sua finaleira. Agora faltam 27 minutos para as 11 horas. Bora de Shabuzi e a Bar Song. Bom dia!

0: Atlântida, rádio das nossas vidas, hashtag Atlântida, foi-se embora. Curtimos aí Jota Quest com Acenda O Farol, também ouvimos a Miley Cyrus com Flowers, teve Magic, I'm Rich, curtimos ainda a sonzeira da Lola Young com Messi, Papas da Língua, Por Ingratidão, também Glass Animals com Heat Waves e ainda Shabuzi com a Bar Song, faltando aí 2 minutinhos para as 11 horas. 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Muito obrigada a todo mundo que chegou junto aqui comigo, Carol Sanches, desde o início do dia, desta manhã, do dia 23 de junho, terça-feira, desde lá do início do despertador até agora, finaleira do hashtag Atlântida, aqui na melhor vibe do FM. Tamo muito junto nessa. Agora tu já sabe como é que funciona, né? Na sequência tem intervalo e depois bola nas costas, conectando toda a rede Atlântida à Copa do Mundo 2026. Beijos, tchau!
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2: Os fãs brasileiros de K-pop têm muitos motivos para comemorar nesse ano. O segundo semestre de 2026 será marcado pela passagem de grandes artistas e grupos sul-coreanos pelo país, incluindo turnês mundiais, apresentações solo e participações em festivais. Entre os destaques está o retorno do BTS ao Brasil. Além disso, nomes como NTX, Jay Park, The Rose, entre outros, também desembarcam por aqui nos próximos meses. Do dia 21 de junho ao dia 31 de outubro, serão 26 apresentações espalhadas por diferentes regiões do país e a presença de algum dos maiores nomes da música sul-coreana. Assim, 2026 já se consolida como um dos anos mais movimentados para o K-pop no Brasil. Para saber mais informações sobre isso e ficar de olho nos shows que vão acontecer, entra em atlantida.com.br. Eu sou a Babi Bittencourt e daqui a pouquinho tô de volta.
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4: Essa é pra quem vai pegar a BR-290 na região das ilhas, indo em direção a Eldorado do Sul. Atenção, pois tem relato de ocorrência um pouco antes da ponte sobre o rio Jacuí, causando lentidão agora no sentido interior apenas. Passando esse ponto melhora, sentido capital até o momento vai funcionando sem nenhuma dificuldade. 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
6: Atlântida, rádio das nossas vidas, está no ar o Bola nas Costas dessa terça-feira. ...23 de junho de 2026, olha que segunda-feira de belíssimo futebol de Copa do Mundo que tivemos. Deixa eu ir apresentando as pessoas aqui enquanto o nosso roteiro comercial não abre. Não rolou por enquanto. O que, que aconteceu aqui? Vamos ver se o pessoal tá on lá.
7: Rodrigo Adams!
8: Salve, Rafa! Salve, rapaziada sintonizada e conectada com a gente no Bola nas Costas. Tamo juntasso!
9: Lele Bortolassi!
10: É isso aí, galera. Muito bom dia. Diretamente aqui de Miami Beach. Estamos aqui para um programa de muita história, né? Hoje nós vamos ter que fazer um programa histórico porque estamos vendo a história na nossa lata no dia de ontem.
9: Rafael de Vério!
11: Deu certo, deu certo. Tamo aí, tá me ouvindo legal, né? Tá
6: legal, legal, legal, legal, legal.
11: Então que bom, então tá legal. Tudo bem, guris? Tá
6: um calorzinho,
11: mas menos pior do que ontem.
6: Cadê?
9: Jory Vasconcelos!
12: Salve, salve, Bola nas Costas. Tô aqui em Seattle, no Peak Place Market. Pertinho do Peak Place Market. Aqui atrás tem a roda gigante, para quem está nos acompanhando na live, no Waterfront Park. À minha esquerda tem Elliott Bay. E aqui ao fundo, bem no cantinho aqui no meu ombro,
6: que coisa
12: tem
6: linda,
12: o estádio de Seattle, que é onde acontecem os jogos da Copa do Mundo por aqui.
6: Pô, que imagem linda vocês estão. Os guris estão num cenário
12: aqui,
6: de TV.
12: E aqui atrás tem um magrão tomando um café do Starbucks número 1, que é aqui pertinho.
6: teu novo namorado,
12: Eu posso conversar com ele aqui, se vocês quiserem.
6: Não, nós vamos querer. Deixa eu só apresentar o resto do pessoal aqui, ó.
9: Gordo Léo!
13: Bom dia, Rafa! Bom dia pra todo mundo. Uma ótima terça-feira, véspera de Brasil e Escócia. Já tô naquele clima de Brasil e feliz da vida, porque é um momento muito especial hoje pra gente aqui na TLTV.
6: Ô, narrador da Rádio Gaúcha, que
9: Carol
6: delícia.
9: Freitas!
14: Bom dia, bom dia, bom dia. Pô, desculpa, eu não sabia que eu tava no ar quando eu tava reclamando do fone.
6: Tava full. Ah, e agora sim, abriu aqui, ó. 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Quem tá nos vendo na live, tá vendo o cenário dos guris maravilhoso e tá vendo que a gente tá decorando o nosso estúdio, afinal, 300k, a gente tá em ATL TV. Uma salva de palmas!
13: Toda a nossa equipe, 300
6: mil inscritos. Então tem bolo, tem balão.
14: Docinho.
6: Tem docinho?
14: Ali. Falei pro Igor pegar uns na mão grande pra
6: manda
14: nós.
6: Trazer aqui, manda trazer. Então, clima
10: tem
6: de
10: festa. Balão aí?
13: Tem balão.
6: Calma, cara, calma.
11: Onde não, é mas... a festa, ô, Rafael Gomes?
6: O que é, velho?
13: Mas de carteira...
11: Onde tá sendo a festa?
6: Me ajuda.
13: O sétimo andar ali.
10: Meu, olha, cara, você não tem ideia do que foi
6: Tu não tem ideia do que tá aqui.
10: A gente tá rindo assim, a 20, assim, não há 24 horas, mas a noite toda, cara. Sério, de doer a barriga ontem.
6: Olha, Lelê, eu não sei vocês, mas eu tô rindo com os meus melhores amigos do jeito que ninguém nunca riu.
13: Ô, Lelê, tem um detalhe importante. Se tiver gibizinho assim, não pode, viu?
10: É?
13: Se o Gibi tiver assinado, a carteirinha assinada, não dá, tem que esperar.
10: Mas convidarem, aqui, né? Ô, Léo, mas aqui é legalizado.
13: Ah, é legalizado? Mas aqui também é no sétimo.
6: Tá, gurizada, seguinte, olha, vivemos história ontem.
13: Pra do... que virada da Argélia, olha, em cima da Jordânia, é isso?
6: Não, com todo respeito, nós vamos chegar no teu jogo, porque foi mas muito legal.
13: É quando que o jogo que eu vi da Copa? Aí.
6: Foi muito legal de novo te ver narrando, mas olha só.
13: Não vi mais
6: a
13: nenhum.
6: Gente viu ontem um homem que está em decadência se tornar o maior artilheiro das Copas, Lele Bortolassi.
10: cara, ele tá realmente num momento ímpar, né, cara? Ah, e também tem, a gente tem que considerar o seguinte, cara.
6: Errou um pênalti.
10: Não, eu digo assim, cara, o lance do segundo gol...
12: Que prova que ele
10: gol,
12: tá em decadência, né?
10: O lance do segundo gol é muito... É, o terceira Copa que ele erra pênalti, né, cara? Não dá mais.
15: É o primeiro jogador errar pênalti em três Copas seguidas, né?
10: Pois é,
15: isso aí, cara.
10: É.
16: Isso não, ninguém é um tá falando, né?
10: Isso aí não
16: mostra. Isso aí não roda a pé.
12: É, fica o Rafinha, fica jogando com
16: manchete, meu.
10: Mas, ô, Rafa...
16: Messi pé de rato, velho!
10: Ô, Rafa, é que tem um... Assim, ó, eu não sei se vocês repararam no lance do segundo gol dele... Como é que começa? É um ataque da Áustria. É. Porque o final do jogo, ele tava meio tenso pra Argentina, assim, cara. Eu acho que a Áustria tava... faltou qualidade, claro, pra botar a bola pra dentro. Mas o jogo tava tenso, né? A Áustria tava em cima e tal. E aí tem um jogador da Áustria que vai tentar jogar uma bola pra dentro da área da Argentina. Ela bate na perna do jogador argentino, não sei qual é, cara. E não é que ela... assim, ó... Cara, o campo de futebol é muito grande. Só que a bola espirra...
6: No pé
10: ela
6: dele.
10: Ela vai parar no pé do Messi. No pé do Messi. Ele tá lá na ponta, lá, sabe, esperando lá. Porque ele é aquele jogador que ele se faz de sonso pra ficar desmarcado, né? E aí depois que a bola cai no pé dele, com todo o espaço que tem, ele dá a jogada, ele faz a jogada, dá o gol pro cara, não sei qual é o nome do jogador, só que o cara devolve a bola pra ele. E aí, dá todo aquele entrever, tem 5, 6 jogadores, e ele consegue botar a bola pra dentro.
16: Isso que a Áustria...
10: O cara é um extraterrestre.
16: Isso que a Áustria fez, o que eu vinha cobrando há algum tempo, acho que desde o Qatar, né? Ninguém passa pimenta nele. Bah, ontem atenderam ele.
6: Atenderam.
16: Bateram o brinde dele de fora a fora. Desculpa aí, deu um problema

0: técnico aqui. Não. Mas é o seguinte, cara, é impressionante, assim, ontem os caras tentaram fazer de tudo que era jeito pra parar ele e não conseguiu. O Lelê tem razão, parece que tem uma conexão da bola com o pé dele.
1: Um imã, quase um imã.
0: Isso, é um imã, um Wi-Fi, não, sei
2: lá. E aí, cara, e eu, assim, ó, a minha visão, tá, tirando toda e qualquer galhofa mesmo dessa parada do Messi, tá, o mais impressionante, cara, é que termina o jogo da Argentina, e a gente vai para um próximo jogo da mesma Copa do Mundo, que tem outro extraterrestre, que tá na cola do Messi. Isso pra mim é o mais inacreditável. E aí depois de noite, tu tá, velho, aí deu intervalo, jogo da França, bababá, beleza, não sei o quê. Aí vem o jogo da Noruega. Aí tem um terceiro extraterrestre, no mesmo dia.
1: E mais a coincidência que é a segunda vez que eles fazem isso, os três no mesmo dia, né, Lelê?
2: É inacreditável,
1: cara. É surreal, cara, o que esse dia dos grupos J e J fazem, porque eles nos apresentam os três melhores atacantes do mundo hoje, no seu auge, numa Copa do Mundo.
0: E isso mostra, Gomes, que salvo um alinhamento dos astros também, né? Nós não vamos adiante na Copa, porque a gente não tem um cara que faça isso que eles façam. Sabe, o Vini Júnior, pô, a nossa maior esperança ali hoje, até consegue entregar e tal, é o Vini Moura. Não é no mesmo nível dos caras, e é isso que assusta todo brasileiro que tá aqui, sabe? Na real, meu, a gente tá vivendo meio que a crônica de uma morte anunciada, sabe? A gente sabe que não vai dar, a não ser que seja vem o improvável, cara.
3: Mas o improvável, o improvável, o improvável se chama Vini Júnior. Porque o problema de velho é que, além de não ter nenhum extra classe, a gente também não tem conjunto. E essas seleções têm conjunto também. O time da França, ele é o melhor da Copa.
1: É disparado.
3: É assim, ó, é absurdo que ele joga, assim, o que tem de qualidade.
4: E quem entra e quem sai, quem tem de opção no banco de reservas, pô, é absurdo assistir a França. E ontem, pô, o Mbappé fez um gol, mas podia ter feito 3, 4.
1: Não, ontem ele tava com o pé no freio,
4: ele
1: assim.
4: O Messi também, ele fez 2 gols, mas no finalzinho,
2: Vocês viram
5: o... Se uma da linha do Messi aí também. Assim, ó, tu pega a gente que gosta do mano a mano... Tem, olha, talvez 2 jogadores da seleção brasileira que entrariam na França.
3: Quem?
5: Seria tipo goleiro, talvez.
1: O Alisson, talvez.
5: E o Vini Júnior, se tu quiser lá com o Barcola, de repente, pode...
3: Tá, ele é melhor, o Vini Júnior é muito melhor.
5: Guris, não tem nenhum, tá?
3: Não tem.
2: E aí, assim, e a gente vai pro Haaland também, porque o Haaland fez 2 gols ontem.
1: E uma assistência.
2: Só que ele, no primeiro tempo...
1: Mais uma, né? Ele já tinha dado...
2: Ele rouba uma bola do goleiro, e ele erra o gol, a bola dá na trave, não tem goleiro, mas o goleiro fecha o ângulo dele. E o segundo gol, cara, ele tem uma rapidez pra mudar o pé que vai botar a bola pra dentro, porque ele perde uma bola, ele meio que larga a jogada, e aí o cara cruza, e na hora eu tava vendo o jogo, eu pensei, ele vai bater de esquerda. Não, cara, ele faz um movimento com o corpo muito rápido pra bater de... pra deixar praticamente a bola bater no pé direito dele e entrar. É impressionante a qualidade desse cara, velho. É impressionante.
1: E o mais
2: impressionante... O time da Noruega vai incomodar, hein,
1: cara? Era o que eu ia dizer, Lelê. O mais impressionante é que esse time da Noruega é melhor do que eu achava.
4: Eu acho que no conjunto, se a gente pega o que o Brasil vem jogando e o que a Noruega vem jogando,
1: Eles o Odegaard aqui, ele tá jogando fino da bola também.
0: Sabe, tipo, sem ver, sem olhar pra trás.
2: E o time mais azarado... O time mais azarado dessa Copa, sem dúvida nenhuma, é o Senegal, cara. Que pegou o grupo com França. Aliás, o Senegal, cara...
1: Não é mau time.
2: Não é mau time, não, cara. A Noruega terminou o jogo ontem
0: com as calças na mão. O Senegal é o campeão africano, mano.
2: E outra coisa, cara. Assim, ó, o Senegal vai ganhar do Iraque.
1: Vai
2: fazer 3 pontos. E muito provavelmente vai entrar como um dos melhores terceiros colocados. Mesmo estando num grupo de França e Noruega.
0: E tem um detalhe sobre a Noruega.
1: Porque no saldo ele não perdeu por muito, né? Ele toma 3-1 da França e ontem ele busca o 3-2 ali, aquele sufoco no final.
5: Mas aí tem uma coisa, guris. É o seguinte, por exemplo, se o Uruguai empatar com a Espanha, tá? O Uruguai vai ficar com 3 pontos e saldo 0.
1: Aham.
5: O saldo de gols define antes do confronto, do número de vitórias, como é no Brasileirão. Entendi. Então, o Senegal, que vai provavelmente ganhar um jogo, vai ter que ganhar de 3 gols de diferença do Iraque para empatar com o Uruguai.
3: Mas eu não sei se o Uruguai ganha da Espanha. Tu já viu o Uruguai jogar? Não,
5: empatar com a Espanha.
3: Não, nem empatar. É muito ruim o Uruguai.
1: Mas, por exemplo, o grupo A já tem 2 rodadas de velho. E a República Tcheca e a África do Sul só tem 1 ponto. E eles não se enfrentam na última rodada. Daqui a pouco a Coreia e o México não empatam. Esse melhor terceiro já não entra nesse grupo. O grupo B é a mesma coisa. Já tem 2 rodadas. Bósnia e Catar se enfrentam na última rodada, mas os dois têm só 1 ponto passado as 2 rodadas. Eu não duvido que Senegal passe.
5: Acho que a Bósnia vai entrar com 4 pontos.
3: Oh, agora não, tem um quatro,

0: O grupo E é a mesma coisa,
1: ó. Terceiro com 4 pontos, entra.
0: Equador e Curaçao também. Os dois no grupo E têm 1 ponto só, estão em terceiro e quarto. E o Equador joga fora contra a Alemanha, vai perder, tá eliminado o Equador.
2: Joga fora contra a Alemanha?
0: Joga contra a Alemanha na última rodada, campo vai perder. Bayern, mas, e Curaçao joga contra a Costa do Marfim, que tá um empate de se classificar. Então eu também acho que nesse grupo E também não passa melhor terceiro. Então acho que Senegal tá... Tá, tem uma luz no final.
1: É, o Equador, quando empata com o Curaçao, Adams, ele não merece mais jogar a Copa do Mundo.
0: Não merece.
3: Não, tem um detalhe sobre a Noruega,
4: a Espanha
3: é o seguinte,
4: também, a Espanha
0: e
4: também.
0: E a torcida do Inter fica de olho nesse grupo, né? Porque a gente fica preocupado, porque quanto antes o Equador for eliminado, antes o Félix Torres volta.
4: E pra mim, menos dinheiro. A gente tava falando do Vini Júnior, né? E aí tem um detalhe que pra mim é o mais importante, assim. É, o Vini Júnior, obviamente, é de uma prateleira altíssima do futebol, mas quando a gente tá falando de Haaland, tá falando do Messi, tá falando do Mbappé, a gente tá falando de cara extra classe. Uhum. E o jogador que a gente tem extra classe, ele não tá jogando, né? O cara que é o extra classe, que é o Neymar, ele, se ele voltar, ele vai voltar com 40, 50% dele. E aí é isso que me pega, assim, sabe? O Neymar vai ir pro jogo amanhã, quanto tempo ele vai jogar? E o medo que esse cara arrebente, velho. Sabe? Porque pra mim a esperança passaria pelo fato da gente conseguir recuperar minimamente esse cara.
3: Deixa eu falar um negócio sobre a Noruega que me preocupa e me deixa em alerta, de certa forma, assim. Vocês estão falando da força do time. Bom, o Haaland é uma máquina, né, cara?
0: O cara
3: tem dois jogos em Copa do Mundo, é uma máquina de fazer gol, é um absurdo. Talvez seja um dos maiores centroavantes da história que a gente está vendo jogar. Ele tem só 25 anos. Mas o que me preocupa é a Noruega se fingindo de morta. O Haaland, quando foi perguntado depois do jogo na coletiva sobre o time da França, ele disse assim: ah, provavelmente eles ganham da gente, a gente não tá preocupado com isso, mas hoje tem que ser um dia comemorado pelos noruegueses.
0: Porque eles classificaram, né?
3: Então, tipo assim, o Haaland tá tratando de tirar o peso, assim, sabe? Tipo, não, a França é muito melhor, a gente provavelmente vai perder pra eles. Então a Noruega vem se fazendo de morta. Cara, quando tu vê a Noruega tá nas quartas, tá na semi, sei lá, cara.
2: Diori, ontem, quando tava 3-1 pra Noruega, eu tava vendo o final do jogo com o Diverio aqui, e a gente já tava vendo ali na tabela o seguinte: se o Senegal não faz aquele segundo gol, a Noruega jogaria pelo empate com a França na última rodada pra ser líder. E a França ficando em segundo lugar, cara, isso muda toda a história da Copa. É. Toda a história da Copa.
3: Ah, muda muito. Muda muito.
2: A tabela, o Diverio, fala o que tu falou pra mim ontem, Diverio.
5: É que a tabela foi montada pra França e Argentina, em primeiro lugar, só se encontrarem na final. Mudando um pra segundo ou pra terceiro, muda também esse chaveamento. Eles
3: aí é bom. Eles
5: se encontrariam,
3: aí eu gosto,
5: antes da final. É, mas, cara, tinha um desenho ontem, eu tinha mostrado pro Lele, eu vou achar que o desenho momentâneo pode ter alterado com a vitória da Jordânia, tá? Que é aqueles famosos...
1: Não, da Argélia.
5: O que eu falei?
0: Jordânia. A Jordânia perdeu.
5: Foi Jordânia. Ah, o Jordânia perdeu.
1: Tomou a virada.
2: Foi dormir mais cedo. Que... Não ficou até a final do
0: não
2: jogo?
0: Não ficou pro segundo tempo.
5: Olha
0: só,
5: aqui, ó.
0: Só viu o primeiro.
5: A Argentina, naquele momento, enfrentaria o Uruguai na próxima rodada. Depois, o vencedor de Austrália e Irã. Depois, o vencedor de Canadá, Bélgica, Colômbia ou Paraguai.
0: Bah!
5: E a brincadeira era que o Messi tem 18 gols na Copa do Mundo. E aí 3 são contra a Argélia, 3 contra a Nigéria, 2 contra a Áustria, 1 contra a Sérvia, 1 contra a Bósnia, 1 contra o Irã, 1 contra a Arábia Saudita, 1 contra o México e 1 contra a Austrália. E aí a brincadeira é, pô, mas desse jeito ele vai fazer 50 gols
0: até o final
5: da Copa do Mundo, enfrentando esses adversários aí. Claro que falta uma rodada e tudo pode mudar ainda, né? Mas um adversário difícil eles têm que pegar, para aí. Umzinho só.
0: É, mas falta uma rodada e o próximo adversário deles é a Jordânia, de velho. Quantos mais o Messi vai fazer?
5: Mais 2 ou 3. No próximo
0: isso,
5: jogo,
0: velho.
5: Mais 2 ou 3. Isso eu não tenho a menor
2: dúvida. Eu falei isso ontem no Vibe Copa com o Rafinha, com o Vini, ontem, porque é o seguinte, ó. Beleza, cara, não, é indiscutível o que o Messi tá fazendo. Mas o grupo mais fácil desta Copa, na primeira fase, é o grupo da Argentina.
0: Disparado. Não
2: se debate, sabe? É o único grupo que a Argentina tá num degrau e os outros três estão muito abaixo. Mas ele tá fazendo o que tem que fazer.
6: Só voltando no que o Adams falou antes do Neymar, eu não sei se eu sou muito pessimista, mas eu não tenho nenhum tipo de expectativa de que o Neymar faça na seleção brasileira.
0: Também não.
6: O que Messi faz na Argentina, o que Haaland faz, o que Mbappé faz. Pra mim, o Neymar vai ser um jogador ali a mais pra pôr atingir as expectativas do povo, que queria muito que o Neymar estivesse na seleção, mas ele não é pra mim o que a gente esperava dele quando ele apareceu no Santos, desabrochou naquela primeira Copa lá.
0: Sendo bem sincero, a minha expectativa
4: tá... da turma dos caras.
0: A minha expectativa agora tá no Vini, velho.

0: querendo ou não, pra nossa... Não,
1: a melhor coisa pro Neymar...
0: Pro nosso atual nível...
1: Neymar é não jogar.
0: Pro nosso atual nível, querendo ou não, o Vini, dois jogos, fez dois gols, velho.
1: A melhor coisa pro Neymar na Copa é não jogar, porque ele deixa a expectativa de que ele possa ser o Neymar. Quando ele jogar, ele vai acabar com a expectativa.
2: Mas é que aí, oh, aí é muito do...
3: Foi bem.
4: Brasil!
2: É uma confiança que, cara, não tem, não é racional, cara. Não é racional tu achar que o Neymar vai jogar alguma coisa na Copa do Mundo, cara.
5: Não!
2: Não é, porque a gente vê ele jogando pelo Santos, cara. Ele não conseguiu driblar os zagueiros do Inter, cara. Ele não conseguiu passar pelo Félix Torres na Vila Belmiro, cara. Sabe? Então isso aí assusta. Isso assusta. Prejudica.
0: Assusta, porque é o que a gente falou, velho. A gente viu o auge de três excelentes, dos maiores da história. E o Neymar, acho que é isso que o Adam estava querendo dizer. O Neymar esteve em algum momento entre os maiores da história. Mas ele
1: não tá. Meu amigo tá indo embora aqui, ó. Deixa eu chamar ele aqui.
0: Dá um tchau pra ele aí, Jory.
1: Deixa eu falar com ele aqui. We are live for a Brazilian radio show, the best Brazilian radio show. Okay. Could you have a seat here to answer a few questions?
6: Absolutely.
1: Okay.
6: Absolutely.
1: First, you bought your coffee in the Starbucks number one?
6: The Starbucks number one, absolutely.
1: Just and right up there. How was it?
6: Oh, it was delicious. I got the chai tea latte. Oh my gosh. First time here in Seattle, so I had to try the Starbucks, you know, you got to do all the tourist destinations, but it was good.
1: Where are you from?
6: I'm from Texas.
1: Texas. And are you following the World Cup?
6: Absolutely. Yeah, U.S. beat Australia. That's why I'm here.
1: Perfect. Perfect. Thank you. Thank you so much and have a great day.
6: Yes, sir. Absolutely. You too.
1: Thank you. Pois é, ele disse que tá acompanhando a Copa do Mundo, que veio pra Seattle por
2: causa do jogo. Garota, tem voz de ator pornô, meu irmão. Parece aquele VHS.
5: Esse drink aí, que horas vai ser esse drink que vocês combinaram?
2: Vai escorrer um
0: Tilate. Tilate, Starbucks number one. Absolutamente.
2: O cara tem um pique de zagueiro. O babo Jory. Zagueiro, é um armário.
0: Esse maluco não acerta direito, não vê nada.
1: O meu pique é sair correndo, cara. Tá maluco?
5: Ah, um lagartinho aqui. É cheio desse lagartinho sem rabo ali, ó. Tipo um jacarezinho de parede.
0: Quem que houve? Comeram o rabo dele?
5: Não, o Lelê é o nosso Richard Rasmussen, ele vê os animaizinhos, ele tenta uma interação aqui com a turma.
2: Doutor do Liro, né?
5: É isso, Doutor do Liro, pá, como é que é aquela apresentadora lá que
2: Luísa Mel.
5: Isso.
2: Lelê Mel.
5: Lelê Mel.
7: Hoje eu até fiz um videozinho do esquilo.
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0: 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Já que a gente tá falando de Messi, já que a gente tá falando do maior artilheiro da história das Copas do Mundo, e tudo leva a crer, como bem disse o Rafael de Vera, ele vai muito mais longe, tem um tweet retrô que é um clássico de Lionel Messi. Calma, Lelê, não é contigo, tá? Por quê? Porque vocês lembram daquele narrador argentino que o Dybala uma vez dá uma entrevista dizendo que é difícil jogar com o Messi? Pois então, como o Messi virou o maior artilheiro da história das Copas, esse áudio voltou a viralizar ontem. E é muito bom o áudio do narrador falando sobre esse caso do Dybala. Prestem atenção.
8: Amigo, um problemita menos para San Paoli, que não sabia quem convocar, delantero, que Benedetto, que Higuaín, que Alario, que não sei o que... Parece que se solucionó el tema Dybala, salió a declarar que... Dybala salió a declarar que es difícil jugar con Messi. ¡Increíble! ¡Dybala! ¡Nene! ¡Difícil es jugar con vos para Messi! ¿Cómo vas a decir que es difícil jugar con Messi? ¡Difícil es jugar con los muertos de mis amigos! ¡No con Messi, salame!
0: Salame.
8: Tenés que cerrar los ojos y dársela a Messi, nada más. Para él es difícil jugar con vos, Dybala. ¿Quién te conoce, infeliz? ¿Cómo vas a decir que es difícil jugar con Messi, salame? El mejor jugador de la historia. ¿Cómo vas a decir que es difícil jugar con Messi, infeliz?
3: Ponderou.
0: Como que é difícil jogar com o melhor da história? Ô, salame! Salame!
5: Tá também viralizando um corte de um relato de uma entrevista que o Pelé deu uma vez, né? É, daí perguntaram pro Pelé, né? Tipo, quem era melhor, ele ou o Messi?
0: Uhum.
5: Aí o Pelé, bah, isso me perguntam desde lá de trás, quem era melhor, eu ou fulano? Depois era eu ou Maradona? Agora eu ou Messi? Daí ele olha pro cara e diz assim, Quem sabe vocês se decidam primeiro aí quem é melhor.

0: melhor que eu, e aí depois bota pra fazer essa pergunta.
1: Aham.
0: É isso, sempre tem o Pelé na pergunta, tá entendendo? Então é o seguinte, vamos dar uma segurada.
2: Tá? Não, mas é o, óbvio, que eu acho, é a Copa do Mundo...
0: É lindo o que o Messi fez, é poesia. Pra nossa geração que viu o Messi nascer dentro do campo, é espetacular o que a gente tá vendo.
3: Adams,
0: e a gente não viu o Maradona jogar, cara, no auge. Sabe? E a gente tem a oportunidade de ver o Messi hoje é do caralho, Adams, velho.
3: O Messi é o Pelé da nossa geração.
0: É isso.
2: Eu gosto dessa frase, porque
0: Pelé é o Pelé.
2: A Copa do Mundo muda o jogador de patamar. Eu acho
4: que o Messi
2: caminhou, tá caminhando a passos largos pra ser maior que o Maradona, se já não
4: Rafa, eu acho que o Lelê falar que o Messi é o Pelé da nossa geração já explica a diferença entre Pelé e Messi.
2: É isso.
4: Sabe?
5: Que Pelé, é Pelé não vai.
4: O Pelé é mais do que um grande jogador, do que uma lenda. O Pelé é referência do que é melhor nas coisas. O fulano é o Pelé do vôlei, o Beltrano é o Pelé do
5: Pelé,
4: não sei o quê, o Pelé da música.
5: Cara, tá no dicionário,
4: Pelé tá no dicionário.
2: Uma vez eu ouvi essa frase, pra mim ela é ótima. Enquanto a gente tá debatendo o substantivo Messi, Pelé é adjetivo.
5: Sim, cara, sim.
0: Tem aquele vídeo do Snoop Dogg também, né? Que ele dizendo assim, Pelé, que cara foda, apenas quatro letras, Pelé.
5: Exatamente. Pelé é mais famoso que o Brasil no mundo, cara.
3: É porque assim, cara, se houvesse, se o Messi tivesse ganhado, sei lá, três Copas do Mundo, né? Como o Pelé ganhou, e tivesse mais gols, beleza, né? Não se debateria isso. Mas agora ele só tem uma, né? Ele disputou seis e só ganhou uma. Talvez ganhe a segunda, talvez... Aí ele vai ter duas em seis. O Pelé tem três em quatro. Né? O Pelé tem gols.
0: Agora que passaram a pimenta no negão, meu. Eu sempre digo isso, meu. Tiraram ele de duas Copas do Mundo abaixo de porrada, velho.
5: 62 e 66. 62 ele nem joga, tá, e 66 é contra Portugal.
0: Não, Portugal, que... meu, fizeram guisado dele, velho.
5: E o treinador de Portugal era um brasileiro, cara.
4: Um dos primeiros gols do Pelé em história, na história das Copas, um dos gols da final lá. Ele dá um chapéu no cara da Suécia e toma um pedalaço na coxa e fica em pé e depois faz o gol. Ele toma uma solada na coxa. Imagina, cara, imagina hoje acontecendo um negócio desse. Não existe futebol.
0: E outra, né? Quando vinha, ele não era santo, ele sabia apanhar e sabia dar também. Claro. Quando o uruguaio veio pra cima dele em 70, ele botou uma boca nova no cara, né, velho?
2: Era outro futebol.
0: O cara veio, entrou correndo,
2: mas é isso, meu. Isso que todo mundo.
5: Parecia
0: a bad boy.
5: Deslocou o queixão?
2: Todo mundo tenta fazer hoje, o Pelé inventou. Então, pra mim, não tem discussão. Seguinte, o sinal bateu 11 horas e 30 minutos. O Bola nas Costas vai dar uma paradinha. Vamos tomar uma água, a gente já volta. Porque esse debate é bom demais. O que a gente viveu ontem na história das Copas é um dia e tanto e tá só começando. O Bola já volta, não sai daí.
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7: Ô, gurizada.
6: Fala, Lelê.
7: A gente, vocês notaram ali que a gente falou no primeiro bloco ali dessa disputa Messi, Mbappé e Haaland. A gente pode concluir, acho que todo mundo vai concordar comigo. Esses caras estão com fome de bola, né?
6: É, surreal.
7: Os caras estão com fome de mostrar o quanto cada um pode, um mais que o outro. Mas também a gente comentou que todos eles, né? O Messi perdeu um gol de pênalti, o Haaland perdeu um gol sem goleiro.
8: E era só empurrar, né?
7: Era só empurrar, né? Sabe o que pode ser isso, meus amigos? Pode ser fome. Se os caras estão com fome de bola, eles também podem estar sentindo o fome, né? Porque a fome, ela te deixa confuso, né? Os gordos aí que agora não são mais gordos, né? Quando tá com fome, fica bem confuso, né?
6: Ah, é difícil, é complicado.
8: É, dá mau humor, bafo.
7: Aí rola uma bola fora, uma bola na trave. Então, falando em bola fora por causa da fome, vocês viram quem é que tá de patrocinador novo, meus amigos? Aqui, quem? Ó, é o Brasil de Pelotas, tá com a Snickers!
8: Aí, chamada! Que legal, cara!
7: Olha aí, que legal, olha aí, ó. 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Eu vou botar a camisa, Rodrigo.
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6: Ah, ó, Carolzinha, aguenta, Carolzinha, né,

0: Gordo, Gordo Leão, ó. Meu narrador.
1: Pô, vou ali comprar um também.
2: Vai lá, então, pede pro teu amigo pegar a prateleira.
3: Em Seattle tu vai achar também.
0: Vai lá ver no Starbucks number one.
2: Isso, lá
4: pro teu amigo. Tem por toda parte. Absolutely.
2: O Little Big Paul aí.
3: Ô, Jory, vou te dar um desafio então. Tenta achar e marca a gente ali. Vamos fazer meio que tipo a busca por sneakers aqui. Vai ser uma
1: barbada.
3: Vai ser uma barbada.
0: Tá, vamos lá. A gente ficou falando muito dos jogos de ontem, passamos brevemente pela seleção e vamos lá na nossa agenda de hoje. Hoje são mais quatro. Tá, aliás, deixa eu perguntar, meu amigo, meu compadre, meu irmão, como é que foi narrar ontem Argélia e Jordânia, Gordo Léo?
2: Cara, primeiro eu quero agradecer a audiência qualificada que eu tive de Rodrigo Adams.
0: Eu fiquei contigo até o primeiro tempo.
2: Rafael Diveri, o Lelê, o Guto e o Raquel.
3: Estávamos ouvindo mesmo, muito felizes e emocionados por ti,
4: Gordo. Eu tava tomando um chardonnay branco da Califórnia, Gordo Léo, emocionado te ouvindo pelo app.
0: O primeiro tempo eu tava contigo, Gordo, aí fiquei ali, aí foi pro intervalo. Eu fiz a...
2: O jogo piorou, tá?
0: Botei a virada da Argélia e fui dormir.
2: E ganhasse dinheiro?
0: Ganhei, acordei.
2: O jogo tava ruim, a gente deu uma receita de bolo de cenoura com cobertura de chocolate no segundo tempo, porque é muito, muito, muito, muito ruim o time da Jordânia. E o time da Argélia, ele segue o mesmo esquema do Brasil. Ele tem bons jogadores, mas não tem um conjunto. Porque tu vai olhar ali um a um, a maioria dos caras jogam na Europa em times de alto nível. Só que não tem conjunto nenhum, mas aí ganhou o quê? Ganhou na força, na habilidade, na individualidade. O técnico mudou a equipe nos tempos. Colocou um bolinho no centroavante, que foi quem, inclusive, marcou o gol do empate. Depois ele ajuda e participa do lance do segundo gol. Mas foi um jogo que, apesar de parecer ser um jogo terrível, ele pareceu ser um jogo terrível mesmo, porque foi muito ruim o jogo Argélia e Jordânia. Uma porcaria de jogo. Não.
5: Esse ou aquele primeiro?
2: Não, a Turquia e a Austrália tava melhor. Tem jogadores melhores.
0: Eu tava bem ruim, eu desisti, porque ontem eu tava sem sono e tava tão ruim que me deu sono.
2: Não, por isso que me botaram nesse jogo. Pra tentar dar animada ali e tal, falar umas besteiras.
4: Rafa, tu falou que ganhou uma graninha ontem aqui, o Bola nas Costas. Bola nas Costas acertou ontem uma boa da KTO, hein?
2: Qual?
4: Dei a morta aqui de manhã da vitória, do Odão de ontem, né? O Odão de ontem era vitória
1: do Noruega. O Odão ontem foi roubada a máquina.
4: Roubada a máquina. Foi um gol do Haaland, né, cara? 13h30, e ó, já tô sabendo que hoje tem Odão envolvendo Harry Kane,
0: ó,
4: tá?
0: Vamos
4: daqui a pouco vai estar lá, não tá no ar ainda, mas daqui a pouco vai estar no ar pra Inglaterra ganhar ou pro Harry Kane fazer gol. Eu acho que o Harry Kane vai, porque a Inglaterra joga contra quem hoje mesmo?
0: Hoje é Inglaterra e Gana. 5 da tarde.
2: Eu quero só 25 centavos, porque assim, ó, hoje eu tava vendo ali, já falando pro Pretinho Básico, é aniversário do Zinedine Zidane. E, cara, eu perguntei na jornada, quem é mais inteligente, o Zidane ou o filho dele?
0: Por quê?
2: Porque o filho dele é muito ruim.
0: É
2: muito ruim.
5: Mas por que ele é inteligente?
2: Porque ele é esperto, que se ele se fica pela França, ele não vai jogar nunca em uma Copa do Mundo. Mas pela Argélia, ele joga.
5: Por que ele resolveu ser jogador?
2: É muito ruim o Lucas Zidane. Pelo amor de Deus, se ele fosse Luca Oliveira, não jogava no gol do São Paulo de Rio Grande. É muito ruim. Embuchou de novo a Argélia. Bola na mão dele, tomou o gol. É muito ruim. E sim, eu torço pra ele franguear tudo que é jogo, que só eu e vocês aqui, a gente sabe o quanto o pai dele foi sacana com o Brasil, tanto em 98
4: sabe, né,
2: quanto
4: Léo?
2: 2006.
4: O melhor goleiro, filho de jogador, bom...
2: Quem
4: sabe
2: foi? Quem foi?
4: Né?
2: Quem
4: foi? Edinho.
0: Edinho.
4: Edinho.
3: Ontem a gente teve a oportunidade, gurizada, de ir na Casa Ronaldo, né, que tá tendo aqui em Miami, que é um lugar assim que a gente pudesse trazer pro nosso localismo, assim, é tipo a Vila Roubadinha, sabe? Que tem ali na... Como é que é o nome da...
4: Silva Jardim.
3: Silva Jardim, exatamente. E aí ali tem quadra de futebol, tem telões pra turma curtir. Teve uma homenagem pro Galvão Bueno, que ontem entrou pro Guinness Book como um narrador de TV que mais narrou jogos de Copa do Mundo, né? Foram 148 partidas. Ele recebeu essa homenagem ontem.
4: Teve um futebol ontem lá, né?
3: Futebol dos famosos, inclusive nosso parceiro Eduardo Mancuso Garbi, o Duda Garbi. Estava jogando,
4: de vermelho, cara, o Duda
3: também.
4: Ficou bem de vermelho, cara.
2: Tá no YouTube esse jogo de showball.
3: Por que que eu comecei a falar disso? Primeiro, esse jogo de showball, vou te falar, né? Não preciso nem ir adiante.
2: Romário contra Ronaldo, né? As duas
3: essa
2: equipes.
3: Casa, essa Ronaldo casa Ronaldo, quem tá recebendo a turma lá é o Ronald, o filho do Ronaldo, e a Milene. E eu e o Diverio tivemos a oportunidade de trocar uma ideia com eles. Cara, e que gente bacana, velho. Que gente legal, velho. Tu entende, assim, muito... Pá, cara, que se é pra ficar rico, bilionário, é pra ser desse jeito, sabe? Gente como a gente, tênis sujo ali, sabe, ralando.

0: para entregar uma coisa legal para as pessoas. Eu brinquei com o Ronald até, e aí, meu, quando é que a gente vai te ver no Planeta Atlântida? Ele, pô, é meu sonho, tal, tal, tal. Cara, animal, a Milene também de uma simpatia, assim, velho, aí tu entende do porquê que também o Ronaldo sempre foi uma figura muito carismática, né? O Ronaldinho desde sempre, velho, ele simplesmente sorria, todo mundo dizia, pô, olha ali, é o Ronaldinho, né, cara? E os dois são na mesma onda, na mesma batida, assim, eu fiquei muito feliz de ter conhecido esse guri ontem. E pra parecer que eu tava vendo o Ronaldo na frente, cara.
1: E a Milene,
0: ele é a lata do pai dele, cara.
1: E a Milene é casada com outro boleiro ainda, não é? O André Luiz, que jogou no Corinthians.
0: Verdade, verdade.
2: É, ele jogou no jogo ontem.
1: Jogou?
2: Deve ter jogado, cara. Eu só te confesso.
0: É que a gente saiu de lá, gurizada. Tava muito quente.
1: Mas imagina showball naquela lua.
2: É meio estranho.
3: É que, ô, Léo, assim, ó, a gente tem comentado do calor aqui, mas vocês estão nos vendo na live aqui, a gente tá com embaixo dos ombrelones aqui, numa sombra.
4: Não, tá bonito, mas... esse lugar de vocês aí. O Diori okay. Tá num cenário bonito, o Diori agora que nós não estamos vendo.
3: Só que vocês
2: vai voltar
3: têm notado que a gente... A gente segura aqui nas mãos, tem que fazer o programa com uma toalhinha, cara. Porque é o seguinte, velho...
4: como
3: é
4: sua bunda, né, Lelê?
3: É como sua bunda, cara. Não, é sua tudo, cara.
1: Perna, meio Gilberto Barros com a toalhinha na mão.
3: Nem que tu fique na sombra. E aqui é o seguinte, né, cara? Tu entra nos lugares, tu entra numa porta pra dentro do hotel aqui, já entra um ar-condicionado que os caras deixam no 18, assim. Sabe aquele negócio, quem usa óculos fica embaçando óculos quando tu sai vai pro calor.
0: Eu tô assim. Me sentindo puxador de escola de samba. O cara fica isso. Aqui com a toalhinha.
1: Eu vou!
5: Beijos tempos mais remotos. O galo tá aí.
1: Veio do veiudo, veio do cabeçudo, na sapuca. O galho, olha a rola aí, bijão. Olha a rola, bijão, que lindo. Pebavara, linguiça, pirulito, banana, salsicha. Moleque, gosta de dinheiro, que gosta de dinheiro é
4: bicha. A agenda da Copa do Mundo de hoje tem...
0: Beijo pro Hermes e Renato, gurizada.
4: 14h, Portugal e Uzbequistão, pra ver se o Cristiano Ronaldo realmente já era ou se a gente ainda vai ter o resquício dele em Copa do Mundo.
1: Eu acho que o Lelê tinha que falar que ele tá em decadência.
4: Fala, Lelê, vai, Lelê.
1: Vai, te consagra.
3: Cara, já não é mais o mesmo, tá em curva descendente.
1: Hoje é hat-trick, vê na KTO aí.
4: Vê na KTO, hat-trick.
1: É hoje.
0: O palpite do Boquinha de Cemitério.
4: Deixa eu ver aqui, vamos ver aqui.
6: O Ronaldo acabou.
4: Vamos ver. Portugal e Uzbequistão. Jogador.
0: O Chico Anísio tinha um personagem que era o
4: marcar.
0: É o Lelê, cara.
4: Para marcar, ou eu vou em artilheiro.
0: É legal, né? Aí quando, num dia anterior eu mando vocês irem na KTO, botar a vitória com o gol do Haaland, vocês esquecem de mim, né?
1: Lembrar as tragédias. Não, mas notícia, aqui é que nem o Pretinho, coisa boa não engaja.
4: Então dois mais.
6: Isso. Vai te prejudicar.
4: Dois ou mais, 3.3. 3 ou mais, 9.
1: Aí, é nessa.
4: 3 ou
1: nessa,
4: mais?
1: É nessa.
6: Olha aqui, nessa aí que nós vamos.
1: É hat-trick do homem então que botei, tá em decadência.
4: 3 ou mais, 9 tá pagando, eu vou botar 10 pila.
1: Bota 20 que eu te dou
3: 3. Eu tô com 3 dicas de Odão na Copa. Os 3 eu dei no bola, os 3 eu botei nos meus stories e os 3 bateram. Isso vocês não falam.
4: Hoje é Harry Kane, então.
7: Só a Globo não mostra.
3: Hoje é Harry Kane. Pode botar aí na KTO que hoje tem gol do Harry Kane.
4: Vamos botar. Vamos ver aqui, ó. Inglaterra.
3: Quanto é que tá pagando o gol do Harry Kane?
4: Tô vendo aqui, ó. Jogador para marcar. Harry Kane tá pagando 1,41.
1: Ah, bota 20, eu te dou 10 pilas. Eu dou chinelo, não tem 10 pilas pra te dar.
4: Cara, bota tu, velho.
1: Eu quero que tu vá apostar esse aí, cara.
0: Tu acha que eu sou chinelo, eu tenho 10 pila pra te dar? Não, ninguém tem 10 pila na carteira.
4: É isso, velho. Mas tem.
1: Aí, por isso que os guris não estão com dificuldade. Ninguém tem uma moeda pra dar. O cara para nessa linha, não tem nada.
4: 1,41 tá pagando o gol do Harry Kane, Lelê. Gol do Harry Kane. Primeiro marcador tá pagando 2,6.
3: E dois gol dele, mais
4: artilheiros, dois ou mais tá pagando 3.
1: Tu não quer te irritar, Rafa? A gente podia se irritar e falar que o brasileiro vai voltar antes de acabar a Copa, né?
4: Puta, vocês viram essa?
1: A CBF desmembrou as rodadas, vai voltar antes.
0: Ah, o Grêmio pega... O Grêmio
1: pega o Mirassol fora, antes da final da Copa.
7: Dia 16, quinta-feira.
6: Vai, inacreditável isso, cara.
0: Não, mas tem jogo do Flamengo, bagunça, né, turma? Do que Palmeiras
1: tem também. Tem a rodada aí, Carolzinha?
7: Tenho aqui.
1: Ó, Carolzinha tem a rodada, vai.
7: A Copa do Mundo acaba dia 19, né? Dia 16, quinta-feira, tem rodada. Aí tem Botafogo e Santos, Vitória e Vasco... E Mirassol e Grêmio, esse jogo às 9h30 da noite.
1: Mário.
7: Depois, no dia 17, também, ainda antes de acabar a Copa, na sexta-feira, tem Fluminense e Bragantino. O resto da rodada aí é só pós-Copa, dia 20.
1: Ah! Alô,
0: parabéns pra CBF!
2: São os jogos que ficaram pra...

0: espetáculo, cara.
1: E são os jogos que envolvem os times que se classificaram, entre aspas, pro playoff da Copa Sul-Americana.
2: Eu vou ter que torcer pra seleção cair agora, eu não tenho o Arthur, não vou ter goleiro, tô fudido.
3: Por um lado, tá? Por um lado, esses times que se classificaram, entre aspas, pro playoff da Sul-Americana, estão aí por demérito, né? Se eles não tivessem bobeado, eles teriam datas mais folgadas e não precisariam jogar aí. Agora a CBF podia dar um jeito, né, cara?
4: Sabe o esforço que foi pra gente se classificar para os playoffs?
2: Parece que tu nem comenta jogo.
5: Pelo contrário, é mérito pro Grêmio estar nesse playoff, porque olha, tentou não
3: classificar. Poderia ser o terceiro, né? Ser o terceiro.
2: Tu já esqueceu já do trabalho que tu passava vendo o Grêmio jogar, né?
3: Bah, ô meu, que coisa boa não tá fazendo jogo da dupla Grenal, cara.
5: Ô, Diori, como é que tá sendo a tua vida com as pessoas gostando do que tu fala pela primeira vez?
3: Cara, eu te confesso que é diferente, assim, é muito, muito curioso, assim, inusitado, receber tanta mensagem legal ali nas redes sociais. Até outro dia, cara, eu visitei aqui, é difícil o cara vir pra Seattle e também não olhar pro lado da música.
2: É difícil mesmo, cara. Putz, eu tô entre cassino e difícil, Seattle, né, direto, cara. Eu não tava indo pro cassino.
3: Não, mas é difícil o cara vir pra Seattle e não dar uma olhada pra cultura musical da cidade, né? Porque aqui tem uma história do grunge que é muito forte, né? O Jimi Hendrix, depois o Nirvana nos anos 90 e o Kurt Cobain morou aqui. E esses dias eu fiz um conteúdo que entrou lá no perfil da Rede Atlântica, no Bola nas Costas, que eu fui visitar a casa que o Kurt Cobain foi encontrado morto aqui. E até o local que ele foi encontrado morto, que era uma espécie de estufa, um galpão que tinha no pátio da casa, foi demolido anos mais tarde, mas a casa que ele morava ali morou com a...
2: Courtney Love.
3: Exatamente, com a Courtney Love, me deu um branco aqui agora. Ele morou com ela ali, é uma casa que fica aqui perto do Lake Washington, aqui em Seattle, e do lado da casa tem um memorial. Então eu fiz um conteúdo ali contando essa história, e até com uma conexão de Copa, que é a seguinte: o Kurt Cobain morreu... em abril de 94, meses antes da Copa do Mundo aqui nos Estados Unidos pela primeira vez. Então a Copa tinha uma comoção por isso.
4: Os quatro maiores, o que a gente pode chamar de o Big Four, do grunge, né, Lelê?
6: É tudo de lá.
4: É tudo dali. Nirvana, Pearl Jam, Soundgarden
6: e o Alice in Chains. E outra coisa, é legal ter citado o Diori, porque a grande maioria das pessoas, claro que conecta Seattle com o grunge e tal, mas sim, tu citou aí o nome, assim, que acaba sendo mais importante para a história da música, não é nenhum nome do grunge, é o Jimi Hendrix. O Jimi Hendrix, que foi o maior guitarrista da história da música, ele nasceu em Seattle, e as pessoas às vezes, né, talvez nem saibam disso, né? Porque o movimento do grunge, ele foi muito maior, ele gerou mais sucesso, né? Até porque o mercado fonográfico já era outra coisa, e tem uma explosão nos anos 90 que surge daí. Mas, né, o cara mais importante da história do rock que nasceu em Seattle é Jimi Hendrix.
3: É, sem dúvida. E tem inclusive uma praça aqui em homenagem a ele, eu até não tive a oportunidade de visitar, quero ver se eu passo por lá hoje, que mostra também a importância dessa figura para a cidade. Então, é uma cidade que respira música. Então, assim, eu fiz esse conteúdo e é curioso, assim, tu acostumado a tomar pau nas redes sociais, né, porque tu fala que é pênalti ou não é pênalti, aí tu começa a fazer algumas coisas que tem relação com futebol, conteúdos legais e alguns conteúdos que até fogem do futebol, mas que de alguma forma ajudam a contar a história do local que a gente está. E é bem legal, assim, dá até vontade de não voltar a falar de arbitragem.
6: O lagarto voltou. Vocês querem que eu filme ele de novo ou não?
5: Será que o lagarto mama?
1: Lagarto!
6: Ele tá na árvore aqui do lado da gente.
2: O Jimi Hendrix em Seattle é tipo o Teixeirinho para os fundos.
3: É.
5: Tipo isso.
6: É uma boa referência. Uma boa referência. Boa.
5: Parabéns.
2: Apesar do Teixeirinho não ser de Passo Fundo.
5: É.
3: É tipo os Fagundes aí, né?
2: Não, no Alegrete.
5: Ah, mas aí é Alegrete, né?
3: No Alegrete.
2: É. Ah, tá.
5: Da onde é o Teixeirinho?
2: Teixeirinho de Rolante.
5: É, Rolante. Mas por causa da música...
4: Essa cidade do Sandro Sotino.
5: Por causa da música, todo mundo acha que ele é de Passo Fundo.
2: Tem uma estátua dele lá.
5: Tem uma estátua, tem uma rua. Estalta.
4: Aliás, Sandro Sotile que tá prometendo chegar. Aqui
2: já chegou,
4: Miami,
2: já.
4: Né? Chegou.
2: Vira no Stories do Duda, dentro da piscina.
4: Ele não é de Rolante, ele é de Rondinha, cara. Eu confundi aqui.
5: Quem?
2: O Sotile é de Rondinha.
5: O Sotile, também. Dizer, o Teixeirinho é de...
4: Eu brincava nos tempos da faculdade, quando a gente fazia aquelas locuções da Rádio Fã, eu sempre dizia, o David Beckham de Rondinha.
5: Tá bom. Eu tava esperando. Rondinha, 18 de agosto de 73 de Rondinha, tens toda a razão. Parabéns.
2: Sotile só jogou mal na carreira dele em Rio Grande, só.
5: Por quê?
2: Ele fez só um gol na Páscoa, imitou um coelho e nada mais.
5: Mas ele essa comemoração rodou horas.
2: Sabe quem é que deu o furo que o Sotile é pro São Paulo de Rio Grande? Rafael de Velho.

0: O furo é o caminho.
1: Não, dali saiu do Diário Popular pra Zero Hora. Foi aquela ali. Mas aqui, ó. Aquela matéria.
2: Eu não quero ser injusto com o futebol brasileiro, porque mesmo com essa bagunça toda, ontem aqui no meio da Copa do Mundo nós fomos impactados pelo futebol brasileiro. Ontem à noite, via celular, via algoritmo, com o gol que a Ponte Preta tomou ontem à noite.
1: Parabéns, parabéns, eu vi o gol, parabéns.
3: Eu não vi o gol, como é que é?
1: Cara, é ridículo.
4: É o gol mais feio do mundo.
3: Eu não vi o gol.
2: Assim, ó, Rafa, se tu não viu o gol, eu vou pedir que o nosso social media poste no perfil do Bola, porque é um gol que é a cara do Bola nas costas.
3: Eu não vi, velho.
2: Por favor, postem o gol que a Ponte Preta levou ontem no perfil do Bola nas costas.
5: Dois gordos e uma Copa. Só
3: deixa eu ver.
2: Isso.
5: Dois gordos e uma Copa.
2: Reajam.
5: Cara, que daí tu vai ter a reação.
3: O goleiro com a bola, ele chuta no atacante, cara, aí o goleiro se embola. Meu Deus.
1: Só pega na mão.
3: Meu Deus, ele tem
4: que. Vai piorando. Calma
1: que piora.
3: Não é possível, velho. Ah, a bola dá na trave, não, caraca, cara, velho.
1: Cara, é o gol ridículo, cara.
3: Velho, meu Deus do céu.
1: A Ponte perdeu 2-0 em casa.
3: Surreal.
1: Pro Novo Horizontino e esse gol aí que... Deve era só, gol, jogo, era só pegar na mão a bola na segunda vez.
2: Olha o colorado. Porque
1: bateu no cara.
2: Ó, a banda aqui, ó. Manda pra
3: mim, manda aí.
1: Chama ele aí.
2: Entra aí no hotel, meu. Ali, ó. Chega aí por ali, ó.
3: Dá a volta aqui, vem com a gente aqui.
1: O Johnny achou uns amigos também.
2: Aqui, ó. Chega aí, ó, meu. Ali tem uma entrada aí, ó.
3: Tá, enquanto isso, vai, Johnny.
6: Caiu meu sinal aqui, agora voltou. Tem uns guris que estavam passando por aqui, deixa eu virar aqui a câmera pra falar com eles. Eles passaram, viram aqui o microfone, a transmissão ao vivo e vieram pedir pra falar. Mexicanos?
7: Mexicanos.
6: Que tal a seleção?
7: Oh, buenísima. Mejor del mundo. Campeón del mundo.
2: Campeón del mundo,
5: como Chespirito.
7: Campeón del mundo.
1: El Chanfle.
7: Sí, va a ganar. Mejor jugador del mundo.
6: Te gusta o Chavo del Ocho?
7: Sim.
4: Sí. Quem é o melhor jogador?
6: Conoce?
7: Sim. Sí.
1: Pede pra ele cantar.
6: Roberto Bolaños? Não?
3: Quem é o melhor jogador do mundo que ele falou, Johnny?
1: Roberto Bolaños.
6: Quem é o melhor jogador do mundo?
7: Raul Jiménez.
6: Raul Jiménez.
2: Ah, tá bom, olha aí.
1: Pegou os Enzo. Os Enzo mexicanos.
3: Pegou os terraplanistas.
2: Tá de sacanagem.
6: Qual o teu nome?
7: Rafa.
6: E tu?
7: Léo.
3: Rafa e Léo,
1: tinha que ser nome de bolão.
3: É nome de imbecil.
2: Dois mexicanos e uma Copa.
1: Isso. Dois cara, pontos não, e uma não, Copa.
6: Meu, se fosse combinado isso daqui, não tinha como ser melhor, cara.
3: Ah, dois nomes de imbecil.
6: Rafa e o Léo, os Enzos mexicanos.
1: Não, os Enzo.
6: Cara, que coisa inacreditável, cara. Que coisa.
3: E a dupla. Ô, meu, 4 minutinhos pro meio-dia, vai no pique aí, dupla.
2: Enquadramos aqui, tá legal na live aí?
1: Tá incrível.
2: Mexendo na câmera.
1: Tá incrível.
8: Vinícius.
2: E da onde?
8: De Rolante.
2: Olha aí, ó. Ah, não, tá de sacanagem, Deus, cara.
3: Sério?
2: A gente acabou de falar de Rolante.
3: Nós acabamos de falar de Rolante, cara.
2: Meu sério? Deus, velho. Cara, acabamos de falar. Terra do Teixeirinha?
8: Exatamente. Capital Nacional da Cuca também.
2: Olha aí, ó.
1: Cuca do Beludo. Teu nome, parceiro.
8: É bom, né?
3: Beludo.
1: Também é de Rolante.
9: Sim, também de Rolante.
2: Primeira Copa cara, do Mundo de vocês. Olha essa coincidência, cara.
9: Não. Pra mim é a terceira já. Fui no Brasil, fui pra Rússia e agora aqui, né? Só não fui no Catar, né? Pulei o Catar.
2: E o que estão achando? Chegaram quando?
8: Chegamos aqui dia 12, um dia antes do Brasil, lá em Nova York. Passamos pela Filadélfia e agora estamos aqui. Tá maravilhoso.
2: Estão seguindo, né? Ah, pra quem tá curtindo, tá uma maravilha esse calor aqui.
8: Bah, agora vamos meter uma prainha se não chover, né?
2: Não. A prainha é 3 quadras pra trás ali, coisa linda.
8: É isso aí, tá maravilhoso.
2: Qual a expectativa pra amanhã, meu parceiro? A gente consegue vencer de maneira tranquila? Vai ser sangrando? Qual é a tua ideia?
9: Olha, honestamente, eu acho que vai ser um jogo bem difícil. O time da Escócia, eu acho que é mais pegador, assim, né? Então, eu acho que não vai ser um jogo tão fácil. Mas eu acho que o Brasil tem condições totais de ganhar o jogo, né? E acho que vai ganhar e vai passar em primeiro, né? Que na verdade, precisa passar em primeiro, porque a gente tem ingresso para Houston, né? Então, tem que torcer mais do que nunca, né?
2: Tem que torcer dobrado. Mas se ficar em segundo, então, vocês não vão para Monterrey.
9: Vamos tentar trocar, né? Mas não tá é definido. Tão simples, né?
2: Ah, os guris. Mas
1: eles têm dinheiro, a gente tem dinheiro, né?
3: Eles têm grana.
2: Teu palpite pra amanhã?
8: Cara, jogo apertado, duro, 4-0 Brasil.
2: 4-0 Brasil. E tu, meu?
9: Não, eu vou ser mais econômico aí. Eu vou num 2-0 e 100%.
2: Beleza, gurizada. Valeu, prazer aí, junto, obrigado aí, por terem meu, vindo aqui falar com a gente. Cara, que sensacional isso aí, cara. Junto, a gente falando do município de Rolante, aqui de Teixeirinha, passam dois caras na rua, do nada, a gente chama eles aqui pra falar com a gente e os caras são de Rolante. Que loucura. Massa,
1: vamos falar da Filadélfia, porque sabe que o Smith aqui atrás dá um tapão na cara da gente.
3: Qual é a programação de vocês aí, ó?
6: Hein?
3: 30 segundinhos aí, Leleiadas.
0: A minha envolve ir até o estádio.

0: rádio, porque hoje o Carlo Ancelotti vai falar. Opa. E um jogador também. Pô, seria muito legal se fosse um menino, né?
1: Seria muito bom. Eu acho que teria que ser. Mas
0: eu acho que é mais difícil, porque são só 15 minutos para cada um, aí eles não vão fazer isso.
2: Eu vou ter que alinhar ali agora, porque a gente reagendou o Pretinho, mas eu tô querendo ir nessa daí com o Diverio pra gente trazer conteúdo também pra Atlântida. Ali.
3: Vocês podem não acreditar no que eu vou fazer depois que terminar o Bola, mas eu vou fazer uma reunião comercial aqui em Miami de um cliente que está pra fechar uma cota da Atlântida.
1: Que momento,
3: por coincidência, ele está numa das filiais do negócio dele aqui. Ele
1: coisa
3: me convidou para ir até lá. Eu vou lá representando a rádio para a gente fechar e trazer mais um parceiro comercial aqui para a Rede Atlântida.
1: Ah,
4: espetáculo, hein?
5: Miami é muita categoria.
1: Reunião em Miami não é para qualquer um. E tu, Diori?
3: O departamento comercial me pediu, eu estou indo lá com o maior
1: prazer. Taca ali pau, é isso aí.
5: Não, é justo. Cara, eu vou tomar meu café da manhã daqui a pouco. são 2 para as 8 aqui, né? Então o Guerreiro vai tomar o café da manhã.
1: Fechou então. Seguinte, faltando 30 segundinhos pro meio-dia, a gente passou todos os jogos? Acho que não, né? Tem Panamá e Croácia às 8 da noite e depois às 11 horas, Colômbia contra a República Democrática do Congo. Então esse é o...
6: Clássico cocô, né?
3: Aliás, chegou nos Estados Unidos um torcedor do Congo, que é um torcedor meio que símbolo deles, que ele fica os 90 minutos do jogo parado na mesma posição, tá? É. Se liguem nele hoje de noite.
2: Parece o Valência no ataque do Equador.
6: Que isso, não, mas se o cara fizer uma coisinha, Leandro, o cara fica 2 horas parado.
1: Tá, chega, bateu o sinal. Meio dia, esse foi o Bola nas Costas. Vem aí o Discorama com Alexandre Fetter e a gente volta daqui a pouco no Pretinho Básico. Não sai daí, valeu.
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8: Bem que tem informações da BR-116 em São Leopoldo. Muita atenção, pois tem trânsito bem carregado no sentido interior entre o viaduto da João Correa até próximo da ponte sobre o Rio dos Sinos. Sentido capital, pelo menos, não é afetado. Vai funcionando sem problemas. 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
6: Esta característica sonora identifica. Tá começando o Discorama, o programa de música velha da Atlântida.
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4: Arroba Real Fete.
6: Vai começar a viagem. 12:05. Bom início de tarde de terça-feira pra você que cola na Atlântida.

tarde. 1997. A banda do filho do Bob Dylan, o Jacob Dylan. The Wallflowers, One Headline.

musicaço, One Hand Ride, no Disco Arma da Atlântida, The Wallflowers. Meio-dia, 14 minutos. 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Som do J Quest já é pedido de ouvinte aqui no Discorama.

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Tem mais um outro artista que eu acabei de catar aqui. Pô, perdi o post. Que pena. Aqui o Porazinho me mandou. Ó, ó! Daza, Lagoon, Vitor Clay, Jota Quest, Marina Sena na Arena Opus. E também ATL DJ.

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43: A previsão para a próxima quinta-feira é de frio intenso em Porto Alegre. A mínima vai ser de apenas 6 graus, com a máxima não passando dos 14. 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Valeu, já eu tô de volta com mais informações.
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12: Atlântida. Em todo o sul do Brasil, pelas antenas da Atlântida. E em todo mundo, pelo site e pelo aplicativo. Obrigado pela parceria. Segue a viagem.

lembro bem dessa época, 1994. Estava aqui na Atlântida tocando esse som da Diz Reed. You gotta be. E você estava onde? Fazendo o que da sua vida? Certamente estava ouvindo esse som em algum lugar muito legal e agora bate aquela saudade. Segue a viagem do Discorama. 21 minutos para uma da tarde. A uma tem o Pretinho Básico. 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

clássico absoluto, figurinha carimbada aqui no Discorama da Atlântida, Fleetwood Mac. O nome desse som é Dreams, do final dos anos 70. 16 minutos para uma da tarde. A uma tem o Pretinho Básico. Obrigado pela audiência. Parceria completa no rádio e nas redes sociais. Arroba Real Fetter no Insta. Tô ali catando os pedidos e chegou esse aqui. Esse aqui é tipo água, não se nega. É The Cars. O nome dessa faixa é Drive.

Craig vai te levar pra casa hoje de noite. Baita som do The Cars, ela é dos anos 80, o nome dessa faixa é Drive. Pedido de ouvinte aqui no Discorama, 13 minutos pra 1 da tarde, mais um pedido de ouvinte. É Rockset.

Nossa senhora, o que eu toquei esse som nos anos 90 aqui na programação da Atlântida. Roxette, It Must Have Been Love. Enquanto o nosso querido Rodrigo Adams, nessa época, estava iniciando sua vida noturna no Cantegril de Viamão. Oh, muito fui lá, Adams. Toquei lá. Oi, truto, pra uma da tarde, mais um pedido da galera. É a Pitty, com Equalize.

presente que tu deu pra galera com esse som. Equalize! Podia acabar aí, acabar lá em cima com a Pit, mas não, vou tocar mais um pedido de ouvinte. É a Cyndi Lauper. O nome desse som é Time After Time e a gente volta lá nos 80. 5 minutos para 1 da tarde, vem aí o show do intervalo, na sequência, o Pretinho Básico.

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22: 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Olá, Alexandre Fetter.
24: Olá, estamos chegando, muito boa tarde, com o Pretinho Básico aqui na Atlântida das Moças das... 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Muito boa tarde, embaixadora dos biscoitos Zezé. E aí, Rodaca, tudo bem?
0: Te organizo. Me chamou numa péssima hora que eu estava me deleitando.
24: Eu fiz de propósito, obviamente. Né? Pra enredar já no início.
0: Esse friozinho pede um café, né? Bem quentinho. Uhum. E aí um biscoito Zezé pra dar aquela delícia na boca.
24: Hoje de manhã eu fiz uma reunião, 10 da manhã. Ah. E na reunião tinha café preto. Sabe o que eu levei?
0: O que que levou?
24: Biscoito Zezé. Aquele biscoito que ele não é o pão de mel, ele é o bolo de mel.
0: Eu amo aquilo ali com café preto e chimarrão, meu Deus do céu.
24: Programa Futuro Mais, uma parceria entre a Atitudes Educação e a Fundacred. Muito boa tarde, Leonardo Oliveira.
1: E aí, Alexandre, tudo bem
24: contigo, tudo meu bem, velho? Graças a Deus, maravilhoso. Se melhorar, melhora.
1: Ah, e vai melhorar, né, cara? Porque o dia tá só começando e não tá chovendo. Tá
24: não, um pra sol mim lindo. Começou às 5 da manhã.
1: Pra mim, cara. O meu terminou.
24: Aliás, 6 e pouco tava te respondendo no Whats.
1: E eu tava também acordado, né? Eu dormi 13h30 e sabe que hora eu tava na academia?
24: Que horas?
1: 9 horas.
24: Aí é bonito. Parabéns. 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Fala, Porazinho, boa tarde.
3: Fala aí, meus queridos, como é que estamos? Tudo bem?
24: Tudo certo, Porã, tudo certo. Lindo. Obrigado Maravilha. Por estar com a gente aqui no Pretinho Básico, hein, Porã?
3: Eu é que agradeço a oportunidade, né, Alexandre?
24: Aí a gente sai de Florianópolis e vai para Miami para falar com ele, Rodrigo Adams. E aí, Adams,
9: Salve,
24: muito boa tarde.
9: Raça querida, boa tarde para a turma que está acompanhando o Pretinho Básico nas ondas da Atlântida e também na TLTV. Aqui estamos diretamente de Miami Beach.

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1: Fala, Alexandre, boa tarde.
0: Boa tarde.
1: Tá bem? 100%?
0: Ótimo, 100%, maravilhoso. 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
2: Gostei da...
0: Fala, Ivan.
2: E aí, tudo bom,
0: Leandro? Como é que é, Ivanzinho? Tudo bem?
2: Bom que tu sabe quando sou eu só no olhar, né?
0: Ah, mas eu te conheço,
2: essa, né, Ivan? Essa me pegou agora.
0: Te conheço.
2: Só no olhar, tu sabia que era Ivan e não era o Gomes.
1: É que o da pena ele não chama.
0: Mais, como é que o, né, da pena, irmão, vem na hora dos destaques, né, meu irmão?
1: Não, mas tu não chama ele mais.
2: Não, não me chama, não, mas eu só faço programa quando o Rafinha tá curando. Aí, certo, o Ivan não faz.
0: Certo.
2: Porque o Ivan não gosta do...
0: Isso é maravilhoso.
2: E o Rafinha não gosta do Ivan.
0: O personagem não gosta do colega.
2: Sim, o Rafinha... Tá muito bonito, cara. Sabroso, hein?
0: Obrigado,
2: gostei, hein? Ô, me arruma uma dessa.
0: Não, aí é mais caro, né?
2: Não, aí é mais caro, mas a gente aí paga, eu gostei, tá bom.
0: Isso
2: bonito
0: aqui é presente, na verdade é presente, né?
2: Me arruma, presente. Arruma, Coreca.
3: Te arrumo.
2: Usa o GG agora.
3: Eu te arrumo.
2: GG, eu tô bem, tô bem, tô bem.
0: Não, obrigado.
2: GG hoje. Gordo Léo agradece. O nome do Gordo Léo agradece.
3: Já foi o quê? 4G?
2: Já foi já um negócio absurdo. Agora eu consigo comprar roupa em loja normal.
3: Olha isso, gente.
4: Isso é importante.
2: Não vou mais em loja de uma
4: roupa. Tá bonito,
3: tua vida mudou,
4: tá
3: aí,
4: tá bonito,
3: Léo.
4: Eu tenho visto teus posts na internet. E tu tá bonito, gordo.
2: Obrigado.
0: Tá um gordo. Eu falei isso pra ele ontem, cara. Eu falei isso pra ele ontem de noite na saída aqui, lembra? Tu falei, ô, meu, tu tá bonito, velho.
2: Tá numa elegância.
0: Tu tá numa elegância, tá bonito, cara.
2: Obrigado.
5: Tá fazendo o look do dia, ele posta nos stories.
0: Autoestima, autoestima é tudo.
5: Olha.
4: Mesmo que essa jaqueta do Brasil não te favoreça.
2: Por quê, cara? É que eu tenho que fazer depois do programa.
0: Que o Brasil não favorece muita gente, né, Porã?
3: São as coisas.
4: Só camisa retrô, velho.
2: Essa aqui é retrô, essa aqui é da preparação pra Copa de 94. É a
0: quê?
2: Cara, é o
0: único. Bacana, bacana, bacana.
2: É a jaqueta do Parreira quando dava treino. Tá?
0: Massa agora,
4: tu
0: demais.
4: Sabe que aqui a gente dá um beijo e depois dá um tapa, né?
2: Sempre.
0: É. Massa demais por falar em massa. 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
2: capelete,
0: delícia.
2: Maravilhoso, fiz o capelete,
0: tomei capelê, o capelê?
1: Eu fiz ontem, também.
2: Qual é aquele bolinho, pouco, meu bolinho ou não?
0: Qual bolinho?
2: Tem um bolinho.
0: Esse bolinho aí é maravilhoso, não, porque esse bolinho ele é muito mais do que um bolinho, esse bolinho é o bolinho que simboliza os 300 mil inscritos. Cara, 300 mil inscritos é muita gente.
3: É muita
0: gente. 300 mil inscritos no ATL TV, o canal da Atlântida, no YouTube.
3: Parabéns.
0: Muito obrigado pela sua parceria. A gente faz apaixonadamente produtos diariamente aqui para serem postados no canal ATL TV no YouTube.
1: Sabe que eu e a Rodaque, a gente foi pego de surpresa agora, porque a gente achou que o bolo era...
3: A gente achou que era
0: real.
1: Cenográfico.
0: Ah, não é?
1: Não é,
0: é real?
1: Eu botei o dedo e saiu o merengue.
0: Pô, que legal.
3: É tipo
2: Mas merengue, coisa que suja a mão.
1: Pois é, acabei de descobrir.
2: Isso aí suja
0: a mão. Tá, se quiser ela lavar a mão, fica tranquilo, fica à vontade.
1: Não, eu já chupei.
0: O quê?
1: A mão.
4: Opa! Não pode ver, né, que quer chupar.
2: Ah, esse é um problema, né?
3: Ai, que amor, olha aí, ó.
0: Pô, que legal, parece um... Como é que é aquele bicho... Um ram, como é que é aquele bicho?
1: Adoro quando fala inglês.
0: Bode, parece um bode com esse troço aí, ao contrário. Não, ao contrário.
2: Bode é do capeta, né?
0: Aí,
2: bode
0: ó,
2: é perigoso.
0: Bode é perigoso.
2: Minha mãe falava isso, bode é perigoso.
0: Hoje é dia 23 de junho de 2026, hoje é dia das viúvas.
3: Ah, é?
2: Beijo pra minha mãe.
0: Dia das viúvas, é verdade.
3: minha também.
4: É, eu também.
1: Pra minha
4: também. Pra tua também.
1: É,
4: verdade. E pra mim também. Loucura, uma né? música do Jorge Ben que chama Namorado da Viúva.
1: Isso mesmo.
4: Que é o Namorado da Viúva passou por aqui.

0: Namorado da viúva. Aí a história da música é que o cara, o namorado da viúva, não vai dar conta do recado. É muito engraçado esse som, cara.
1: Boa. O Petinho Básico de hoje são três. A Mina, que é a Pretinha. A Lucy, que é a Frajola. Oh. E o Fido, que é o Tigrado. São três gatinhos da tutora aniversariante Aline Pelizzaro, que é servidora pública, fazendo 39 aninhos. Ela é da cidade de Lages, aqui em Santa Catarina. Pô, que legal, ela teve os gatinhos dela e também no dia do aniversário dela aqui no Pretinho. Bacana. Parabéns, Aline Pelizzaro, saúde e prosperidade. 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Está de aniversário hoje o Jason Mraz. Jason Mraz é cantor, está fazendo 49.
0: Foi no planeta.
1: Cheio de hit, mano. Não faz o Rafinha, cheio de hit.
0: Ele tem o I'm Yours e tem aquela outra bonita, né?
2: Lucky e nada I'm mais.
1: 93 Million Miles. Ele gravou também All Night Long do Lionel Rich, ficou muito legal.
2: Lucky não é dele,
1: Lucky é dele. Com a Colby Kyler.
3: Aguenta meia hora de porrada com o Jack.
1: O Jason Mraz já fez mais dinheiro com o seu primeiro hit do que todos nós vamos ganhar em 10 vidas.
3: Tem que parar com isso aí.
1: Não, eu não tenho. Porque daí vocês têm que parar de criticar o cara. Nós somos um chinelo e vocês ficam criticando o cara que é bilionário.
2: Não é a graça da vida, se não criticar os milionários.
0: Nós somos jovens. Eu sou contra os milionários. Contra os milionários. Contra os milionários.
2: A gente não, já velho. É chinelo, se não puder falar mais
4: nada, a gente sobra. A gente também só pode falar sobre a vida atual, não e pode já comunismo. Julgar as próximas, a gente pode ser milionário na próxima.
3: É isso. Mas
4: eu sempre guardo uma esperança que na próxima vida eu vou ver.
0: Eu não sei.
4: Eu guardo.
0: Mas o Jason Mraz fez um show pra todo mundo dormir no planeta e essa é a verdade.
3: Isso faltou papelão, né, pessoal, botar no
1: jogo. Daí sabe o que ele fez depois do show que ele botou todo mundo pra dormir?
2: O quê?
1: Ele entrou no jatinho dele e foi embora.
0: Namorou alguém.
1: E aí a galera ficou lá dormindo.
0: Eu preferia ter ficado no Chamonix do lado do planeta. Eu preferia. Não sei, cada um com as suas preferências.
1: Isso, cada um com as suas preferências.
0: Não tenho jatinho, mas pilotando um avião no Chamonix ali.
1: Se tu pensar bem, tu tem um jatinho, porã. Zinedine Zidane. O treinador e ex-jogador de bola, cabeceador, nota 10, Zinedine Zidane, fazendo 54 anos hoje.
0: O pai do goleiro da Argélia.
1: Que é muito ruim. O goleiro da Argélia.
2: Horrível.
0: O Zidane é argelino. Na seleção da Argélia e tomou 3 do Messi.
4: Mas aí todo mundo na Argélia é muito ruim pra ele.
3: Não, o time da Argélia tem bons jogadores.
0: A Argélia até ganhou ontem.
3: Ganhou 2-1 de virada da Jordânia.
2: É que o filho dele fez o caminho contrário. É um caso curioso porque o Zidane é argelino que jogou pela França. Isso, e o filho dele
4: é francês que jogou.
2: Que joga pela Argélia.
1: Mas o lance do filho do Zidane é o seguinte: me parece que ele só tá lá guardando a meta porque da Argélia, porque ele é filho do Zidane. Claro, porque ele não tem a menor condição de ser goleiro de seleção.
4: Talvez não tenha nenhum outro no país.
0: Isso é uma baita sacanagem. Todo mundo tá falando do time da Argélia porque ele é filho do Zidane.
5: Isso aconteceu nos anos 90, Adams. Gente. O Edinho teve muito sucesso, muito mais por ser um filho do Pelé do que como goleiro, cara.
0: Pelé, como é que foi isso pra ti, Pelé?
6: Gente, o Edinho...
2: A gente conheceu o Lucas Zidane agora.
4: O Zidane é técnico
0: Desculpa,
4: de qual
0: Rafa
4: seleção?
2: Atualmente de nenhuma. Mas o Lucas Zidane era da categoria de base do Real Madrid e ele é goleiro do Granada, ele joga num time.
3: Não, só um pouquinho.
4: Deixa o rapaz, alguém botou ele ali.
3: Mas teu pai é o Zidane, é óbvio que tu vai jogar na categoria de base do Real Madrid.
0: E tá tudo certo, velho.
4: Geneticamente falando, o
0: Carol Portaluppi não jogou na base do Grêmio.
1: Ah, mas bate o bolão, né, Porã?
3: Peraí, ao respeito.
5: Ontem a gente teve a oportunidade de ir na casa do Ronaldo Fofonho, que tá tendo aqui em Miami, né?
0: E aí
5: o filho dele tava ali, o Ronald, e cara, que guri primeiro, que guri legal, ele atendeu a gente numa simpatia, numa humildade.
7: É muito legal mesmo.
5: É muito, seu Ronaldo Fofoio.
7: Muito legal.
5: E ele é muito parecido contigo. Ele dá o sorriso, explode, assim. É o Ronaldo que tá na tua frente. E ele disse pra gente: eu não jogo nada de bola.
0: Você imagina?
5: Mas sou bom na música. Sou bom na...

0: música. E a gente começou a campanha de trazer ele, Ronald, pro Planeta 2027.
1: Aí, tá bom,
2: eu
1: obrigado.
2: Eu acho ele a cara da mãe.
1: Começou a campanha, então.
3: A Milene, das embaixadinhas.
2: Eu acho ele muito parecido com a mãe.
1: Ah, ele é filho da Milene das embaixadinhas?
2: É. Claro.
0: Ela tava ali ontem também, Rodaica. Muito querida, atendeu a gente.
2: Eu conheço ela também. O sorriso dele, eu acho que é todo ela, assim.
1: Aham.
3: Mas da metade pra cima.
2: Ele tem de mais bonito. Não, eu acho que ele tem um semblante que lembra o Romário. Um corpo de homem.
1: Ronaldo.
2: Que lembra o Ronaldo, desculpa. Ele lembra o Romário... Não, desculpa, errei o nome. Mas eu acho que a expressão e o sorriso é da mãe.
1: Tá bem, vamos em frente. Tem aqui o aniversário do Paul Arthurs. Quem? O Paul Arthurs, ele é músico do Oasis, fazendo 61 anos.
4: Isso é uma dificuldade, tu ser músico do Oasis.
1: É, né, cara?
4: Porque quem pode sabe tocar quem os tu músicos é? Todos sabe, e todo mundo sabe. Só presta atenção nos irmãos.
1: É isso.
4: Nos brother Gallagher.
3: Eu vou defender, tá? É que o velho não tá no programa, mas o velho tirou foto com ele no aeroporto.
1: É.
3: Eu conheço o tiozinho que ele tirou foto.
1: É que o Lelê conhece a banda toda.
3: É,
1: exato.
0: Se bobear, foi o cara que pediu pra tirar uma foto.
1: Claro. Não duvido. Não Lele. Duvido. Tá de aniversário hoje também o nosso gaúcho da fronteira, fazendo 79 anos, mas... Parabéns, gaúcho da fronteira. E olha que loucura, Sérgio Reis também tá de aniversário hoje. É o gaúcho da fronteira lá de Goiás, né, o Sérgio Reis?
4: Pinga de mim.
1: Tá fazendo...
5: Ele é de Goiás?
1: Acho que é de Goiás. Tá fazendo 86 anos o gaúcho, aliás, o Sérgio Reis.
3: Foi da Jovem Guarda, né?
4: Foi, pior é que não foi. Sei. Ninguém sabe, mas
3: eu,
4: foi.
3: Eu sei, eu sou inteligente.
4: Fez algumas coisinhas lá na Jovem.
5: Tu é o quê?
3: Eu sou inteligente.
1: Tu é o quê? Inteligente? Inteligente. Indigente, tu quer
5: Sérgio
1: dizer.
5: Sérgio Reis sou indigente. É de São Paulo.
1: Ah, é de São Paulo, ah, ok.
3: É
1: São Paulo.
3: É Barreto, é outra vertente.
1: Ah, entendi.
2: Tá bom. Ele é um paulista da fronteira.
5: Ah, ele não é de Barretos, ele é de São Paulo, eu vou repetir.
3: São Paulo e Barretos fica onde?
1: São Paulo, então, mas São Paulo não fica em Barretos.
3: Claro que fica em Barretos.
5: Não.
1: É, fala, tu ia falar do teu curso, Adams?
0: É, não, não do curso, é porque o professor era Sérgio Reis, cara.
1: Ah, é?
0: E aí ele é um dia ali, assim, que conheci nos anos 60 e tal, e aí, pô, foi meu professor, então eu sempre lembro, né?
1: Elza Soares, a cantora, faria hoje 96 anos, pereceu em 2022, a viúva do Garrincha.
3: Belo documentário sobre ela e o Mané que tem no Globoplay, cara. Belíssimo Tudo documentário.
2: Bem. Muito bom mesmo.
3: Muito
1: pereceu, pô, pereceu mesmo, né?
3: Ela já tava já. Pô, eu tava já meio pela bola 8 no
4: filme. A última vez que eu fui ao Rio de Janeiro, eu tive a oportunidade de ver a Elza Soares passando o som lá do lado do Museu do Amanhã.
1: Ah.
4: Porque o Museu do Amanhã, sabe por que ele tem esse nome? Porque tu nunca consegue entrar no dia que tu quer ter.
1: Fica pra amanhã.
4: Muito bom, bora. E aí no dia que eu tava lá, a Elza Soares tava passando o som e ela tava muito brava. Ela parecia o Tim Maia, assim. Ele não tá bom de jogar, não. Ela sentada no trono com esse cabelão.
2: É
4: assim,
2: a melhor coisa de ficar
4: velha,
2: é isso, né?
4: Poder cara, a melhor coisa é tu xingar a banda aí. A
2: reclama
4: técnica,
2: de tudo. De
5: por isso que o Félix fica bravo com a gente.
1: É. Por falar em xingar.
3: É a nossa Elza Soares, né?
1: É?
3: Félix é a nossa Elza Soares.
1: Só Elza Soares pra vocês. E por falar em xingar, tá de aniversário hoje também a Dercy Gonçalves.
2: Ah, não,
1: aí
2: é
1: isso.
2: Máxima.
1: Dercy Gonçalves fazendo, aliás, faria... Não faria, né?
5: Não faria
1: 119 talvez. Anos.
2: Não, não. Daqui um pouco o pessoal longe, vai começar cara. A fazer 119.
5: Vai. É, uma teta?
2: Ela mostrou uma teta. Ah, eu adorava. Tem vídeos da Dercy Gonçalves na internet, no programa da Hebe Camargo, de entrevistas, várias
3: vai,
2: que ela
3: genial,
2: foi.
3: Na Bandeirantes.
2: Que são maravilhosos.
1: É.
2: Maravilhosos.
0: Pô, te lembra quando ela foi no Jô, junto com as amigas dela?
1: Foi aquilo, foi a Hebe e a Nair Belo, isso aí.
3: E a Lolita Rodrigues.
0: Tinha a Lolita Rodrigues.
1: Rodrigues
0: era um barato,
5: tá, mas
0: velho.
5: Não era a Dercy, gente.
2: Não era
5: a Dercy. Ah,
1: é. Não era
5: a
1: outra.
5: Não, era a Hebe.
0: Eu confundi.
5: A Nair Belo
2: e a Lolita.
1: Verdade.
2: As amigas.
3: A Dercy, ela foi por um tempo na TV brasileira... A principal artista, assim, antes de Anísio, de Jô, de tudo, era a Dercy. O que se tu for pra pensar, historicamente, uma mulher ser a principal, e ela sempre se mostrou empoderada lá atrás, quando ninguém ouvia as mulheres, ela levantava essa bandeira.
1: Não existia essa palavra empoderada. Tinha,
3: mas ela pera sempre
1: aí, mas peraí, tudo bem, tinha Dercy, mas também tinha a Elis, né, depois, né?
3: Não, mas
1: também tinha Carmen Miranda.
3: Não, mas eu tô falando
0: ela tinha até uma frase, Gordo, que ela dizia assim, ó, eu sou do tempo que a atriz tinha carteirinha de puta. Esse era o tamanho da coisa que ela tava vencendo na época, velho.
1: É verdade.
3: Ela
0: a mulher que desbravou, cara.
1: Verdade.
3: A história dela é incrível. A Globo fez uma minissérie maravilhosa e tal, com a Fafi Siqueira fazendo ela já no final. E, cara, é uma história brilhante, assim, de uma das maiores comediantes do país.
1: Muito bem, vencemos a lista de aniversário.

0: Ingredientes famosos aqui nos destaques do Pretinho para Massas Romena. 40 anos, concorra a um carro zero quilômetro. 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O primeiro destaque é muito legal, o rádio. Meio rádio, a mídia tradicional, o veículo de comunicação rádio é o mais confiável quando o assunto é publicidade, Rafael Gomes.
1: E essa é uma pesquisa feita inicialmente em Minas Gerais, mas que agora
0: sim,
1: a Associação Mineira de Rádio e Televisão quer expandir para a Associação Brasileira de Rádio e Televisão, porque lá 62% da população confia mais na publicidade quando ela está no rádio. E esse é o meio com a maior confiabilidade. Mais que TV, mais que internet, mais que rede social.
0: Jornal.
1: E jornal. Além disso, os mineiros passam em média quase 4 horas por dia conectados ao rádio e 75% dos ouvintes mantém esse hábito há mais de 20 anos.
0: Demais isso, cara.
1: Mais de 50% dos ouvintes, são 55, são altamente engajados, o que indica que o ouvinte, como a gente estava aqui mais cedo comemorando a nossa ATL TV,
0: certo,
1: o ouvinte do rádio, ele segue no Instagram e segue o comunicador.
0: Perfeito.
1: E está inscrito no canal do YouTube. Porque ele vive aquela rádio mais do que qualquer outra coisa.
0: Perfeito. Mas nunca esquecendo, né? Nunca esquecendo, o digital é importante. É importante. Mas o meio físico, a mídia, a rádio que sai aqui do som deste microfone e vai para a ponta da antena e pulveriza este sinal na cidade, no estado, no país, via satélite, onde for, ainda é muito mais importante, muito mais ouvido e muito mais assistido do que o rádio na internet.
1: Até porque o rádio está expandindo digitalmente e é isso que essa pesquisa ela também fala, né? Que de 2024 para 2026, as menções do ecossistema rádio digitalmente eles cresceram muito. Em 2024 eram 161 mil menções do meio rádio em Minas Gerais. Hoje, só neste estado brasileiro, são 2,5 milhões de menções. Então isso significa, óbvio, a digitalização do meio rádio, mas também a adaptabilidade,
0: certo,
1: a um novo meio de comunicação.
0: Perfeito!
2: Muito eles bom. Têm uma semelhança muito grande com o Rio Grande do Sul
1: é
2: em relação
1: isso, é por isso que eu separei.
0: Exatamente.
2: Por causa da Itatiaia, que é uma espécie de rádio gaúcha,
0: sim,
2: 98,
0: talvez a 98, uma espécie, que é mais perto da Atlântida, né?
2: Que eles têm o Grafite, que é o pretinho básico
0: isso,
2: deles lá.
0: Isso aí,
2: que é um programa
0: uma rádio
2: bem,
0: mais pop.
2: Bem tradicional. E é um rádio muito, muito forte. E a Itatiaia é uma rádio que viaja também para tudo que é lado, uhum, e tal, uhum, enfim. Então...
3: Aqui é uma das maiores delegações, claro, do Brasil, aqui na Copa do Rio.
1: A Itatiaia é a gaúcha, não
0: entrou aqui. Exatamente,
2: isso.
0: 1h27, funcionária de lanchonete é presa por cuspir no lanche do cliente que diz ter contraído herpes.
3: Aí não cabe, né?
1: Em Oklahoma,
0: para aí.
1: Em Oklahoma, uma família inteira foi a uma lanchonete, uma rede de fast food. E aí lá pelas...
0: Fast food ou fast food?
1: Fast food. E aí lá pelas tantas, uma cliente achou que viu um movimento estranho da funcionária no seu sanduíche. Mas não achou que era nada, assim, viu ali uma movimentação, Deus. Mas tá. Comeu o sanduíche lá pelas tantas. Ah, no dia seguinte acabou contraindo herpes e uma ferida na boca muito...
2: Não é assim que se pega herpes.
3: Deixa o cara falar, meu.
2: Não é assim.
0: Hoje tá tão bom, hoje deixa o cara falar.
1: E aí a Jéssica,
2: eu te entendi,
1: que tava no drive-thru, pegou e falou, não, eu só posso ter contraído isso lá naquele movimento que eu vi da pessoa me entregando o lanche. Porque
3: o
1: eu
3: Mac
1: não...
3: ranho feliz.
1: Porque eu tô solteira, não beijei recentemente, não tive contato com outras salivas. Então, com certeza, só pode ter sido isso. Foi até a lanchonete e pediu as imagens.
4: Tô começando a passar mal.
1: Eu queria as imagens do meu lanche sendo entregue. E nas imagens
0: aparece,
1: dá pra ver que ela pega três lanches e um dos lanches a moça abre, levanta até a altura do pescoço e faz um movimento para baixo com a boca.
3: Muita sacanagem.
1: Não se
3: muita
1: sabe.
0: Aí tá liberado, né? Aí vamos Mac, combinar. Aí tá liberado, né?
3: Exatamente. Mac frango feliz.
1: Então ela testou positivo pro vírus herpes simplex tipo 1 e agora tá processando a funcionária e a rede de festa.
0: Ah, mas tinha que dar uma camaçada de pau. Acabou. Tinha que dar uma camaçada de pau. Espera sair na hora ali e caga pau.
5: Não, isso aí tem o direito de ir lá na lanchonete e dizer,
0: vem cá. Taco de beisebol. Taco de beisebol.
1: Não, vitalício. Ó, tu tem um hambúrguer por dia pro resto da tua vida,
0: Não, eu quero bater.
5: Tapa de mão aberta.
0: Desculpa, mas eu quero

0: aberta. Não, porque depois dessa, acho que a pessoa tapão
1: de mão aberta, ele desmoraliza. Tapão de mão aberta, ele desmoraliza.
2: Mas tem que dar o que cai o Wi-Fi, aquele que tu firma os dedos.
1: Aquele, exatamente.
3: Aquele do campeonato de tapa na cara.
4: Deixar o marimbondo durante uma semana do lado do ouvido ali.
2: O cara que toca tamborim na mangueira no carnaval.
4: Cinco caneco na orelha.
1: Tá louco, cara. Uma e meia da tarde.
4: Tamborim. Vai tocar o sinal da Atlântida, uma e meia. Família confunde bicarbonato de sódio com sal no churrasco e vai parar no hospital.
1: Mas não é bicarbonato, não é
2: percarbonato. Que serve pra tirar
4: manchas. É que a produção escreveu pra eu ler bicarbonato.
3: E a produção errou. Não, a produção não errou, é bicarbonato de sódio.
1: Sério?
3: É bicarbonato de sódio, porra. Talvez a tua produção tenha errado quando tu foi ler a notícia.
1: Não, é. Eu li no site de notícias, não foi nem na minha produção.
4: Continue, vamos.
1: Tanto é que o Léo leu a mesma coisa que eu.
3: Não, ele não leu a mesma coisa.
4: Mas eu confio na minha produção. Vamos ver, Gomes.
3: Vem comigo. Alexandre, São José do Vale do Rio Preto, a vendedora Maia, de 23 anos.
4: A Maia?
3: Isso, a Maia tava com seus filhos pequenos, o noivo e mais um monte de parente em casa. Até que lá pelas tantas, na casa da tia do noivo, o assador estava fazendo um churrasco, pega um pote de margarina ou manteiga que tinha um pó branco, que estava um pouco empelotado.
1: Olha aí!
3: Este pó branco empelotado, ele suspeitou, e a aparência na matéria, ele lembra muito o sal grosso, certo. Não o sal de parrige, assim, quase um sal grosso. E justamente por estar empelotado, confundiu-se o bicarbonato de sódio com sal grosso. E aí o que aconteceu? As pessoas começaram a passar uma leve indigestão.
0: Mas não sentiram nem o gosto, foram comendo
3: não
0: como se
3: fosse sal.
0: Não
3: sentiram o gosto,
0: Rodaica. Acharam até que o negócio salgou.
1: Ó, eu não quero entrar em crise com a produção desse programa, que eu confio e admiro, mas em alguns sites de notícias está percando.
4: Vamos aos nomes dos sites,
0: Borão. Tá, mas eu acho que pouco importa.
4: UOL Notícias. Próximo.
3: Tá, eu fico UOL, com a Globo, próximo. Pode ser? Eu vou no Globo.com.
1: Ah, não, então tá.
3: Globo.com
1: então tá.
3: Pode ser o meu?
1: Fiz uma pesquisa aqui, sei não. Globo.com é o mais confiável.
4: Então tá, pronto. Então
0: mas
4: tá,
0: eu
1: desculpa,
0: acho
1: pessoal,
0: que
1: no... amanhã eu volto aí.
0: Eu
1: um abraço,
0: acho que nos dois casos eu já me admiro muito confundir com sal grosso. Porque os dois têm uma textura muito fininha que não, parece não, mais sal fino.
3: Mas tava empelotado. Tava
2: empelotado. Não tem como. O cara tem que ser muito burro.
4: Não, tem que ser muito burro. Se muito burro.
0: Eu vou sair, tem que ser muito burro. Ia ser a bola de grãozinho
3: e aí,
0: fino e não troço grosso.
3: Porque as 11 pessoas da família foram pro hospital.
0: Ah, não, muito gente, burro.
3: Porque ninguém... tiveram que fazer uma lavagem, né?
1: Ah, tá louco.
2: Mas tem certeza que foi bicarbonato? Porque o bicarbonato tu até bota na carne pra amaciar.
1: Bota.
4: Não.
2: Né? Ah,
4: não
2: sim,
4: mas
2: sim,
4: da onde
2: sim.
4: Isso?
2: Claro,
4: mas não é o mesmo. Mas quem é que te disse não. Isso?
2: Eu já vendi churrasquinho.
0: Mas depois
2: na rua.
0: Lava.
1: Não, tu tá louco. Bicarbonato amacia a carne.
3: Isso. Então eles tomaram
2: é soro. O percarbonato é pra tirar mancha de roupa muito grossa.
1: Do teto.
0: O percarbonato faz bem mal, sabia? O
2: percarbonato
3: faz mal. Qualquer um dos dois faz mal. Gente.
2: O bicarbonato
5: eu tenho um camarada que uma vez. Eu tenho um camarada que uma vez derrapou, tá? Nós tava numa água pra fazer um galeto. E aí ele pegou o açúcar em vez do sal, gente.
2: Ah, mas fica
5: bom, 5 minutos o cocô tava bronzeado já. Caramelizou a pele.
2: Ah, mas fica bom. Fica
0: um jeito, não joga deve ficar açúcar. Ruim, não fica. Já larga o melzinho, de repente.
4: Vice-prefeita é afastada após, supostamente, ter pago R$41 mil para adoecer a esposa do amante.
0: Meu Deus,
4: como assim? A uma mãe de santo.
0: Meu Deus!
4: Ela foi lá na mãe de santo.
0: Fez um trabalho.
4: Encomendou um trabalho.
0: Contra a mãe.
3: Não, modéstia à parte.
0: Não, mas o erro de tudo é de onde veio o dinheiro.
3: Modéstia à parte, hoje as notícias estão de cinema.
4: Tá, estão de cinema.
0: Tá, não, mas só um pouquinho. O problema aí é de onde veio o dinheiro, né?
3: Exatamente, exatamente, tá? A vice-prefeita de Ribeira, uma cidade no interior de São Paulo, a Juliana, foi afastada do cargo porque desviou verba pública para contratar uma mãe de santo. Neste trabalho que ela teria contratado, ela havia solicitado adoecer a esposa do seu amante. As informações são da mãe de santo, a mãe Samanta, que é a mentora do trabalho, enfim.
1: Qual é o nome dela?
3: A mãe Samanta.
0: E a mãe Samanta não tem nem problema em admitir que faz trabalho pra estragar a vida dos outros.
4: Não estraga o seu amor em 3 dias.
3: Não, horror, não tem, gente. Rodaica, porque ela tá na investigação do Ministério Público de São Paulo, né? Onde ela tem... Tem que justificar os R$41.200 desviados dos cofres públicos para o trabalho espiritual.
5: Eu, como cidadão contribuinte, quero saber se ela fez licitação com três mães de santo diferentes para pegar melhor preço.
3: Boa! Seu Lauro Legário da Silva Filho, que era o coordenador municipal da saúde, e da para afastar ele da suposta da esposa, né, no caso. Então, segundo a promotoria... E, cara, e de novo, Globo.com hoje, tudo isso, tá? Não tem, não é site escuso. A mãe de santa é de Fortaleza e disse que foi contratada em 2024 para fazer esse trabalho, que era acompanhado por videochamada e gravações de vídeos.
2: Meu Deus. Tá muito caro, 41 pila, não dá, não dá, é muito caro.
4: Tá, mas aí deu certo.
3: Não, não, vocês acham caro?
2: Eu tô tão na merda.
3: Esse trabalho custava 380 mil.
4: Ah, tu tá de brincadeira.
5: Aí,
4: bem,
5: mas aí ninguém elogia que a mulher poupou o dinheiro público.
0: Mas o que acontece, gente, com a esposa? Ela morre, poupou. Será, por 380 mil?
2: Não, claro, sabe. Morre, morre, já fui nisso.
0: É de morrer?
4: Como tu já fez isso, Ivan?
2: Que não...
0: Ivan, pelo amor de Deus.
2: Não, não, nunca mais vi.
0: Primeiro
2: ninguém.
0: Que eu não sei de onde é que tu tirou 380 mil pra matar alguém.
3: Não, não, não. Ela,
2: nunca mais
3: vi
2: ninguém. Ó, tô fazendo uma
3: abre, quinoa. Abre aspas pra mãe Samanta.
4: Vamos ver o que diz a mãe Samanta.
2: Tá foda, tô fazendo
3: uma quinoa. Ela queria dominação amorosa, afastamento de rival e adoecer a esposa do amante.
0: Ai, que horror. Ah,
3: afastamento de queria rival. Queria um trabalho que se chama casamento espiritual definitivo.
2: Isso é caro, gente.
3: Este trabalho
4: bobagem da internet.
3: Custa 380 mil. Expliquei pra ela
4: que, tem tabela.
3: Que era um sacrifício muito forte. E que a espiritualidade ia dar ele por inteiro pra ela. Agora tá os dois na cadeia.
5: O Ivan disse que tá tão pobre que tá fazendo macumba com quinoa.
2: Tá foda? Tá foda, cara. Tá difícil a vida.
3: Então, tudo isso é uma loucura. Investigação do Ministério Público de São Paulo.
4: Que loucura,
3: não é,
4: cara.
3: Não
4: é
3: pouca coisa.
4: Não é pouca coisa.
3: Então tá afastada a vice-prefeita Juliana Maria Teixeira da Costa por...
4: Que coisa,
3: por um suposto pagamento de... De,
4: mas
3: de
4: tem
3: trabalho.
4: Nota fiscal, tem...
2: Claro!
4: Tem tudo.
2: Claro!
3: Eu não sei!
2: Claro que tem, olha pra mim. Não,
0: eu acho que a mulher que faz o trabalho no fornecedor.
2: É, não. Tem elas que papelaria,
4: não. Mas é que é pra prefeitura, né?
2: Ah, tem que sair um boletim.
0: Mas é que ela desviou de o dinheiro, conversa. Não saiu de forma legal com nota fiscal. Ela desviou em algum outro processo
4: que
0: não financeiro.
4: Tem a aba
0: ela...
4: trabalho.
0: É óbvio isso, que não, né? Ela tirou de algum lugar, era um cano lá, era um poste.
4: Ah, tirou da educação, né, Rodaica?
3: Ou da saúde.
2: Tirou da merenda.
4: Da merenda, da criançada.
2: Saneamento, exato. Faz festinha junina.
4: Que loucura. Mas é ruim assim, porque esse tipo de coisa, né, acaba que ali fala da mãe de santo, né, e aí vai toda uma questão da cultura afro-brasileira.
2: Eu respeito.
4: Das religiões afro que são tão valiosas
0: nesse país. Tudo na mesma sacola, né, como se fosse uma coisa ruim.
4: É verdade. É terrível.
0: É verdade. Até porque quem trabalha com espiritualidade, independente da religião, sempre vai trabalhar em prol do bem, porque é isso que a espiritualidade isso busca.
2: O caminho do
0: então,
2: bem.
0: Qualquer pessoa que chegar pra ti querendo fazer trabalho pra estragar a vida do outro, tá errado. Outra coisa, o que passa na cabeça de uma mulher que tem um amante e é casado, de querer fazer com um trabalho pra destruir a vida da esposa, que não tem nada a ver com isso? Pra querer construir uma relação eterna com um cara que tu nem sabe se tu quer passar o resto da tua vida com esse homem. Tu nunca nem viveu essa experiência de ser esposa dele. Até agora tu só é amante, talvez até tu esteja no papel melhor.
2: Amante é igual jogar o videogame dos outros.
0: Cara, melhor... o que passa na cabeça? É muita falta de amor próprio, sabe? É muita falta de noção tu entregar a tua vida a uma condição de se resolver o universo com estragando a vida dos outros.
4: Concordo. E outra também, concordo, né? Se acha uma mulher à altura de encostar do lado da mulher do cara e roubar o cara da mulher do cara... Vai lá e faz isso. Encosta do lado e diz, olha, eu
0: mas
4: te quero pra mim,
0: honesta,
4: vem.
0: Ou não.
4: Exato.
0: Na verdade, a única pessoa responsável nessa situação é o homem, que já não deveria se relacionar com duas ao mesmo tempo.
4: Irresponsável,
0: então,
4: no caso.
0: Né? Irresponsável. Ela tem que exigir dele, se ela só quer ele pra ela, ela tem que exigir dele que ele fique
4: ele
0: só com ela.
4: Que ele se separe da mulher e fique com ela.
0: Eu não quero, eu quero ter as duas. Então te retira.
4: Não.
0: Né? É importante tu tá com um homem que não te dá Rodaica. Valor.
2: Parabéns, Rodaica. Parabéns, Rodaica. Agora tu veio bem. Isso aí. Se o cara for trair, tem que trair longe.
0: Olha, fazer trabalho.
2: Concordo contigo.
4: 22 minutos para as 2 da tarde. Vamos dar uma girada. Vamos a Miami ouvir Rodrigo Adams. Traz para nós aí, Adams.
5: Vamos lá, então.
4: É Rodrigo Adams. Rodrigo Adams agora.
5: Eu?
4: É o microfone, não tem jeito. É o microfone.
5: O quê?
4: Pode ser. Não é o microfone que o Léo tá usando. É o microfone das pessoas que atrapalham o programa. Isso,
0: você tem que explicar pro Adams que tudo isso é porque o Léo estava atrapalhando a tua entrada. É que
4: eu chamo o cara e o. Eu chamo o A e o B começa a falar. Tá errado, né?
5: Ah, mas isso é uma prática
4: constante
5: nos programas da Atlântida.
0: É, isso aí é verdade.
4: É, mas tá errado.
5: Tá errado. Fala, gurizada. Depois de ouvir os pretinhos recentes.
2: Ah, mas já que eu não posso falar,
4: cala a boca, merda!
2: Cala a boca!
5: Alguém me presta um soco na cara desse mendigo aí?
2: Oh, tu não faz aí a Miami. Eu conheço quatro vagabundos aí que tiveram preso pela federal. Estão sendo procurados.
4: Mas eu ia a Miami.
2: Não faz eu ia a Miami. Se eu for até, eu te trago de pau, rapaz.
4: Ó, amarelinho. Amarelinho, é assim muito que eu vou doutrinar vocês.
2: Cara, eu sou daltônico, eu não sei que cor é esse cara.
4: Eu tô te dizendo, é amarelo.
2: Tá bom. Chega na verde. Eu ia seguir falando.
5: Vamos lá, fala, gurizada. Depois de ouvir os pretinhos recentes, o meu vocabulário da língua inglesa foi muito enriquecido pelo menino Rafinha e pelo Rodrigo Adams. Assim, tive uma brilhante ideia. Usei a tarde para buscar os devidos significados de algumas palavras. Entrei no X-Videos e pesquisei. Midget. Amazing. Meu Deus. E unbelievable.
4: Mídia.
5: Recomendo, galera. E
4: unbelievable, ao mesmo tempo.
5: E pra finalizar, aqui vai uma curiosidade que pesquisei sobre a Times Square, que recebeu esse nome em 1904, quando o jornal The New York Times passou a ter a sua sede ali. E desde 1907, ele organiza o Réveillon, que acontece desde o ano 0001. Abraço, pretinhos. Amo vocês. É o César de Caxias. Um beijo pra ti, César. Foi muito espirituoso. Tu tá pegando o programa que a gente fez na Times Square e tirando uma baita onda. É nóis, velho.
4: Boa, Adams. É, quais são as palavras mesmo? É midget, amazing?
3: Amazing.
4: Isso.
3: Unbelievable.
4: Dá pra nossa audiência não perder.
3: Eu adoro quando fala inglês.
4: Vamos ver, Rodaica. Bota tu uma aí, então.
0: Eu até recebi uma piada hoje aqui da
4: Patrícia. Vai contar uma piada?
0: Eu conto a piada agora, se eu conto um caos.
4: Piada da Rodaica.
0: E deixo a piada pra mais tarde, se tu me permitir. Hoje eu vou com a piada já.
4: Ah, eu iria com a piada, então, hein? Pra experimentar o inusitado.
0: Um casal. Tava casado há mais de 20 anos.
4: Que delícia.
0: O marido sempre se achava o espertão da relação e vivia dizendo... Nessa casa aqui, quem manda sou eu.
4: Ah, errou, né, magrão?
0: A esposa apenas sorria e não respondia nada. Um dia, ele chegou do trabalho, todo cheio de si, e anunciou. Mulher, amanhã eu quero café na cama às 7 em ponto.
4: Olha aí, hein?
0: Depois eu quero a minha roupa passada, meu almoço pronto e o meu carro lavado.
4: Olha, ela lava carro.
0: A esposa calmamente respondeu. Claro, meu amor. No dia seguinte, às 7 da manhã, o marido acordou assustado. Tava numa maca, cercado por médicos. Sem entender nada, perguntou, onde é que eu tô? E aí a enfermeira respondeu, o senhor tá no hospital. Hospital? Mas o que que aconteceu? A sua esposa trouxe o senhor pra cá às 6 da manhã. Mas por quê? Ela disse que o senhor andava sonhando demais e precisava voltar pra realidade.
4: Isso não tem, né? Não tem.
0: Melhor ter um doutor que resolva daí, né?
4: É isso.
0: Seu doutor.
4: O que eu faço, seu doutor?
0: Resolva.
4: Ai. Defendendo o Porã, antes de te chamar aqui, tem uma defesa pra ti aqui do nosso ouvinte, Gustavo de Manchester.
5: Olha só.
4: É, ele passa pra... Ele te defende e critica o Rafinha. Rafinha, na sexta, você disse para o Porã... Mas assim, Porã, antes de começar o programa, tu leva teu café? Porra, Rafinha, todo mundo que vê o programa na live sabe que todos os programas tem alguém que leva um café pra ti durante o programa e te entregam o teu café e ninguém reclama disso.
5: Isso aí.
4: Agora o nosso Red de Santa Catarina não pode fazer o mesmo? Claro que pode.
5: Eu recebo café e carinho.
4: Você já foi mais humilde, Rafinha. Tudo pelo entretenimento. Tá bem.
5: É isso aí.
4: Isso aí.
5: É antes um cafezinho do que algo no sétimo andar.
4: Obrigado por me defender. Então aproveita e bota aí pra nós, Porazinho.
5: Ah, eu trago uma piada, né, Alexandre?
4: Com licença.
5: O homem diz pra esposa. Querida, com licença, vamos fazer amor hoje?
4: É o método mais fácil.
5: E aí ela diz, não, amor, hoje eu estou com dor de cabeça. Então tá, querida, tudo bem. Já estou um pouco cansado mesmo e hoje eu já fiz com a vizinha.
4: Quê? Como é que é?
5: Não grita, querida, você está com dor de cabeça.
1: Agamenon, mandou, Agamenon Sanches mandou
3: essa aqui. Agamenon!
0: Começa dando um chute no meio das pernas.
1: Que isso, Rodaica, assim. É uma piada.
0: Mas que isso, é uma piada. Eu tô também, eu continuei a piada. Rodaica,
1: calma, fica tranquila.
0: Um chute bem dado, primeiro, pra desmobilizar.
1: Ah, isso, que isso, faz, né? Que isso.
2: Ah, eu tô contigo.
0: Ali termina, eu acho, entendeu? Aí nós

0: começamos a conversar de
1: eu tô...
2: Ali termina o macho, é uma baita frase.
0: Ali termina o macho, que tá se achando o garanhão que pegou a vizinha. Ah, por favor.
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0: 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Bota uma para nós aí, Ivan.
1: O quê?
0: Tu é abusado, né, Ivan?
1: Quem é abusado?
0: Quem é abusado?
1: Eu não, cara, sou respeitoso aqui. Pergunta pras gurias no prédio aqui, ó. Sou um dos mais respeitosos, rapaz.
2: Aí, a piada?
1: Então, só um pouquinho que eu tô falando com ele, só um pouquinho.
0: E a piada?
1: Claro que ele é.
0: Conta a piada aí.
1: Tu quer uma piada do quê?
0: Tu quer uma piada de sogra.
3: Meu Deus, eu deu a temática.
1: De vamos sogra?
0: Lá. Isso.
1: De sogra?
0: Que, qual piada você aí?
2: Ele tá tentando pensar numa de sogra. Não, repete
1: assim. Não, eu não consigo.
0: Tá, então vai numa piada de leão.
1: Ah, o homem, ele tava no restaurante com um monte de gente contando uma história. Aí ele começou a contar a história.
0: Eu tinha certeza que era essa.
1: Eu posso contar outro de leão.
2: Eu quero outro.
0: Não, não, cara, escolhe a porra da piada de leão e vai nela até o fim.
2: Ou volta na de sogra.
1: Então,
2: né?
1: Eu vou contar. Isso.
2: Se deu tempo de tu lembrar.
1: Eu vou. A de sogra eu tenho. A sogra do amigo meu.
0: Do leão.
2: Era do signo de leão.
1: Não, só um pouquinho. A sogra. Rodriguado, vem comigo.
4: Chora.
1: A sogra, ela morreu. Ela faleceu, Rodrigo.
4: Puxa vida!
1: A sogra morreu, aí estão velando a sogra. Aí, hora de fazer o quê? O cortejo do féretro.
0: Tá.
1: Estão levando o féretro, e aí o primeiro da frente, um gordinho meio atrapalhado, deu-lhe um bico num toco, rapaz. O caixão caiu, virou, girou, e quem é que despertou? A sogra.
0: Despertou no sentido de acordou, ressuscitou.
3: Mas então não é possível. Sorte, né, que o cara tropeçou.
0: Calma, nunca vamos saberiam. Calma.
3: Ressuscitou. Olha aí. Isso
1: mais acontece. 3 anos de sogra na isso vida acontece. Do Gino. Aí, de novo, a véia veio e plau!
0: Morreu de novo,
1: velório, na hora do féretro, o Gego vem na frente. Olha, gente, cuidado com o toco. Vamos de novo.
0: Ah, eu tenho uma piada também, vamos botar? Na escola, todo dia, o Joãozinho chegava pro Batata e fazia aquela famosa pergunta. Ô, Batata, conhece o Mário? Todo santo dia, e o Batata não aguentava mais. Até que um dia, o Batata chega em casa, triste, e vai se aconselhar com o pai. Ah, eu não quero mais ir na aula, pai. O Joãozinho fica toda hora me perguntando se eu conheço o Mário. Ô, Batata, você conhece o Mário? Aí o pai do Batata, rei da quinta série, diz: filhão, amanhã, quando tu chegar na escola, surpreende o Joãozinho e diz: você conhece o Bento? E ele vai perguntar: que Bento? E daí tu responde: aquele que encheu tua bunda de cimento.
5: Mas que barbaridade.
0: Aí o Batata ficou a noite inteira ensaiando. Amanhã o Joãozinho me paga, eu vou perguntar pra ele: conhece o Bento? E ele vai responder: que Bento? Eu vou dizer: aquele que encheu tua bunda de cimento. No outro dia, chega na escola, já encontra o Joãozinho de cara larga. Peraí que deu um problema aqui.
4: Deu
0: um
4: nó nos personagens, né?
0: É, deu um nó na cabeça dos personagens.
4: Vai, é o HDzinho 1.
0: Peraí um pouquinho. Aí o Joãozinho vai tentar largar a pergunta e o Batata: não, hoje só eu que pergunto pra ti, pro não. Conhece o Bento? E o Joãozinho:
4: o Bento, irmão do Mário?
3: Ah, não.
0: E o Batata: que Mário?
3: Ah, não.
0: Rodrigo Dallagnoli mandou aqui pra nós.
3: Tadinho
0: do Brasil. Um Dallagnoli
2: Dallagnoli, vou
0: bater. Dallagnolo. Dallagnoli a porra, como é que falta?
1: Ele era da Lava Jato?
4: Não, aquele era o Dallagnoli. Não,
0: cara, é o molho Dallagnoli é molho...
2: Alioli.
0: Isso. Alioli. Tá, enfim.
1: Lava Jato.
0: É, Rodrigo Alioli. Bugou meu cérebro.
2: Rodrigo Alioli.
0: Ó! Oh! 10 para as 2, ó, oh, rapidão.
1: Vou embora.
0: Já voltamos. Segura aí, mano.
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15: 4 minutos para as 2 da tarde, já estamos de volta com o Pretinho Básico. E durante o intervalo, o Porã estava comendo um bolinho, delicioso esse bolinho, parece estar, hein, Porãzinho?
16: Tava muito bom, aniversário. É aniversário do preferido do Sandrinho, Celo Menezes.
15: Ai, hoje. Ai, um beijo,
16: 45 anos de Celo Menezes, parabéns, essa lenda, Celo, da comunicação.
15: Verdade,
17: é primeiro ele, depois o Rafa Steinbach.
16: Verdade, exatamente, verdade. Isso aí.
15: Nossos queridos.
17: Blumenau.
15: Olha só, antes mesmo de colocar aqui a nossa escolha do craque, eu queria ler um e-mail, solidariedade total aqui com o nosso ouvinte. Estou sofrendo por um relacionamento curto. E vocês vão entender. Conheci uma garota de 18 anos na festa da Bergamota, eu tenho 23.
16: Ah, mas aí já dá uma depressa.
17: São Sebastião do Caí.
15: 18 anos e 23.
18: Mas essa é a idade que se sofre, né? Essa aí é a idade do sofrimento.
15: Ficamos lá, trocamos contato.
16: Eu sofri muito.
18: Mas é isso que eu tô falando, é a idade do sofrimento essa aí, né?
16: A minha durou mais.
15: Ficamos lá, trocamos contato e passamos o fim de semana juntos. Foi ótimo.
17: Ótimo.
15: Foi ótimo. No outro fim de semana aconteceu tudo igual, tudo maravilhoso. Chegamos a planejar os nomes dos nossos filhos.
16: Não, mas aí foi rápido demais, gurizada. Aí vamos dar uma segurada. Aí a menina te iludiu.
17: Todo mundo já fez isso com alguém. Todo mundo já fez isso com alguém. Não julgo.
16: Eu nunca fiz isso. Eu nunca fui filho sem ter vontade de ter filho.
17: Exatamente.
15: Vou voltar aqui.
18: Mas tive
15: muito. Eu sabia que era recente.
16: Treinei bastante.
17: Ainda hoje.
16: Desculpa, Alexandre.
15: Eu sabia que era recente demais o relacionamento, mas já tinha até eu te amo e tudo mais.
16: Ai, ai, ai, é muita ilusão.
15: No último fim de semana, percebi que ela estava meio diferente, o beijo sem calor, detalhes que me chamaram a atenção. No sábado, trabalhei o dia todo e à noite ela pediu para ir ao plantão da cidade dela. Levei, ela consultou... prescreveram um remédio, medicação, depois jantamos na casa dos pais dela e eu dormi lá. No domingo, voltei pra minha cidade.
16: Olha aí.
15: Quando cheguei, mandei mensagem e ela estava fria. Postou foto no Instagram, mas não me respondia. Ao questioná-la, ela disse que a gente não tinha nada, mesmo depois de tantos planos, até nome de filhos. Esperei algumas horas e perguntei de novo se ela tinha certeza da desistência. E ela confirmou. Agora, pretinhos, passaram 2 dias e eu não consigo tirá-la da cabeça. Sinto muita falta. O que eu faço? Qual o motivo deste término repentino? Será que tem boi nessa linha? Obrigado pelas risadas que o programa me deu.

0: Eu, ele. Nestes dias difíceis, não me identifiquem. Tenho boiatu.
1: É. Vai na zona.
0: Agora, mano, com 23
2: zona,
0: anos.
2: Um trago.
0: Com 23 anos, tu ficar deprimido porque a mina de 18 não te quis. Cara, pelo amor
3: mas
0: de Deus.
3: Mas isso é, uma, é um entendimento que ele não vai ter agora. Agora pelo ele tá Deus. Sofrendo como se fosse a grande perda amorosa
1: pra
3: da vida
1: ele,
3: dele.
1: Pra ele,
4: agora ele tem que ir na festa do morango.
3: Velho, ele vai olhar pra trás e até vai rir, vai achar engraçado. Vai, porque piora é. Muito, amigo. Vai piora na, é muito.
4: Vai depois. Na festa da uva, na
0: então, do eu vou morango. Dar, eu vou dar um empurrãozinho pro nosso amigo aqui. Meu brother, parceiro, querido amigo.
1: Vou pagar um balde pra ele. Cerveja.
0: Vou fazer a escolha do craque do episódio.
4: Eu
0: duas da tarde. Não, eu não quero falar, quero cansei. Duas não, da tarde. Tá na hora de escolher o craque do episódio. Pode votar, Porã.
2: Ah, hoje não tenho dúvida nenhuma que é ela, é a nossa musa do programa.
0: Tá certo, Porãzinho.
2: Hoje é ela, contou até piada.
0: Na Rodaica.
3: É piada.
2: Até piada, contou.
0: Vota, Ivan.
1: Votar no Rodrigo Adams.
0: Rodrigo Adams. Rodrigo Adams vai votar em quem, Adams?
5: Voto na Rodaica.
0: Opa, faz assim.
4: Até te emociona, né?
5: Cara, é que a gente tá no inside de ar-condicionado.
3: É horrível.
5: Gente, tá 33 graus na rua, a sensação acima dos 40. É cada choque térmico, assim, é... Mas enfim, voto na Rodaica, adorei a piada e acho que tem que contar mais piada, Rodaica.
3: Beleza. Gostei muito. Ah, vou me esforçar, vou
0: Rafael Gomes vai votar em quem?
4: Ah, eu voto em ti, né?
0: Por quê?
4: Pra ver se tu te compadece, se fica mais
0: me
4: calminho.
0: Me compadecer do quê, cara? Vocês irritam pra caralho, me atrapalham, não deixam eu falar, me desrespeitam e tu quer que eu me compadeça de vocês.
4: Eu gosto desse teu dia de
0: vai
4: fúria.
0: Te catar.
4: Eu gosto.
0: Vai te catar. Vocês têm que se compadecer de
4: esse
0: mim.
4: Esse personagem é muito legal.
0: Não é personagem, cara. Não é personagem. Pelo amor de Deus, cara.
4: Quer um bolinho?
0: Não, não vou querer o bolinho. Rodaica vai botar em quem?
3: Vou botar em ti pra se acalmar.
0: É. Mas eu tô tricalmo.
4: É o maracujina.
0: Tô tricalmo, cara.
1: Ele falou do bolinho, ele veio nós na praia.
0: Eu tô tricalmo, é que vocês perderam o respeito por mim. Essa é a real, vocês perderam o respeito. A minha gestão maternal fez com que vocês perdessem o respeito comigo.
1: Olha pra mim, eu não perdi o respeito por ti.
0: Rodaica, meu voto é teu.
1: Nunca tive.
0: Meu voto é teu. E a
1: eu nunca perdi o respeito, porque eu nunca te respeitei. Então eu não vou perder o que eu nunca tive.
0: Ficamos por aqui, o Pretinho Básico volta logo mais às 18h. Brigadaço pela audiência, um abraço e tchau.
1: Fica aqui na Atlântica.
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7: O caminho para a região do Centro Histórico pela Avenida João Pessoa apresenta lentidão naquele trecho entre a Bento Gonçalves e a Ipiranga, muito em função das sinaleiras, tanto junto da Princesa Isabel quanto da própria Ipiranga. Passando esse ponto, ainda tem trânsito carregado, mas pelo menos não vai travar mais. 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
10: Estamos no ar com a melhor vibe do FM aqui na Atlântida pra gente abrir a tarde com a trilha sonora oficial de festa, o ATL DJ Banrisul, chegando pra tocar muita música. 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A gente vem chegando para fazer uma hora de som direto por aqui. Ainda quero deixar para você o convite para a agenda do final de semana. Sexta-feira eu toco no Café de la Musique em Caxias do Sul. Sábado eu começo a noite na Rainha Estudantil, na cidade de Presidente Lucena. Depois eu sigo para Lajeado na edição da Candy Shop na Opium Club, junto com meu parceiro DJ Lima. Por aqui a gente vai chegando para começar de músicas. A gente abre a tarde com a sonzeira de Joe Corey e Ra. O nome da faixa é Devotion.

0: Sonzeira de Adele com Hello pra gente fechar o primeiro bloco. Ainda toquei Kisses, também os vocais de Marco Antônio Mac na faixa Deja Vu. Antes disso, o bloco da Candy Shop com Cardi B, a faixa Bodak Yellow. Na sequência, Alok, Ella Eyre, Kenny Dope com Deep Down. Antes disso, David Guetta e Hypaton com a faixa Walked Away. Pra gente fechar o primeiro bloco de músicas.
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0: Pra gente abrir o bloco, vamos de Memories. A gente volta pra 2011 com um dos maiores hinos das pistas de dança da década. A faixa alcançou o primeiro lugar da Billboard nos Estados Unidos, liderou paradas em vários países. A dupla norte-americana, formada por Redfall e Sky Blue, chamado LM Fall, lançou essa sonzeira chamada Sexy and I Know It.
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E na faixa Satisfy, esse playlist já está disponível lá no @ATLDJOficial. Você pode seguir a gente, pedir o seu som, participar junto comigo, pedir a sua música para tocar aqui de segunda a sexta, às 2 da tarde e às 8 da noite. Também saber o nome das faixas que eu toco por aqui. 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Quero te convidar para a agenda do final de semana. Sexta-feira eu toco no Café de la Musique, em Caxias do Sul. No sábado eu começo a noite em Presidente Lucena, na Rainha Estudantil. E depois eu sigo para a noite de Candy Shop, na Opium, na cidade de Lajeado. Para a gente fechar de músicas por aqui, bora com mais um pedido da audiência. Meu grande Manuri Cassiano Zanotto pediu para ouvir uma música, ele que tá sempre sintonizado e curtindo a gente por aqui. E a gente vai tocar uma sonzeira, Grande Manecão, Bastil, na versão de Audien, Pompei, fechando essa edição. Uma ótima tarde para você e até mais.

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4: E olha só a dúvida da Mariana. Doutor, comecei a frequentar academia com maior frequência, emagreci 2 quilos, tô tomando whey e creatina por conta própria e fora isso enfrentando um período de muito estresse na faculdade e no trabalho. E aí, meus ciclos pararam há 2 ou 3 meses. Nunca tive relação sexual. Será que o whey e a creatina podem atrasar o ciclo? Mariana, eu acho que não é bem o whey e a creatina. Claro, a pessoa que vai tomar whey e creatina, é sempre bom ter orientação de um profissional da saúde, de um profissional da educação física, para te orientar sobre a melhor forma de você consumir esses produtos e se você realmente precisa consumir esses produtos. Esse é o primeiro ponto. Agora, essas interrupções dos seus ciclos devem ter a ver com emagrecimento muito rápido, estresse, tudo isso pode produzir alterações hormonais que vão impactar os seus ciclos. Minha recomendação é que você procure uma ginecologista, um ginecologista que junto com você possa entender o que está acontecendo, dosar alguns hormônios e reequilibrar um pouco essa questão da atividade física, da perda de peso, do manejo do estresse. Tenho certeza que com essas medidas você deve normalizar ou voltar a normalizar seus ciclos. Tá com dúvidas? Escreve pra gente no @ Jairo Bauer Oficial.
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6: E voltou até lentidão na BR-290, na altura da ponte sobre o Rio Jacuí, no sentido Eldorado do Sul. Fique esperto, teve bastante congestionamento no período da manhã, tinha melhorado, mas voltou a ter trânsito lento nessa região. Sentido capital, pelo menos, não é afetado. 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
11: Atlântida é a rádio das nossas vidas. Muito boa tarde pra ti. Agora é 13h06, esse aqui é o Tá Vazando. A gente entrega cultura, informação, novidades, música e também Copa do Mundo nessa temporada maravilhosa que a gente vive a cada 4 anos. De futebol, de muita cultura também, conhecendo outros países ao redor do mundo. É maravilhoso e, aliás, agora tá rolando Portugal e Uzbequistão.
12: Olha aí.
11: 3-0 pra Portugal.
12: Pô, liberou, né? Liberou a porteira ali pro Cristiano também, né?
11: Finalmente, liberou, né? Primeiro jogo tarde, ele Babi. Deixou a desejar, né? Boa tarde, Mick Silva, meu parceiro tarde. Das tardes da Atlântida.
12: A gente chega por aqui, já fica conversando e a gente nem dá, não, nem é educado com o nosso audiência. Então, muito boa tarde pra nossa audiência também. Estamos chegando aqui com o nosso Tá Vazando até às 5, como a Babi falou.
11: Isso.
12: O quê? A grande pergunta de hoje, né? É saber onde os Becks estão.
11: Meu Deus, não acredito que tu fez isso.
12: Não, também não.
11: Não acredito que tu...
12: Também não.
11: Cara, mas assim, ó, hoje é praticamente um pré-jogo, né? Amanhã a gente tem Brasil e Escócia. E estamos... O que, que tu acha que vai dar amanhã?
12: Brasil, mas eu... Olha, tá, aqui tá tão bagunçado, não.
11: Tu acha que a gente se mantém ali em primeiro lugar na tabela?
12: Eu espero que sim, né, Babi? Porque se a gente não se manter em primeiro lugar nessa fase, depois que vai ser mais difícil ainda. É. Depois o bicho vai pegar.
11: Não, e tu sabe que se a gente passar em primeiro lugar agora nessa fase, na segunda fase vai ter um jogo que vai cair numa segunda-feira, às 2 da tarde. Aí qual é o meu pedido aos jogadores, se estiverem me escutando agora? Por favor, faça isso pelo brasileiro.
12: Verdade.
11: Pelo brasileiro trabalhador.
12: Verdade.
11: Porque o que a gente mais quer é arrumar motivo pra beber água numa segunda-feira às 2 da tarde, entendeu? Então, assim, faça por nós. Façam por nós, por água, nós, trabalhador.
12: Água, depois você vem falar que eu larguei essa.
11: Cara, olha só, hoje a gente tem aqui durante a tarde bastante música, mas também a gente vai falar com a comunidade ninjitsu que tá por aqui, vai falar de um show que eles vão fazer junto com o Daguedes, com o Rafinha, com o Tramen. No opinião, então fica aqui com a gente também, porque depois de muita música boa, a gente vai trocar uma ideia com ele.
12: Os tesouros.
11: Grande presença, né? Grande presença.
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11: Vamos começar com Hoser, com Too Sweet. Agora é 13h09, aumenta o volume, vem junto até às 17, mais conhecido como às 5 da tarde.

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1: Bom, bye, bye. Dias de luta, dias de glória. Charlie Brown Jr. aqui na Atlântida, Rádio das Nossas Vidas. A gente também ouviu por aqui Joe com End of Beginning, Nat Roots com Tudo Vai Dar Certo, Isa, Caos e Sal. Também começamos com Hozer com Too Sweet. Agora é 13h30 e a gente faz um show do intervalo rapidinho, mas depois a gente fala com quem, Miki?
2: A gente vai bater um papo com a galera da comunidade ninjitsu, nossos tesouros que estarão falando conosco por aqui logo depois do show do intervalo. Então fica esperto, fica com a gente, porque a gente vai falar com os caras da chalaça, né? Com os caras que prometem fazer um show legal pra gente por aqui nos próximos dias. A gente vai saber todas essas informações logo na sequência aqui no nosso Tá Vazando. Então fica ligado.
1: É isso mesmo, a gente já volta.
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1: A Cinemateca Brasileira desembarca em Porto Alegre, na Cinemateca Capitólio, entre os dias 16 de junho e 12 de julho. Com entrada gratuita, a programação, que traz o tema A Cinemateca é Brasileira da Comédia ao Drama, reúne 23 filmes entre curtas e longas metragens que ajudam a contar a diversidade do cinema nacional por meio de diferentes gêneros cinematográficos. A curadoria propõe um olhar para gêneros muito presentes na filmografia nacional. Vamos lá, suspense, aventura, ficção científica, melodrama, terror e comédia aparecem como esse ponto de partida para mostrar que o nosso cinema sempre conversou com essas linguagens, mesmo sendo frequentemente lembrado por movimentos como cinema novo, cinema marginal e retomada. Na passagem por Porto Alegre, essa mostra apresenta títulos que atravessam diferentes épocas e estilos. E convido o público a revisitar o cinema brasileiro em toda a sua pluralidade. Retomando, do dia 16 de junho ao dia 12 de julho, com entrada gratuita, serão mais de 23 filmes exibidos na Cinemateca Capitólio. Para saber mais informações, entra em atlantida.com.br. E eu sou a Babi Bittencourt e daqui a pouquinho tô de volta. Beijo!
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11: Sempre bom a gente dar uma atenção para a movimentação na Zona Sul de Porto Alegre. Pela Venceslau Escobar, trânsito fluindo bem, só um pouco mais carregado ali junto da Otto Niemeyer. Inclusive já foi realizada a inversão do fluxo viário na Venceslau Escobar para facilitar o fluxo na região. 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
9: 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Muito boa tarde pra galera que tá ligando agora o rádio e não sabe o que tá acontecendo. Olha só, este é o Tá Vazando, ao vivo aqui na Atlântida. E estamos recebendo hoje comunidade ninjitsu muito bem representada por Fred Chernobyl.
10: Bem-vindo,
9: Fred.
11: Beleza, galera?
12: Como é que estamos, tesouro?
9: Chega mais perto do microfone pra galera te ouvir. Agora
11: sim. Sucesso,
9: hein? E junto com o Fred Chernobyl, temos um aniversariante do evento que vamos falar. No dia 3 de julho vai rolar um baita rolê, que inclusive é aniversário do Pisca. Muito bem-vindo, Pisca.
11: Obrigado aí. Noite histórica, né?
9: Noite histórica. Por que noite histórica?
11: Porque comunidade ninjitsu, Ultraman e da Guedes marcaram os anos 90 ali, né? A gente começou... A Ultraman é um pouco mais velha. Boa tarde, galera. Não sei se deu boa tarde ou não.
9: Deu.
11: É que a gente já tava conversando antes de começar.
9: Já começa, vocês chegam aqui e já começa uma chalaça, né?
11: O pessoal que tá no Uber aí, o pessoal que tá aí...
12: No busão.
11: Grande presença. É, tamo junto.
9: Andando de bike, tem isso também.
12: Andando de skate. Bike,
9: trabalhando,
12: da Orla.
9: Trampando.
12: Um abraço pra galera da Orla.
11: Aí, então, vai ter comunidade ninjitsu, Ultraman e da Guedes, dia 3, na opinião. Um encontro histórico. Cara, eu considero... A galera considera, assim, tipo... Há uma conexão muito grande entre Ultraman, comunidade da Guedes. Não são só três bandas... Bandas, não. A da Guedes é um grupo de rap, né?
9: Sim.
11: Mas pode ser chamado de banda também. Mas a gente tem uma conexão sonora, né? Não é só bandas que surgiram na mesma época. A gente é amigo há muito tempo. A gente tem uma conexão, tipo... O rock gaúcho, que esse termo tipo assim, abrange, tipo assim, é rock gaúcho,
9: limita,
11: mas não
9: um pouco,
11: é, limita, né?
9: Limita.
11: A sonoridade da Ultraman e da comunidade é uma sonoridade que conversa muito mais com black music, com groove, com funk, com rap, né?
9: Uhum.
11: Do que as outras bandas gaúchas, né? Se tu pega o TNT, é rock and roll, Cachorro Grande é rock and roll. É. A comunidade Ultraman são as bandas que fazem a conexão com o rap no sul, né? Então, assim, o Da Guedes tá junto. A gente é... Acho que o primeiro show da Da Guedes foi junto com a comunidade em 1995.
9: Basta, já contaram essa história. É verdade. É verdade. Então,
12: lembra onde foi?
11: Foi no Barbatana, Barbatana Rock, era o nome do bar. O Lelê trabalhava no Barbatana.
9: Lelê. Olha. Lelê, tá, era, e era onde? Era em qual cidade?
11: Era em Porto Alegre.
9: Porto Alegre mesmo? É, até porque o Lelê também já trabalhou num outro bar no litoral,
11: praia,
9: né?
11: Mas é o mesmo bar, o Barbatana tinha aquilo lá.
9: Ah, perfeito, perfeito.
11: Ele se vestia de tubarão, inclusive.
9: Sim, essa história é muito boa.
11: Ai, cara. Mas então, a gente, a gente é muito amigo, a gente é da mesma época e a gente tem afinidade sonora. Então, assim, essa noite promete muito porque, tem muito clássico da Ultraman, muito clássico da Guedes, muito clássico da comunidade e nós vamos deixar todo mundo feliz, né?
9: É verdade.
11: Rafinha, DJ, o Pisca também.
9: É, eu vou trazer o Pisca pro assunto agora, Pisca.
11: Vamos deixar de fora por enquanto. Não.
9: Pisca, explica pra galera então o que o Fred tá falando, que dia vai ser, horário e também algumas recomendações. Por exemplo, o que a galera pode levar de presente?
12: Bom, primeiro, boa noite a todo mundo. Valeu, Atlântida, novamente mostrando, né? A força da cultura no Rio Grande do Sul. Muito obrigado, espaço.
9: Tamo junto.
12: Vai ser, então, esse encontro histórico no dia 3 de julho, né, sexta-feira. A partir das 9 horas da noite, abre as portas e começa o Da Guedes. Depois vem Comunidade Ninjitsu, encerrando com a Ultraman. Os ingressos estão à venda no site simpla.com.br.
11: Simpla. Show vai... com Y, né?
12: Com Y. Com Y, bem lembrado. E o show vai ser no Bar Opinião, aqui em Porto Alegre, na José do Patrocínio 834, né? Todo mundo sabe onde é que fica, na Cidade Baixa. E presente, o que eu tô pedindo de presente aí, galera? Ainda mais que vai ser o... Ainda mais que vai ser um primeiro aniversário, cara, sem minha mãezinha aí, que ela partiu, virou uma estrela linda no céu.
9: Pô, Pisca, vai, sinto muito.
12: Faz poucos meses. Então vai ser meu primeiro aniversário sem ela, então tô convidando todo mundo pra ir lá dar um abraço.
11: Rodeado de amigos, né,
12: Rodeado de amigos.
9: É, vai ser rodeado de amigos.
12: De verdade. Então o meu presente que eu tô pedindo é pra galera levar, quem puder, 1 quilo de alimento. Boa. Para doar ao Centro Espírita Luz da Esperança de São Francisco de Assis, o CELI, tá? O pessoal do CELI vai estar na porta, na calçada do Opinião, recebendo. Uhum. E uma coisa, se a pessoa não quiser ir no show e quiser contribuir com um agasalho, alimento, que for, pode passar na frente da Opinião, que o pessoal do CELI, do Centro Espírita, estará de braços abertos recebendo, né, essas doações. Então esse é o presente que eu estou pedindo para a galera. Né? Quem puder levar mais do que 1 quilo de alimento, uma roupa, que for, entendeu? Vai ser super bem recebido para a gente fazer uma doação para o CELI, que eles passam para muitas instituições e é muito importante essa ajuda de vocês. Então esse é o presente que eu estou pedindo nesse dia que vai ser uma felicidade enorme, misturado com uma tristeza. Sim. Por estar sem minha mãe. Ano passado a gente fez esse evento na Opinião.
9: Eu ia perguntar sobre isso, como é que foi ano passado?
12: Lotado, Opinião, foi uma festa maravilhosa, inclusive foi onde minha mãe, última vez, foi na Opinião ali.
9: Ah, que massa, então, que lembrança boa, Pisca.
12: Tem essa lembrança boa, então estou convidando todo mundo aí. Pô, vou criar um evento no dia do meu aniversário pra não passar sem fazer nada.
11: Pisca, vamos. E ainda vai dar uma canja com a comunidade.
9: Mentira.
12: Vou tocar nova. Uma honra. Uma honra da minha vida.
9: Mas eu acho que a gente podia explicar quem é o Pisca pra galera que pode estar perdida, entendeu? Pisca, produtor.
12: Fala aí, Fred.
9: Apresenta pra galera quem é o Pisca, Fred.
11: Lá dos primórdios.
9: 90, é isso?
12: Nos 90.
11: 1999 pra 2000, o Pisca era o cara que viajava com a comunidade ninjitsu vendendo camiseta da banda. E esse foi o primeiro trabalho do Pisca no setor de produção cultural, né, Pisca?
12: Com certeza. Eu era road, tu carregava, né, caixa de som, e tu me tirou do road pra me dar uma vida melhor. O Fred que me convidou.
9: Foi o Fred!
12: Nunca vou esquecer disso.
9: O Fred que viu em ti um talento.
11: Porra, e o Pisca era o meu bruxo que a gente agitava a função das camisetas da comunidade, né? E a gente mandava fazer, ia buscar, quem é que vai buscar lá no centro. E era, pagava tudo em dinheiro em espécie, né? Opa!
12: Aí, sucesso!
11: E aí, a gente voltava no ônibus da banda, né? Do pós-show, o Pisca prestando contas, né? Com várias notas de R$2, de R$1.
12: Morando na batalha, né?
11: Então, o Pisca começou a ter afinidade com produção, né? De show e tal. Tudo começou quando ele entrou pra estrada com a comunidade ninjitsu, uhum, representando o marketing, vamos, né, falar, sim, assim, né? E aí o Pisca vendia muito bem. Sério, a banda nunca vendeu tanta camiseta na história quanto nessa fase.
4: Era uma piscadinha e uma venda.
11: É, o Pisca, ele até simulou um ataque epilético uma vez, que não tava vendendo bem. Aí a galera...
9: É sério isso?
7: Sério.
11: Ele teve uma convulsão no chão.
9: Cara, que coisa maravilhosa.
11: Ele com uma camiseta em cada mão e usando outra, né, da banda. E daí ele teve uma convulsão, um ataque epilético no chão, e a galera cercou, e ele disse assim... Camiseta baixou R$1, cerquei, todo mundo comprou.
9: Não, sensacional, cara, sensacional.
11: Então, essa é a fase da turnê do Broncas Legais, nosso primeiro disco, né? Que é do Detetive, Merda de Bar, Paribebum, Melodão Analfabeto, Quero Te Levar, da Sucção, né? Então, só esses hits consagrados aí, né?
7: Todos.
11: E, na opinião, a gente vai tocar todos os hits, né? Porque a comunidade...
9: É, isso que eu queria saber. Que horário começa? Quanto tempo a comunidade fica no palco?
11: Comunidade é o segundo show, né, Pisca? É uma hora pra
7: isso,
11: cada show?
7: Isso, uma hora de cada show. Normalmente, da Guedes ali, 10 horas, né?
9: Tá.
7: 10, 10 e meia.
9: Então, começa por da Guedes.
7: Da Guedes. Aí, em seguida, já entra a comunidade ninjitsu.
9: Tá.
7: Dá meia hora de troca de palco. E toca até uma hora, meia-noite a uma. Daí a uma, troca, tem o DJ Rafinha, que vai estar colocando som
9: DJ nos intervalos. DJ Rafinha Menegazzo.
7: É, o mestre dos
9: mestres. É ele.
7: E aí a uma e meia em ponto, entra a Ultraman encerrando o evento, né? Como foi igual o ano passado. É sexta-feira, tá, entendeu? Sim. Vai começar cedo, são três atrações que não tem como perder.
9: Dentro da opinião é quentinho.
7: Quentinho.
9: Entendeu?
11: E comunidade ninjitsu, a galera que conhece a banda sabe... A gente faz um show que a gente se doa completamente pros fãs. A gente faz o set list pensando na galera que ama a banda, né? Uhum. A gente... Claro que a gente tem muito prazer em fazer o que a gente faz. Por isso que a gente faz há 31 anos já, né? A gente,
9: e por isso que sempre nos shows do planeta tá lotado quando tu entra na comunidade. Por
11: e
9: isso,
11: a gente
9: cara.
11: Com prazer, a gente gosta
9: tá
11: daquilo.
9: Tá sempre lotado. Gente, é absurdo.
4: E tem uma coisa, né?
11: A gente tem orgulho disso aí.
9: É irado, meu. É irado. E é uma multidão.
11: E o nosso set list é pra agradar a galera. A gente se diverte no palco e a gente toca os top hits da banda. Claro, com umas brincadeirinhas extra, né? Tem as brincadeiras de MPC ali.
9: Sim.
11: É. E tem os incidentais que a gente cita, algumas coisas que a gente ama. Mas a comunidade de ninjitsu entra com sangue nos olhos sempre, há 30 anos sem tirar, né? Uma banda que nunca fez uma pausa, né?
4: É verdade, cara. E não,
9: é verdade.
11: Nunca fez uma pausa.
4: E construiu uma
9: isso
4: história.
9: Isso é loucura, meu. Isso é loucura.
4: Construiu uma história, não só a comunidade, né, Babi? Mas todas as bandas envolvidas, que quando qualquer pessoa, mesmo sendo gaúcha ou não sendo aqui do Rio Grande do Sul, fala...
9: Se refere,
4: né, ao rock gaúcho, como a gente estava falando no início, vai lembrar naturalmente disso. Isso, com certeza, daqui 10, 20, 30 anos, por mais que outras bandas estejam nessa posição, estejam surfando naquele momento, eventualmente vocês vão estar lá curtindo as suas vidas aposentados, né? Eventualmente, pode ser. A gente vai lembrar ainda desse momento que a comunidade da Guedes e Ultraman trilharam nesses últimos anos, né? E a gente celebrou.
7: A comunidade é histórico, cara. Esses dias eu vi um show deles lá em Floripa. Cara, Santa Catarina, um outro estado.
11: Né?
7: Sold out. Todo mundo cantando todas as músicas, do início ao fim.
4: Isso é
7: todas as músicas. Em Florianópolis, lotado. Os caras... Acho que até arrepia em falar, mas é uma banda que... Fez, faz e fará história.
9: É isso.
7: No rock gaúcho.
11: Cara, eu vou te falar, meu. A gente, como eu já tinha dito aqui, a gente gosta muito do que a gente faz e o público sente isso, né? Não adianta, né?
4: Não, e sabem fazer do jeito de vocês, né, cara? A gente vai tentar fazer negócio desse, não consegue, jamais.
9: Não,
7: mais de 30
9: anos. É o molho da comunidade, né?
4: É, tá louco.
9: É o molho.
4: É uma coisa mais linda.
9: E aí, não, e meu, é massa que, tipo, vocês transformaram numa marca também, que é um lifestyle legal. Tipo assim, é massa tu escutar comunidade no jeito. É massa tu usar algum bagulho da comunidade, entendeu?
11: Obrigado.
9: Vocês se transformaram nisso, é muito foda.
4: É, legal.
9: Perdeu um palavrão aí às 13h49 na tá liberado aqui,
7: mas
9: né?
7: Mas é a comunidade ninjitsu, pode falar, não tem problema.
9: É isso.
7: Nada mais chalaça do Brasil.
9: Relembrando, Mick, tu quer falar alguma coisa?
4: Não, era isso mesmo, só pra relembrar o serviço, Babi, tu quer falar aí?
9: Bora então, vai.
11: Posso dar um servicinho antes que eu me
9: esqueça? Óbvio.
11: Porque eu não tenho costume, eu sempre venho, divulgo show, mas eu queria falar um pouco do streaming da comunidade ninjitsu.
9: Perfeito.
11: A gente recentemente... comemorou, está comemorando, porque está lá para sempre no Spotify, os 25 anos do álbum Michael Douglas Syndrome, aquele do sushi erótico da capa. Então, que tem Eu Tô Sem Erva, Cowboy, Ejaculação Precoce, Não Aguento Mais, Fazer a Cabeça, Arrastão do Amor, Patife, Amazônia versus Colômbia, é só hit. A gente, a gente fez uma releitura, a gente fez novas versões, novos fonogramas, é bem parecido.

0: com o original, porém, com a sonoridade, a mixagem e a tecnologia de hoje.
1: Atual.
0: É atual. Então, assim, a gente fez um upgrade sonoro do álbum, porque a gente sempre pensa em respeitar os fãs, porque a gente não pode desconfigurar um clássico. Então, assim, na hora de produzir uma nova versão de um clássico da comunidade indígena, a gente sempre pensa assim, os fãs vão continuar curtindo? Isso que é o mais importante. Então, assim, tá lá no Spotify, chama MDS, né, Michael Douglas Syndrome, MDS 26, tá lá todo disco comemorativo de 25 anos do Michael Douglas Syndrome, tá no Spotify. E tem um... pode ouvir lá, galera, tá muito legal. E tem uma parada que a gente acabou hoje, a comunidade ninjitsu, a gente fez a versão de 2026 do tema de inverno da Rádio Atlântida.
2: Pô,
0: a gente fez de presente pra vocês, a gente nem tinha combinado nada.
3: Não é possível.
0: O Pisca marcou.
2: Cadê?
0: A entrevista.
2: Cadê?
0: Tá,
3: tem
0: no
3: uma
0: meu bolso.
3: Aqui.
0: Tá, não, versão. Não toca a antiga. Não pode tocar antiga.
2: Não,
0: tocar,
2: me dá nova.
0: Tá no bolso.
3: Inédito. Não, o Fred falou agora, nós estávamos vindo, e o Fred falou isso aí. Eu falei, cara, tem que rolar agora isso aí, meu.
1: A nova tá no servidor.
2: Mentira.
3: Tem que rolar isso aí.
0: Já botou?
2: Inédito. Qual o nome? Qual o nome?
0: É tema de inverno 2026?
1: Tema de inverno 2026. Cara, isso é maravilhoso. Quando foi lançada a primeira versão, já era um hit espetacular.
0: Eu mandei pelo WhatsApp a caminho. Eu mandei pro Mano, o Mano mandou.
1: Música.
0: A gente fez essa semana e... E ela foi masterizada agora, na hora do almoço. Eu pensei, dá tempo de levar na rádio.
1: Dá tempo, vamos lá. Como
0: tema de
1: inédito,
2: não,
1: cara.
2: Caralho, não tô acreditando.
3: Então é pela primeira vez.
0: A gente tá quentinho, assim.
2: Ah, não. Vamos acabar a entrevista, né? E vamos colocar daí o tema de inverno 2026 pela comunidade ninjitsu pra Atlântida.
0: Maravilha.
2: Bora.
0: Galera.
2: Então, só relembrando aqui, ó. Dia 3 de julho, a partir das 10h30. Chega um pouquinho antes,
3: chega,
2: né?
3: Claro. 9 horas abre as portas, né?
2: 9 horas abre as portas. Chega ali, já toma alguma coisinha. Leva a doação, entendeu?
3: E vai ser os shows vão ser tudo pontualmente, entendeu? Conforme está divulgado aí, né, todas as divulgações do evento. Nós sempre, né, em respeito ao público, a gente sempre faz tudo muito pontualmente. Então cheguem cedo, prestigiem os três artistas locais.
2: É isso.
3: Vamos valorizar o que é nosso.
2: Boa,
3: entendeu?
2: Boa.
3: Seja todo mundo bem-vindo, os ingressos já estão à venda. Vai dar uma galera legal. Sexta-feira, sem ser essa, a outra. Entendeu? E quem puder levar, né, o seu alimento para fazer aquela doação, ou o que for,
2: tá,
3: super bem-vindo.
2: E uns ingressos para a rádio, para uns ouvintes, a gente consegue alguma coisa?
3: Agora mesmo!
2: Como
3: é? Agora!
2: Tá, como a gente faz? Quantos ingressos tu libera?
3: Quantos ingressos tu quer?
1: Olha aí!
3: Tá assim o negócio, tá assim.
2: Vai, eu quero então 5 pares.
3: 5 pares?
2: Rola!
3: Pode ser.
2: Tá.
3: Pega nome na lista?
2: Então fechou.
3: Nome na lista?
2: Então, ó, quem mandar mensagem, pode ser.
3: Tá,
2: eu te mando a lista.
3: Tá,
2: pode
3: feito.
2: Ser?
3: Tá combinado.
2: Então manda mensagem agora pra @ababtemcor. Manda ali, os 5 primeiros vão levar um par de ingressos pra esse baita show, Encontro Histórico em Porto Alegre.
1: Que ir, né?
2: Ultraman da Guedes, comunidade ninjitsu, dia 3 de julho, sexta, às 10h30 da noite.
1: Muito bom.
2: @ababtemcor. Manda ali que eu vou mandar pro Pisca.
3: Isso aí, nome manda o nome completo, né? Só pra.
2: Isso,
3: nome
2: completo. E algum documento?
3: Não, só nome completo.
2: Nome completo.
3: O nome vai estar na bilheteria do Opinião. Leva a carteira de identidade, apresenta e retira seus dois ingressos e aproveite a festa com um. Não, o negócio é pra tocar o terror mesmo, cara.
2: E
3: é pra
2: isso.
3: Tocar,
2: favor,
3: o terror,
2: né?
3: Mesmo.
1: Quando chegar lá, por favor, dê os parabéns ao Pisca, pelo
2: amor
3: de Deus.
2: Dá o alimento e parabéns pro Pisca.
3: Muito obrigado aí,
2: então,
3: galera.
2: Tá, agora faltam alguns 5 minutinhos pras 4 horas da tarde e a gente vai ouvir com exclusividade o tema de inverno.
0: Em primeira mão.
2: Tema de inverno de 2026 da Rádio Atlântida pela comunidade ninjitsu.
3: Clássico dos clássicos. Primeira mão.
2: Valeu, Fred. Valeu, Pisca.
3: Valeu.

0: Vitor Clay e Joyce Alane com Abalo Psicológico. A gente também ouviu por aqui Cidadão Ken com Amanhã Colorido. E também começamos com Ariana Grande com Hey That I Made You Love Me. Agora é 4:08, show do intervalo, e a gente já volta.
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3: Todo dia a dia de informar a situação da Avenida Assis Brasil, e tem lentidão agora pra quem vai no sentido dos bairros, ali na altura do viaduto Obirici até as proximidades da Antônio Joaquim Mesquita. Passando esse ponto, até tem trânsito carregado sim, próximo do Terminal Triângulo, mas sem grande congestionamento. 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
12: Chegou aquele momento que a gente fala de uma música nova e ela entra de vez na programação. Dessa vez é Lagum com Seu e Só, um single aí, porque depois de um ano, né, do seu último álbum, eles vêm com música nova e música que a gente gosta de escutar e vai ouvir dia 30 de junho na PUC, na Rua da Cultura. 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Aumenta o volume, 4h15.

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0: Armando com Eu Sou do Mar. A gente também ouviu por aqui nesse bloquinho de músicas Foster the People, Rael, Ed Marley e Lagoon. E agora tem uma coisa bem massa por aqui, tá? Te liga.
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2: Babi, falar de coisa boa, né?
0: Bora.
2: Sustenta a Vibe, a sustentabilidade, e a gente traz algumas informações e coisas que estão acontecendo nesse sentido. Tem uma programação do mês do meio ambiente que promoveu um plantio de árvores com participação de jovens e também de adultos atendidos pelo Instituto Pestalozzi de Canoas, aqui na Grande Porto Alegre. Foram mais de 30 pessoas, entre voluntários e alunos e também alguns professores do Pestalozzi, que representantes, né, do meio ambiente, que fizeram esse plantio que ocorreu na última semana, na última quinta-feira, mais precisamente, no dia 18 da semana passada, né? E foi no canteiro central da Avenida Irineu de Carvalho Braga, em frente à estação de tratamento de esgoto em Canoas. E aí foram algumas espécies plantadas, né? Uma delas foi a pitangueira, pata de vaca, caliandra rosa, goiabeira serrana e também o chau-chau. Eu não sabia desses nomes dessas árvores.
0: Tá, e tem uma curiosidade legal sobre isso, né? Que o plantio foi realizado em uma área atingida pelas enchentes.
2: Exatamente.
0: E identificado como zona sensível, não é isso?
2: Exatamente. A escolha desse local, né, foi para auxiliar na recuperação ambiental do espaço e também na ampliação da cobertura vegetal urbana. E a iniciativa também proporcionou um momento de aprendizado e integração para os participantes do Instituto Pestalozzi, incentivando, né, a conscientização sobre a importância do cuidado com o meio ambiente e também o papel de cada um na construção de cidades mais sustentáveis. Então, uma boa notícia.
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2: Exato.
0: 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Cara, que legal essa iniciativa de plantar árvores numa área mais sensível, numa área que foi atingida pelas enchentes. É uma forma de ressignificar também tudo que aconteceu com a gente.
2: É, né? Verdade. A gente está muito bem vacinado contra isso, então a gente fica muito feliz de compartilhar com a nossa audiência aqui no Tá Vazando essas boas notícias, que por vezes passa despercebido, né? No correria, nessas informações,
0: isso.
2: A gente faz esse papel de trazer boas informações para a nossa audiência aqui no Tá Vazando.
0: Baita, Miki!

0: Agora faltam 24 minutos para 5 horas da tarde. A gente vai pro intervalo rapidinho, mas a gente já volta. Oh, yes.
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5: A previsão para a próxima quinta-feira é de frio intenso em Porto Alegre. A mínima vai ser só de 6 graus, com a máxima não passando dos 14. 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

0: Alex Warren com Ordinary aqui na Atlântida, Rádio das Nossas Vidas. A gente também ouviu por aqui Justin Bieber com Yummy, Henrique Portugal cantando A Francesa. O sinal da Atlântida acabou de bater 5 horas em ponto. A gente também ouviu o som de Colomy com Causas Naturais e Olivia Dean com Man I Need. Começou esse último bloquinho dessa terça-feira aqui na Atlântida. Mick Silva, a gente volta amanhã às 3 horas da tarde, né?
1: Entre 3 e 5 de segunda a sexta-feira, estamos aqui na área com o nosso Tá Vazando. Muito obrigado mais uma vez à nossa audiência por estar com a gente por aqui, nos acompanhando. E a gente se encontra, eu especialmente, volto às 19 horas para mais uma edição do After aqui na programação da Atlântida, para a gente começar a noite da Atlântida com uma trilha sonora muito especial. E ali nas redes sociais também, @omicsilva.
0: Tá, e olha só, eu queria só falar pra galera que queria muito ingresso ali pra comunidade Ultraman, da Guedes e DJ Rafinha no dia 3, que essa semana vai rolar de novo esse rolê, entendeu? Boa. Mais gente vai ganhar um par de ingressos, então fiquem atentos, escutem Atlântida, que daqui a pouquinho vem mais por aí.
1: Exatamente. Copa do Mundo dá isso? Não dá isso.
0: Não.
1: A gente que faz esse negócio.
0: Aliás, então, vou colocar o nosso vinhetão da Copa do Mundo.
1: Ah, o chamadão Copa do Mundo?
0: Chamadão Copa do Mundo.
1: Muito bom, coisa linda. É a Copa do Mundo, amigo!
0: Ai, ai, tchau, até amanhã, te cuida.
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4: E olha só a dúvida do Pedro. Doutor, eu faço a higiene do pênis certinha, mas depois de um tempo, se eu passar a mão embaixo da cabeça, sai uma massinha meio branca. Às vezes cheira mal, às vezes não. A cabeça do pênis também parece estar seca, mas o corpo fica meio úmido. Lembrando que eu não sinto coceira e que toda vez que eu vou no banheiro urinar, eu passo papel higiênico para secar e fazer a higienização. O que pode ser? Pedro, pelo que você está contando pra gente, provavelmente você tem prepúcio, a cabeça do pênis fica mais fechada dentro do prepúcio e isso leva à produção de uma certa umidade que eventualmente pode favorecer o aparecimento de uma infecção. Ou a própria secreção natural do corpo da gente, que é produzida pelas glândulas do prepúcio, pelas glândulas da glande da cabeça do pênis, se isso fica muito tempo ali fechado, pode facilitar a proliferação de algumas bactérias ou de alguns fungos que podem estar produzindo esse mau cheiro que você está contando. O que eu recomendaria? Investir numa higiene do pênis com uma frequência um pouco maior, lavar com água e sabão, talvez duas ou três vezes por dia, secar bem. Nas relações sexuais, sempre usar preservativo. E se estiver coçando, incomodando, descamando, procurar um médico, porque isso pode ter se transformado numa infecção, por exemplo, por um fungo que chama Candida albicans. Com dúvidas? Escreve pra gente no @ Jairo Bauer Oficial.
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8: Vai passando a hora e vai aumentando a movimentação na Salvador, França, para quem vai em direção à Zona Norte, especialmente a partir do viaduto São Jorge até o cruzamento com a Avenida Ipiranga. Antes de chegar nesse trecho, pela Aparício Borges também, trânsito lento em alguns pontos. Entre a Oscar Pereira e a Academia de Polícia, tem alguns trechos de lentidão. 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
15: Vamos nessa, 5 horas, 11 minutos. Pedir desculpas à nossa audiência aí, estamos atrasados com o Vibe Copa para dar aquela geral na Copa.

0: Copa do Mundo, direto dos Estados Unidos. E a galera que fica aqui em Porto Alegre, para todo mundo, pelas antenas da Atlântida, pelo aplicativo da Atlântida, pela ATL TV. 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Mais uma rodada de gols, hein, Natan? Boa tarde.
1: Fala, Rafinha. Quem queria gol do Robozão, ele meteu Olha aí, meteu dois.
0: Vamos direto aqui acionar a rapaziada que tá dando esse giro pelos Estados Unidos. Muito boa tarde, Lelê Bortolassi. Onde andas?
2: Muito boa tarde, Rafinha, gurizada do Vibe Copa. Eu tô num lugar especialíssimo aqui em Miami Beach, na Lincoln Road, dentro do Museu da Comebol. A Comebol montou um espaço aqui com a história de vários países que fazem parte da Comebol, né? Caso você não saiba, a Comebol é a Confederação Sul-Americana de Futebol, e a gente tem muita coisa legal aqui dentro para mostrar. Além do que, Rafinha, aqui tem ar-condicionado, que é algo que muda a vida do cidadão nesta terra aqui. Eu vou fazer o programa inteiro aqui de dentro, e em algum momento do programa eu saio do microfone, vou pegar a câmera e vou passar, porque para vocês terem uma ideia, cara, até a bola, tem uma bola que foi usada aqui na primeira Copa do Mundo em 1930. Eu vou mostrar isso na live depois.
0: Muito bem, Lelê, muito bem, Lelê. Rodrigo Adams, onde tu anda, Rodrigo Adams?
3: Salve, Rafinha, salve, rapaziada, sintonizada na Atlântida em todo o Rio Grande do Sul e também conectada com a gente na ATL TV. Eu estou falando diretamente do Media Center do local da partida de amanhã, ou seja, estou no Hard Rock Stadium nesse momento. Né? Pois hoje a seleção brasileira vem para cá, vai fazer um reconhecimento e teremos coletiva. A gente ainda não sabe quem vai falar, a gente sabe que o treinador fala, mas quem é o jogador que vai falar. Então a gente está aqui no aguardo, vou fazer um Vibe Copa hoje sem tanta imagem assim para a galera que está acompanhando na nossa TLTV, mas com certeza eu prometo que depois, com a chegada da comissão técnica e também dos jogadores, a gente vai produzir algo bem legal para estar compartilhando nas nossas redes sociais, pequeno gafanhoto.
0: Muito bom, Adam. 5 horas e 13 minutos. Diori Vasconcelos está com uma imagem legal também. Onde é que tu anda, Diori?
4: Salve, salve, Rafinha. Um grande abraço a todos. Aqui em Seattle, 1 hora, 14 minutos da tarde, eu estou no Lumen Field, o estádio que recebe dois jogos da Copa do Mundo nesta semana. Amanhã, Bósnia e Catar pelo Grupo B. E na sexta-feira, o jogo entre Irã e Egito serão realizados aqui neste local.
0: Pô, oh, que legal, cara. Portugal fez 5-0, a Inglaterra tá jogando contra a Gana. Ainda hoje, 8 da noite, tem Panamá e Croácia. E às 11 horas da noite, tem Colômbia e Congo. E aí, vai assistir? O que é que vamos assistir aí?
3: Ah, hoje a Copa do Mundo vale tudo, né?
0: Vale cara? Tudo, tem, né, cara? Você
3: parou na frente da TV ali...
0: Pô, eu tô vendo tudo que dá, eu tô vendo, cara. É tá isso, sendo cara, muito sabe? Legal, mano.
2: Ô, meu, você aqui. Ô, Rafinha, tu viu ontem...
0: Opa, peraí. Desculpa. Fala.
3: Não, toca, vem.
2: Não, é que tu tá vendo tudo que é jogo ontem também. Eu não tô conseguindo ver tudo que é jogo, mas ontem eu vi um dos melhores jogos da Copa, pra mim, pelo menos, foi Noruega e Senegal, cara.
0: Pô, baita jogo.
2: Baita jogo de bola, cara. Esse time da Noruega, cara, é um time... Ó, cara, é um time encrespado.
0: É verdade.
2: E Senegal, cara, definitivamente é o time mais azarado da Copa, né, cara? Porque eles têm um bom time, só que pegaram Noruega e França no mesmo grupo.
0: Não, e pra mim...
3: O campeão africano,
0: a torcida da Noruega tá dando um show, cara.
1: A remada deles.
0: Pô, aquilo é muito legal, cara.
3: Mas se preparem pra amanhã, turma. Eu acho que amanhã a gente vai conhecer a mais sul-americana das torcidas europeias, que é a torcida da Escócia.
0: Ah, pode crer.
2: Aliás...
3: Eles sabem curtir,
2: Acabei de postar ali no meu feed ali do arroba Lelê Bortolassi o conteúdo que eu fiz com a torcida escocesa, um escocês apaixonado pelo Brasil, que fala português, cantou comigo Gilberto Gil, cantou comigo Rita Lee, e depois um grupo de escoceses, cara, que eu encontrei na mesma noite, eles estavam todos, devia ser uns 10, 12, todos eles de kilt, a saia clássica escocesa, uh-huh, e camisa da seleção brasileira.
0: Coisa foi linda.
2: Muito legal esse conteúdo.
0: O Diori chamou alguém aí pra bater um papo aí, Diori. O que que é? Cara,
4: eu chamei pelo seguinte, Lelê. Eu tô aqui na frente do estádio, não só no estádio, mas a torcida da Bósnia é muito apaixonada. Eu percebi isso no jogo entre Bósnia e Suíça, lá em Los Angeles. E tem mais... Eu vou chutar por baixo, assim, tá? Tem pelo menos 4 mil torcedores que vieram da Bósnia para acompanhar a seleção na Copa do Mundo, além daqueles que moram aqui nessa região. E agora aqui tem quatro torcedores aqui, Alguns deles com a camiseta, com manta, com cachecol. Tá 26 graus aqui em Seattle, mas o pessoal tá, de alguma forma, tentando se colocar com os trajes, com as cores da seleção. E eu parei esse torcedor aqui porque ele me disse que veio da Bósnia para acompanhar a seleção e eu vou conversar um pouquinho com ele. We are live for a Brazilian radio show and I would like to know if you came from Bosnia to the World Cup.
5: Yeah, actually we did. So we flew over from Bosnia straight to Michigan and then Michigan over here.
4: Is this your first World Cup in here?
5: World Cup ever. First World Cup ever. Been watching World Cup since I was a little boy, so it's breathtaking to all take it in and just be here. It's amazing.
4: And what do you think about the game tomorrow?
5: I think that we need a win. We need a win for sure. No draws, no losses. We're not settling for any of that. We're going for 2-0.
6: No drags, amen.
4: And do you like Brazilian soccer? What do you think about it?
5: Oh, I love Brazilian soccer. Big Ronaldo fan, big Ronaldinho fan. Roberto Carlos, big fan, man. Yeah, love Brazilian soccer.
4: And who is the best player in Brazil now?
5: Ooh.
4: Difficult.
0: Vini, parou.
4: Rafinha.
5: Vini, for sure, Vini.
0: Vini.
5: For sure, Vini. Vini right now is probably the best.
4: So have a great match tomorrow and have a great time in Seattle.
5: Appreciate you, brother. Thank you so much.
0: Ah,
5: so
0: legal. Much. Primeira tá Copa aí, dele, legal, né, Jory?
4: Muito legal. Primeira Copa dele. Ah,
0: veio direto
4: e é
0: da Bósnia.
4: Veio direto da Bósnia, passou por Michigan e veio pra Seattle. E é curioso, Rafinha, porque eu entrevistei uma torcedora da Bósnia lá no estádio de Los Angeles e ela me disse que não é a primeira vez que ela viaja durante uma Copa com a família para assistir aos jogos da seleção. Ela esteve em 2014 no Brasil, por exemplo.
0: Uhum.
4: Então, muito legal essa mobilização da torcida da Bósnia, que não é uma grande seleção. É a seleção que acabou eliminando a Itália na repescagem. E esse torcedor aqui falou que amanhã tem que ganhar o jogo, porque a Bósnia está numa situação de que, empatando, provavelmente está eliminada da Copa do Mundo, né, junto com a seleção do Qatar. Então, quem ganhar amanhã provavelmente vai para a próxima fase. E a Bósnia precisa vencer o jogo. E aí falou sobre futebol brasileiro, e é impossível alguém que goste de futebol, como esses caras que viajam do país deles para os Estados Unidos para acompanhar a Copa, que não conhecem o futebol brasileiro.
0: É verdade.
4: E aí falou do Ronaldo, Ronaldinho Gaúcho, Roberto Carlos, mas aí quando tu pergunta da seleção atual, né?
0: Dá uma travada,
4: quem é
0: né?
4: Hoje?
0: É.
4: Dá aquela bugada no sistema, assim, é, né? Poxa foda. Vida, quem é o melhor hoje? Eu dei uma ajudada ali, Vini...
0: Rafinha.
4: Disse que o Vini era o melhor.
0: É louco, a Bósnia joga amanhã 4 da tarde contra o Qatar, ainda amanhã, quarta-feira, tem Suíça e Canadá. Pô, no mesmo horário, cara? 4 da tarde?
2: Sim, é porque amanhã é a última rodada.
0: Tá todos, certo.
3: Todos são ao mesmo tempo pra não dar aquela coisa.
0: Sim, tipo, sim, sim.
3: Um pouco mesmo.
0: Claro, daí depois Escócia e Brasil no mesmo horário de Marrocos e Haiti. E às 10 da noite tem África do Sul e Coreia do Sul. 10 da noite, República Tcheca e México. E aí, na quinta-feira, abre com Curaçao e Costa do Marfim.
1: Me corrijam se eu estiver errado. Se o Brasil ficar em segundo, joga domingo. Em primeiro, joga na segunda-feira que vem. É isso?
2: Já te dou a informação correta aqui, ó. Nós temos aqui, ó. Brasil ficando em primeiro, joga dia 29 de junho em Houston. O Brasil ficando em segundo, joga também no dia 29 de junho, só que daí em Monterrey. Passando de fase, aí que tá... passando de fase, indo para as oitavas de final, aí se tem diferença de jogo. Se o Brasil passar em primeiro, joga no dia 5 de julho em Nova Jersey. Se passar em segundo, joga no dia 4 ou 5 em Houston. A definir ainda.
0: Tá, e quais são as possibilidades de...
3: Forte. Desculpa.
0: Não, Adas, até para te entrar na roda aí, tu, Jory, vocês principalmente, de adversário, né? Qual é passando em primeiro, segundo,
3: Holanda,
0: Holanda
3: tá
0: ou...
3: Ainda.
2: É que muda muito, né? Mas a gente tá falando, tem uma probabilidade, pelo que os matemáticos estão apresentando, de se ficar em primeiro, poder pegar o Japão, e se ficar em segundo, pegar a Holanda. Né?
3: E eu lembro de um
2: vídeo
3: que falou que a gente seria eliminado pelo Japão, cara.
2: Pois é, e aí que entra o pavor, cara. Porque
0: é
2: o Japão, o Japão realmente é um time bem ajeitadinho, por mais que não figure ali no top 10. Só que a Holanda, cara, esses dias apareceu aqui uma informação aqui pra mim que eu fiquei impressionado, cara. O último jogo que a Holanda perdeu numa Copa do Mundo nos 90 minutos, tá? Nos 90 minutos. Foi em 2006, pra Portugal. De lá pra cá, eles só perderam e foram eliminados nos pênaltis, cara.
0: Lele, com licença, Lele. Lele, gostaria
2: não,
0: de participar. Que eu me lembre, a única seleção que virou um jogo do Brasil 2-0 foi o Japão. É ou não é, Jory Vasconcelos?
2: Ah, virou o jogo.
6: Mestre. É verdade. Brasil e

0: tava aqui 2-0, o Japão virou. É o sashimi, saquê e raiz forte. Isso é maravilhoso.
1: Passaram o rachê no Brasil.
2: O sistema Kawasaki, né? Kawasaki. Vem pra cima ali, os Yakuza.
3: Ô, Rafinha. Oi? Eu vou aproveitar que tá mais tranquilo de público agora no museu, porque a entrada ela é constante. Vou tirar a câmera e vou passear.
0: Boa.
3: Eu vou tentar ir com o microfone e com o fone, mas se eu não conseguir, daí vocês... Só pra o pessoal da live ficar
0: enquanto
3: ligado aí.
0: Enquanto tu faz essa mão, Lelê, eu vou dar um recado aqui dos parceiros.
3: Isso
0: da
3: fechou.
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2: Vocês deixam alguns pra gente na volta aí, né?
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0: 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Hã? Tem uma galera ali.
4: A taça
0: ali.
4: Da Copa ali, a réplica.
0: A taça da Copa, é verdade. Ô, Diori, desculpa a minha falta de atenção, mas onde tu tá em Seattle, é isso?
1: Eu tô em Seattle, é isso aí, Seattle. Eu fico aqui até o jogo desse meio de semana e depois vou para São Francisco.
0: Oh,
1: aí
0: coisa
1: lá tem mais outras duas partidas.
0: Saudade lá de São Francisco.
2: Diori, a gente falou já viu... dentro do bola, Rafinha, é legal porque é uma parte que tu gosta também, né? Que Seattle é a capital do grunge, né?
0: Saíram os anos 90 nomes, ali, principalmente.
2: Tem o Soundgarden, além do, obviamente...
0: Pearl Jam.
2: Nirvana, Pearl Jam. Uhum. E tem mais um, tá me faltando agora, Lelê, me socorre.
0: Eu acho que é Alice in Chains, não?
2: Isso, né?
0: É, tem uma galera do grunge aí.
1: Eu queria ter feito o programa de hoje de uma praça em homenagem ao Jimi Hendrix que tem aqui. Tem até uma estátua dele, mas eu acabei conseguindo chegar a tempo que eu tinha uma gravação aqui no rádio.
0: Uhum.
1: E não foi possível chegar por lá, mas eu pretendo hoje ainda visitar essa praça. Amanhã é dia de jogo, então provavelmente vai ser correria. E se eu não for hoje, talvez eu fique com essa devendo para a próxima vez que eu vier a Seattle.
0: Mas eu tenho um desafio para ti amanhã em São Francisco, Jorge. Tu podia fazer o programa direto de Alcatraz. Bem simples.
1: Bem tranquilo, né?
0: Pegar ali o barquinho, visitar...
1: Entrar lá não é difícil, o problema é sair, né?
0: O problema é sair, é verdade, cara. Pô, aquilo ali é uma baita banda.
2: Você ainda é ativo
0: Alcatraz? Né? Não, pra visitação sim, né, cara? Ah, é um tour que tu faz lá pra conhecer. É muito legal, tu fica lá naquele pier clássico ali, tem vários restaurantes. Saudade. Manda um abraço pra galera dos meus neighborhoods.
4: Ah, estão te ouvindo, com certeza.
0: Tava me ouvindo, isso, né? Isso. O Jorge deve ter encontrado alguns vizinhos,
1: encontrei,
0: mano.
1: Encontrei, o pessoal pergunta, where is little Rafael?
0: Little Rafa needs to...
2: Contigo os vizinhos.
0: Needs to work.
2: Só os policiais aqui na Flórida.
0: Vá. Na Flórida eles vão me engatar. Cara, que massa, que momento.
4: Vem cá, a galera tá falando bastante do Messi, mas o Cristiano Ronaldo fez 2 gols. Vocês viram alguém aí comentando já nesse pouco tempo, repercutindo os 2 gols dele, né? Porque ele também...
2: Ele bateu um recorde também, né, Natália? Ele é o primeiro homem a fazer gol em 6 copas Exatamente. Diferentes, né?
0: E sendo um português, ele superou o Eusébio, pode ser?
2: Eusébio.
0: 10 gols, né, Jorge? É isso?
1: Isso. Olha, aí.
0: Tô bem informado.
1: Eusébio que jogou nos anos 60, inclusive naquela seleção... que a Inglaterra tem uma Copa do Mundo vencida, que foi em 66, naquela Copa de 66 o Eusébio foi um dos protagonistas, não ganhou o título, mas era o Pelé de Portugal, digamos assim.
0: Uhum. Ô cara, a Copa é louco, né? Principalmente nesse momento, né? No mundo da comunicação, de informação de tudo que é lado, de corte que aparece de tudo que é coisa, mas meu, eu nunca vi

0: tanta falta de... É, como é que eu posso dizer? Não é? Talvez perspectiva da galera falando de seleção brasileira. Eu acho que é a curtição aí no estádio e tal, mas eu vejo assim, quando tu entrevista alguém ou quando passa algum corte, sempre tem uma coisa, pô, cara, aquele saudosismo da última geração, e a gente parece que tá meio assim no limbo, né, cara?
1: Eu tô sentindo a galera curtindo porque sabe que uma hora vai acabar.
0: É isso, velho!
2: Tem muito... Eu vou dizer um negócio pra vocês, tá? Hoje eu fui almoçar num bar aqui perto do centro, e tinha um grupo da Bósnia por ali, tinha um jornalista da Bósnia também. Eu parei pra conversar com eles, e aí daqui um pouco a gente tava falando, eles começaram a falar da seleção brasileira, perguntaram o que eu achava da seleção brasileira. Aí eu disse que achava que tinha bons jogadores, mas que não tinha dado liga, não tinha um time ainda encaixado, né? Uhum. Daí ele pegou e falou assim, eu vou dizer pra ti, eu não acho bom esse time da seleção brasileira aí. Pô, saudade daquele tempo, lembra da seleção de 2002, que tinha Ronaldinho, Ronaldo, Rivaldo, foda, sabe? É. Hoje esse time aí, sinceramente, eu acho que não vai muito longe, não tem muita qualidade e tal. Então assim, o pessoal da Bósnia olha pra seleção brasileira com uma ideia assim, que é um time comum, sabe?
0: Sim. Daqui a pouco a Escócia acho que pode fazer a frente
1: assim
0: mesmo também, né?
1: Existe diferença em tu não ganhar uma Copa chegando numa semifinal, quartas, do que tu cair já no avos ali, no 16 avos.
0: Verdade.
1: É feio,
0: verdade. Fala, Lelê.
3: Aqui, ó, tô com uma convidada especial. Como te chamas?
4: Florencia.
3: Florencia, de onde é?
4: De Argentina, papá.
3: Argentina, papá. Está aí visitando o museu. Bonito, ¿no?
4: En realidad, hace 8 meses que vivo acá en Miami y vine también especialmente sabiendo que se iba a jugar el Mundial acá y como vivo cerca, paso todos los días.
3: ¿Esperaba que Messi estaría con tanta hambre de bola?
4: No, la verdad que no esperaba esto. Sinceramente, tengo una esperanza enorme que el tipo nos lleve a ganar el Mundial él solo.
3: Más una vez.
4: ¿Cómo?
3: No. Que Messi va a ganar, como fue Maradona que ganó un Mundial prácticamente solo.
4: Sí, la copa que nos robaron en el 90, que Maradona podría haber sido bicampeón. Ahora tenemos ese deseo de que Argentina sea bicampeón. ¿Eh?
3: É o otimismo dele, né? O otimismo da torcida.
0: Não, mas não tem como. Otimismo.
4: Realmente a los argentinos no nos gusta decir que vamos a salir campeones, por eso lo estoy diciendo un poco titubeando, un poco sí, despacito, porque tenemos la frase anulo mufa cuando decimos algo que no queremos, pero realmente lo que demostró Messi fueron 5 goles, y no solo eso, fueron 5 golazos.
3: Increíble.
4: De otro planeta para un tipo que está cumpliendo, no sé cuánto sale la nota, pero mañana está cumpliendo 39 años.
3: 39.
4: Sí.
3: Increíble. Muchas gracias.
0: Aguante. Oi. Não, eu ia perguntar pra ti pra ver se, além do Messi, porque assim, é unânime, né? Os argentinos, assim, o mundo inteiro vai tá reverenciando ele, mas assim, que outro jogador da Argentina, os argentinos também admiram?
1: Mais idolatram,
0: assim. Além do Messi.
3: Temos Messi que é um extraterrestre. Sim. Ok, concordamos. Pero, que outro jogador da Argentina tu confia que pueda ser tan bueno, no tan bueno como Messi, más que sea especial en esta Copa del Mundo?
4: Mira, especialmente en esta Copa, la verdad que son bastantes nombres que se han repetido de la Copa pasada, que tuvimos, por ejemplo, a un Enzo Fernández, que nos deslumbró, y a un Julián Álvarez, que desde el banco de suplente demostró que tenía mucho para ganar. Hoy ya son nombres conocidos, y yo tengo mucha gana que se destrabe, no sé si me entendés la palabra.
3: Sí, destrabe, porque la selección argentina está jugando destrabada después de ganar la última Copa.
4: Exacto. Lo necesitamos a Julián Álvarez, lo necesitamos a Lautaro Martínez. Tenemos un equipo con bastantes lesiones, los chicos ya tienen unos 30 y pico de años. Pero bueno, si me preguntás, yo confío mucho en Julián Álvarez y Thiago Almada es un pibe que se entiende muy bien con Messi. Así que tengo mucha fe y la verdad que es toda la estructura, empezando por Scaloni, siguiendo por Burdizzo y Aymar, que son los ayudantes. Sí,
3: hay un conjunto pronto, sí. Listo.
4: Realmente se puede decir que es la primera vez con el Mundial pasado que nos sentimos con una selección que realmente es un equipo. Es un equipo y no son jugadores individuales como fueron siempre.
3: Exactamente lo que nosotros brasileños no tenemos ahora.
4: Exactamente. No, quería decir algo. Argentina es el mejor país del mundo y Brasil también. Los amo.
3: No, también. Gracias, Florencia.
0: Gracias, legal.
3: Ah, qué simpatía, ¿no, cara?
0: Ah, simpatía, mas é isso, né? Ela falou.
3: E ela manja de futebol, né?
5: Sim. Vamos aproveitar. Como vai demorar um pouquinho para a seleção chegar, deixa eu mostrar em primeira mão para a audiência da Atlântida o palco da partida de amanhã. Brasil e
0: Boa, Escócia. Adams.
5: Aqui.
0: Chamar estamos... a galera pra CLTV, né? Porque a gente tá traduzindo um pouquinho, né? Tem uma galera aí no, nos 94.3 e na Transatlântica do Rio Grande do Sul. Mas pra quem tá nos assistindo na CLTV, são imagens privilegiadas. Que privilégio, Adams!
5: Exatamente, tô dando um passeio por aqui, ó. Vou mostrar, vou virar a câmera. Vamos fazer o quem sabe faz ao vivo.
0: É
5: aqui,
0: isso
5: ó.
0: Aí.
5: Mostrar pra vocês, ó. Aqui é a área que nós temos uma espécie de fanzone, né? A galera vem aqui, pode fazer um ranguinho, tem as cadeirinhas, mesas, ações dos patrocinadores. Vale lembrar um detalhe que eu falei nos meus stories ali, eu postei. Mas aqui, ó. Deixa eu só subir e dar um zoom, ó. Aqui, ó. Aqui, Rafinha, Natan, audiência da Atlântida que tá acompanhando na TLTV. É onde fica o logo do Hard Rock Stadium. Dá pra ver ali, se tu olhar no detalhe,
0: dá pra ver que mesmo.
5: É o logo clássico da marca, né? A FIFA, obviamente, pra não colidir com seus patrocinadores, determinou que todos os estádios não usem os seus nomes. Isso a gente já viu na Filadélfia, vimos também em Nova Jersey e nós vamos ver em todos os estádios. Afinal, essa coisa do naming rights é algo bem... comum aqui nos Estados Unidos, né? Uma maneira de ganhar um dinheiro a mais para os clubes e também isso a gente já vê um movimento rolando no Brasil com alguns clubes aderindo a isso, né? O telão, cara, é uma pena, assim, porque eu acho que por vídeo não dá a sensação real do que ele é, mas ele, assim, um telão desse aqui deve ter umas 5 mil polegadas, velho, por baixo, assim, sabe? É uma pauleira. Pô, mas
1: tá dando alta pra, definição. Para ter uma noção em relação aos outros espaços do estádio.
5: É bem legal mesmo, assim, até dá pra abrir um pouquinho mais aqui.
0: Não, acho mas que é muito legal, não. Né? É muito irado legal.
1: Demais.
0: Estelão animal, aqui, ó, galera que não só. Entra, e aí fica passando o jogo pra quem não entra no estádio, Adams.
5: Não, cara, eu acho que isso aqui é mais pra passar merchandising
0: tá,
5: mesmo, Rafinha, acredito que não.
0: E
5: isso
0: divulgação daqui,
5: deixa eu te explicar, eu me entendi onde é que eu tô. Cara, eu vim em março aqui assistir o Miami Open, tá, que é o campeonato de tênis. Ali atrás, ó, se tu vê, aqui onde eu tô dando um zoom, é onde rolam algumas quadras paralelas de tênis, onde a turma joga.
0: Pode crer.
5: Quem não é o grandão, tipo, a Sabalenka, sabe? O próprio João Fonseca, essa turma joga dentro do estádio. Aqui, Rafinha, sim, tinham cadeiras exatamente onde eu tô, aqui onde tem a bola da Copa do Mundo. A galera tinha umas espreguiçadeiras e podia ficar vendo jogos no telão. Então eu não desconsidero que amanhã, sim, cara, eles possam tá transmitindo o jogo pra galera que tá aqui do lado de fora. Um jogo que esteja acontecendo, por exemplo, agora tá tendo Inglaterra e Gana. Ali dentro do nosso Media Center, eu consigo ter a visão do jogo. Deixa eu mostrar pra vocês aqui também em detalhes a estátua de um dos maiores jogadores da história da NFL, que é o Dan Marino. Pra quem não tá ligado, esse cara participou até de filme com Ace Ventura, meu velho. Aqui tá ele, ó.
0: Sim, tá chegando ali na estátua, ó. Tamo vendo, vamos aproximar. Vamos avaliar a estátua, cara. Né? Se bem feita, estátua, como cara. É que tá? Que nem a do achei Abel, legal. Que nem do Alex Cabeção, não?
1: O Abel tava aqui pela
0: fila. O Renato Gaúcho.
5: Tava aí hoje, né?
0: Tava na Rádio Gaúcha ali. Comentando o jogo, legal. Né? O
1: jogo de Portugal.
5: Sim, eu tava acompanhando. Agora a gente tava fazendo deslocamento, a gente botou no aplicativo de GZH e tava acompanhando.
0: Boa.
5: Cara, achei legal a estátua, velho.
0: Legal, né? Eu não conheço o cara, pra mim me pareceu muito bem feita a estátua.
5: Avaliação do guerreiro, né?
0: Assim, tá legal. Tá
1: parecido, bem. A gente
5: vocês
1: já não
5: conseguem
1: sabe.
5: Ver isso daqui, ó. Por exemplo, ó, tem um teleférico pra galera que vem do estacionamento pra cá, ó. Quem quiser, não quer caminhar, vem no teleférico. Hoje ele tá parado, obviamente. Mas são vários desses, assim, que trazem a turma lá do estacionamento aqui pra dentro do estádio. Cara, é outro mundo, velho.
0: É
5: verdade, assim.
0: É
5: outro
0: exatamente.
5: Mundo, cara. É outra experiência de esporte.
0: 25 minutos pra 6 horas da tarde. Como é que tá o jogo da Inglaterra?
1: Vamos ver aqui.
0: Vamos lá, Natan.
3: 0-0. A Inglaterra já tem 4 conclusões a gol e nenhum gol. E o... Ai, meu Deus. Deu um branco.
1: Gana.
3: Tá jogando contra quem?
0: Gana.
3: Gana só
0: mais,
3: se defendendo.
0: Mais nenhum, bonita da Copa, né? Segundo uma pesquisa que a gente trouxe aqui no Pretinho Básico. 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É a galera que tá botando na roda o Vibe Copa por aqui. O Lele entrevistou uma argentina. E aí, falando dos cortes, tudo que acaba chegando na gente aí nessa Copa do Mundo. Pô, tem um corte do molequinho. Ele deve ter uns 3 anos de idade, 4, eu acho. Falando da emoção de assistir um jogo pra ver o Messi. Assim, tu vê a paixão daquele... daquele hermanito, assim, daquela idade, a vontade de assistir, de acompanhar. Cara, é muito bonito, velho.
1: Pegou gente de tudo que é tipo de geração, né, cara?
0: É, cara.
1: Porque ele tem um auge muito grande.
0: É verdade, é. E aí
1: alguns discordam, né?
0: Alguns dizem que ele vem numa decadência, né? Mas assim, ele vem mostrando...
5: Não, é que ele é o Pelé dessa geração. O Cristiano Ronaldo também tava entrando em decadência. 2 horas depois ele meteu dois cocos.
1: Ele vai ganhar a Copa do Mundo agora.
3: Informação aqui. Eu acho que o Pelé, o Messi chegou no auge dele. Ele é o Pelé dessa geração. Perfeito?
1: Acho que sim. Não, é um baita elogio pra ele.
0: É, o Lelê se rendendo a Lionel Messi. Até que enfim, né, Lelê?
5: Até que enfim,
0: né, assim, cara. Tu tá aí, né, cara?
3: É, eu só acho que a probabilidade dele perder a sua artilharia nesta Copa do Mundo para o Mbappé...
0: Ah, eu também acho.
3: Realmente ela é muito grande, né, cara?
0: Pode
3: Porque
0: acontecer.
3: O Mbappé completou 16 gols em Copas do Mundo em 16 jogos de Copa do Mundo.
0: Mas ele pode se lesionar, né?
1: Não, se não for nessa Copa, é na outra.
5: Bah, ele tem que perder uma perna, Rafinha.
0: Ele pode se lesionar, né, Adams? Aí não conseguir mais fazer
5: gol. Ele é o bicho, meu.
0: Não, o cara, o Tartaruga Ninja ali é brincadeira. O que ele
5: faz... É questão de tempo, cara. É questão de tempo. E sabe que isso é um dado curioso, né? Durante muitos anos, a nossa geração, Rafinha, a tua, do Lelê, a do Natan, não. Mas a gente cresceu ouvindo que o maior artilheiro das Copas era um francês, Just Fontaine, que tinha... que ele perdeu o seu recorde somente quando o Ronaldo fez o maior número de gols. Aí depois do Ronaldo veio o Miroslav Klose.
2: Ele tinha 14 gols, eu acho.
5: Isso. E ele fez... Ô, Jory, não quero ter errado, mas eu acho que ele fez esses gols todos em uma única edição.
2: Sim, uma única edição. E teve uma goleada da França, acho que foi a Copa de 38, que é a Copa que o Brasil tem o Leônidas da Silva, o Diamante Negro. E o Just Fontaine, naquela Copa de 38, acaba fazendo esses gols. Eu até vou dar uma conferida, mas acho que foi isso.
3: É, e é bem verdade, né, galera, que a gente tem agora uma tendência com o aumento, porque de alguns anos para cá foi aumentando o número de seleções, por consequência foi aumentando o número de jogos. Se a gente pegar as Copas das antigas, lá, né, do século passado, se jogava bem menos jogos para se ganhar uma Copa do Mundo. Hoje não. Hoje a gente tem esses jogos da primeira fase com adversários de qualidade técnica muito, muito inferiores, onde os jogadores que são extraterrestres, que são extra-classe, como o Messi, como o Mbappé, como o Cristiano Ronaldo, eles vão fazer 2-3 gols pro jogo e aí vão elevar essa média lá pra cima e essa tendência é só aumentar. Venha quem vier na próxima geração.
0: Tá, não, mas assim, ó, tem uma coisa, né? A primeira fase tu pega umas babinhas ali, aí depois tu vai começar a pegar uns times que são mais cascudo. Aí não, essa média de gol vai cair, cara.
3: Mas eu não sei, não, Rafinha, mas é isso que eu tô dizendo. Se tu faz ali, por exemplo, o Messi, cara, assim, ó, se tu pegar as três primeiras Copas do Messi, as três primeiras Copas que ele jogou, ele fez 5 gols em 3 Copas, não sei exatamente quantos jogos. E nesta Copa, ele fez os mesmos 5 gols em 2 jogos.
0: Sim, sim, mas eu acho que na Copa passada o time tava jogando pra ele, e nessa Copa tu joga sem pressão. Tu joga assim, ó, tô em campo.
1: Acho que na de 2018 ele foi trimal também, ele fez... Um gol
3: além
1: e duas...
3: de jogar sem pressão, Rafinha, o segundo gol do Messi ontem deixa muito claro que os jogadores procuram ele o tempo inteiro. Os jogadores passam a bola pra ele. Os jogadores não querem chutar, querem dar pra ele,
0: olha,
3: pra ele finalizar.
0: E é muito louco, assim, tem um conteúdo mais antigo, assim, dos caras descascando o Messi.
1: Sim.
0: Dizendo que ele nunca ia ser o Maradona da vida antes de ganhar a última Copa. Mandando ele embora, ele até se despede da seleção argentina.
1: Ele chegou até a falar que considerado.
0: Pra mim, acabou.
1: É. Aí ele ganhou aquela Copa América que foi aqui no Brasil,
0: isso,
1: no meio da pandemia.
3: Foi
1: desde então.
3: Foi quando eu ziquei.
0: Foi quando eu ziquei.
3: Eu lembro de. Cara, eu lembro direitinho, cara. Era um jogo. Eu não me lembro que se era Bolívia.
1: Isso, ele tropeçou.
3: Eu acho que era
1: na
3: Bolívia,
1: bola,
3: cara. Cara, foi um jogo assim, foi um. Isso, foi horroroso, cara. Ele tropeçou na bola. Daí eu me lembro que eu falei no bolo no dia seguinte. Bah, gente, eu não sei se eu devo dizer isso, mas eu vou dizer. Me parece que o Messi tá entrando numa curva descendente, porque ele não consegue mais pisar. Ele tá pisando
0: decadente,
3: na bola, a gente não é acostumado a ver o Messi pisando na bola. E aí, cara, a partir daquele momento, eles ganham aquela Copa América com aquele gol do Di Maria, né? Ganham no Maracanã da gente. Eu acho que até não tinha torcida, né? Era vazio, né?
1: Tinha ou poucas já tinha pessoas torcida como convidadas. Não tinha muita gente no Maracanã.
0: É, eu acho que era
1: mil pessoas,
0: uma coisa. Eu acho que assim, familiares, porque, uma coisa assim.
3: Porque até aquele momento, cara, o Messi não tinha ganhado nada com a seleção argentina. Nada, nenhuma Copa América.
1: Ele tinha
3: uma
1: Olimpíadas.
3: Ele ganha a Copa América, ganha a Copa do Mundo e agora tá aí nessa Copa do Mundo fazendo 5 gols em 2 jogos, né?
0: Bueno, rapaziada. É isso aí, coisa linda. Fala, Jory.
2: Rafinha, aqui o Just Fontaine foi em 58. Eu errei por 2 décadas aí, mas trazendo a informação certa aqui.
5: Não,
2: 58, ele fez 13 gols naquela edição da Copa. Então, por muito tempo, ele foi artilheiro, como o Adams disse, fazendo gols em apenas uma Copa. E aí a gente teve o Ronaldo passando ele na Copa do Mundo de 2006.
0: Maravilha. Galera, muito obrigado aí pela participação de vocês no Pretinho Básico. A gente está de volta. Vou deixar aqui, que eu sei que o Adams também gosta, toda a galera que nos acompanha.

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2: A previsão para a próxima quinta-feira é de bastante frio em Porto Alegre. A mínima vai ser só de 6 graus, com a máxima não passando dos 14. 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
19: Atlântida, Atlântida. Já estamos de volta. Boa tarde, vai da tarde.
20: Tá bom.
19: Na Atlântida,
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19: Agora é hora de quase nada na programação da Atlântida, atendendo a audiência pelo telefone 5126-4943. Faltando 10 minutos para 6 horas da tarde. 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Vamos então com a pauta, Natan.
21: Boa tarde. A pauta é: se o teu chefe fosse um personagem, qual ele seria?
19: Hoje é terça-feira.
21: Mas é pra todo mundo.
19: Não, é que eu achei que hoje era quarta, era a quarta da criançada. Se teu chefe fosse
21: um personagem,
19: qual personagem seria?
22: Alô?
19: Oi, quem fala?
22: O José Pedro, que não gosta de hambúrguer.
19: Ah, o José Pedro que ligou ontem que não gosta de hambúrguer.
21: Ah, o José Pedro.
19: Ah, José, e aí tu comeu a pizza, não?
22: Não.
19: Ah, mas e aí o teu pai não seguiu o conselho do mestre? Ô, José, o teu pai não seguiu o conselho do mestre, né, José?
22: É, ele não gostou do mestre.
19: Ah, ele não gostou do mestre. Mas então, José, fala.
21: Ô, José, se o teu pai fosse um personagem, qual ele seria?
22: Um vilão.
19: Um vilão?
22: Aham.
19: Era o vilão, tá certo, José, tá certo. O pai deve ser

0: Firme, por isso que tu chama ele de vilão. Tu vai entender que quanto mais não ele tá te dizendo, mais ele gosta de ti, José. Essa é a real. Tu quer mandar beijo pra alguém, José?
1: Pro mestre.
0: Ai, mas o teu pai não gosta do Wesley? É contraditório! Mas tudo bem, José. Pra quem mais?
1: Pro palhaço maionese.
0: Se você está
2: Tá feliz,
0: feliz,
2: pegue o
0: meu
2: meu
0: nariz.
2: nariz.
0: Se você está mal, pegue no palhaço
2: Faço maionese.
0: maionese. E quem mais, José?
1: Pra mamãe.
2: Pra mamãe.
0: Pra mamãe?
1: Pro papai.
0: O papai vilão?
2: Papai vilão.
1: E também o vô, a avó, o outro vô, a outra avó, a Dinda, o Vicente, o tio, a tia, o tio, e daí também o primo,
0: É toda a família, né,
1: o
0: José?
1: primo e o Vicente,
0: O Vicente.
2: Outro Vicente.
1: o Gael.
0: Tá bom.
2: Tá bom.
0: Boa, José. Eu acho que assim, para todos os teus melhores amigos, para toda a família, né, José? Obrigado pela tua ligação. Dá um abraço no pai, na mãe, pro Vicente,
2: Pro Vicente,
0: né?
2: pro
0: E pro
2: Gael,
0: vovô, pra vovó, pro
2: pro
0: Gael e pra toda a
2: primo.
0: galera. Mais uma ligação aqui no Quase Nada. Oi, quem tá na linha?
1: Oi.
0: Oi. Quem fala?
1: Maria Júlia.
0: Maria
2: Oi, Maria Júlia. Liga de qual cidade?
1: Passo Fundo.
2: Opa. Maria, se o teu pai fosse um personagem, qual ele seria?
1: Acho que ele seria o Superman, porque ele me cuida e me protege.
0: Ah, que amor, Maria. Que idade tu tem, querida?
1: Eu tenho 9.
0: 9 aninhos. Tu quer mandar beijo pra alguém?
1: Pro meu pai, pra minha mãe, pra minha irmã e pro mestre.
0: Ai, gafanhotinha! O mestre ficou emocionado quando falou que o pai poderia ser um super-homem. As crianças adoram o mestre. Um beijo, ganhou. E hoje tá liberado. Pede para o super-homem ir voando para pegar um chocolatinho pra ti.
2: Isso.
0: Maravilha. Beijo, Maria, Júlia, Joana, Maria,
2: Maria
0: Lúcia.
2: Júlia, Maria
0: Maria
2: Júlia.
0: Júlia, gafanhota linda. Que
2: Mas tu não
0: criança
2: viu ela, mestre?
0: educada.
2: Tu não viu ela?
0: Todas as crianças são lindas
2: Tá
0: para o
2: bem.
0: mestre.
2: Tá bem.
0: Mais uma ligação aqui no Quase Nada, 5126-494-3. Boa tarde.
3: Oi, boa tarde, tudo bem?
2: Boa
0: Tudo!
2: tarde. Quem tá falando?
3: É Mislene, mas eu tenho um rapazinho aqui para falar com vocês.
0: Ah,
2: Claro.
0: então Mislene bota o rapaz. Quem fala? Oi?
2: Oi, rapaz.
0: Oi,
1: Oi, é o
0: Miguel.
1: Miguel.
0: Tudo bom,
1: Oi.
0: Miguel? Que idade tu tem, Miguel?
1: 7 anos.
0: Tá
2: Sete
0: bom.
2: anos. Ô, Miguel, se o teu pai fosse um personagem,
0: Ou a
2: qual ele
0: mamãe,
2: seria?
0: né?
2: Ou a mamãe, qual eles seriam?
1: O pai seria o Ratatouille.
0: E a mamãe?
1: A mamãe eu não sei.
0: Ah, eu acho que poderia ser a Mulher Maravilha, né, Miguel?
2: É, boa.
0: Então, ô, Miguel, tu quer mandar beijo pra alguém, querido?
2: Aqui é o Ratatouille.
1: Sim, para todo o Rio Grande do Sul.
0: Opa,
2: Olha
0: que
2: aí.
0: legal, Miguel. Obrigado pelo teu abraço, pelo teu beijo. Dá um beijão na mamãe também aí que fez a ligação e te botou pra falar com a
2: Eu não
0: gente.
2: sei o que é pior, ser chamado de vilão ou de Ratatouille.
0: Ah, eu gostei. As crianças
2: É
0: entraram
2: legal, é
0: na,
2: legal.
0: na vibe da zoeira.
2: Isso.
0: 5 minutos para 6. Quem está na linha?
4: Davi de Canoas.
0: Ô,
2: Fala,
0: Davi. Gostei
2: Davideira.
0: que hoje a criançada veio com tudo.
2: Davi, quais personagens seriam os teus pais?
4: Por mim. Ele se identifica muito com o Homer
0: Tá.
4: e o Patolino.
0: Muito bom. Ô, Davi, quer mandar abraço pra alguém aí que tá te ouvindo, mano?
4: Pro meu pai, que
0: Tá.
4: meu pai já
0: O
4: foi
0: Homer?
4: Thor. Pra minha mãe, Bruna. Pro mestre.
0: Gafanhotinho, eu adorei o Homer dos Simpsons, é aquele
2: Isso,
0: desenho.
2: isso, isso.
0: Mestre virá em desenho em breve.
2: É?
0: Aham,
2: Ó,
0: aí o
2: nome da.
0: desenho do mestre?
2: 2033,
0: Não,
2: hein?
0: não, 2029 o desenho do mestre.
2: Tá.
0: Adquira através do Instagram do @rafinha.menegas.
2: Mas nem saiu ainda o
0: Não, mas
2: filme.
0: já fica ali, como é que a gente chama?
2: Fica ligado.
0: Não, é, você já reserva.
2: Ah, tá. Pré-venda.
0: Pré-venda, muito bem. Beijo pra ti, gafanhoto!
4: Beijo, tchau!
0: Tchau, gafanhotinho! As crianças adoram o mestre.
2: Adoram, adoram. Eu fico surpreendido com isso.
0: 4 minutos para 6 horas da tarde. 6 da tarde tem pretinho. Tá caindo o fim do dia, início de noite. E nós estamos aqui. Estamos aqui no ar. Oi, quem fala?
5: E aí, gurizada?
0: Opa! Tá demorando.

0: Ao super-homem, né?
1: A super-homem. E tu? Tu seria qual super-herói aí pros teus filhos?
0: Cara, vamos lá, vamos replicar, sou o super-homem pros meus filhos também.
1: Tá bom. Tá beleza, né? Tá bom. E tu quer mandar um abraço pra alguém, parceiro?
0: Ah, vou mandar um beijão pra eles, né? Pra Laura e Eduarda, pra Luísa e pro Matheus Henrique.
1: Opa! Mas aí não tinha Netflix na época, né?
0: Tivemos que fazer criança, né?
1: Tá certo.
0: Agora não dá mais, agora enterremos.
1: Não, e bastante menina nesse mundo, né? Tudo de bom também.
0: A coisa mais boa, tu sabe que
1: sim,
0: é a coisa mais boa.
1: É verdade.
0: Ser pai de menina, né, meu?
1: É, mas, ô meu, elas são geniosas também, cara. Mas, vou te dizer.
0: É, então sim.
1: A gente toma mijada até das gurias, né, velho? Das filhas.
0: Nós estamos dominados por elas.
1: Ah, né? Que novidade. Irmão, obrigado aí, bom trabalho pra ti.
0: Valeu, só mandar um beijão aí pra minha esposa, que tava de aniversário dia 19 e eu não consegui ligar na sexta-feira. A gente botou as alianças no sábado aí, a Elaine.
1: Opa! Oh. Parabéns pra ela aí, vida longa pro casal, irmão.
0: Isso. Valeu, irmão. Paciência. Abração pra vocês, são top demais. É 24 horas dentro do carro.
1: Boa.
0: E 24 horas na Atlântida.
1: E o cut, né? A vasectomia aquela, né?
0: Não, já fiz, irmão. Faz 4 anos que eu fiz a vasectomia.
1: Então tá 30. Valeu,
2: porque
1: mano.
2: Senão já tinha mais bacura.
1: Porra,
2: né?
1: Daí ele vai ter que comprar a van. É a van do isso, tio. O que anda com a van e os filhos, tudo. Um time de
2: qual
1: futebol.
2: Qual personagem tu é? Um coelho?
1: Ah, é. Eu sou o... Porra. Vamos pra mais uma ligação aqui. 2:06. Quem está na linha? Meu Deus.
3: Maria, Duda.
1: Oh, achei que era o médico. É a Maria?
3: É.
1: E aí, Maria, tudo bem? Tu fala de onde?
3: Fala de Xangri-Lá.
1: Xangri-Lá.
2: Qual a tua idade?
3: 15
2: anos, já debutou já.
1: Não, Maria, se o teu pai e tua mãe fossem algum personagem, quem eles seriam?
3: Eu acho que o Gru, do meu malvado favorito.
1: Ah, legal, o Gru é muito legal. E a mãe?
3: A mãe, eu acho que... Hã? A Mulher Maravilha.
1: Ah, que legal. O pai e o Gru e a mãe, a Mulher Maravilha. Tá certo, que legal. Ô Maria, quer mandar beijo pra alguém? Tá, legal. Obrigadão pela tua audiência e dá um abraço no pai e na mãe. Galera que nos ouve aqui pelo 104.7 Atlântida Beira-Mar, abraçando todo o litoral norte do Rio Grande do Sul pela antena da Atlântida. Mais uma ligação por aqui. Oi, quem tá na linha? Boa noite!
4: Oi, a linda!
1: Oi, linda! A linda, ou linda ou só linda?
4: Linda!
1: Linda. E tu fala da onde, querida?
4: Eu falo de Caxias.
1: Caxias.
2: Qual a tua idade?
4: Eu tenho 7.
1: 7 aninhos.
2: Se o teu pai e a tua mãe fossem um personagem, qual eles seriam?
4: Nenhum.
1: Nenhum?
2: Nenhum.
1: Tá, e tu gosta de ver algum desenho, algum vídeo?
4: Sabe por quê?
1: Ah.
4: Por quê? Porque eles já são nossos super-heróis.
1: Ah, aí matou a pau, linda. Eles já são super-heróis. Tu tem toda a razão. Muito obrigado pela tua audiência. Tu quer mandar um beijo, um abraço pra alguém?
2: Linda?
1: Linda?
4: Pra minha mãe, Maitê.
1: Tá.
4: Pro meu pai, Marcos. Pra minha irmã, Liz. E pro Messi.
1: Ah! Pro Messi? O Messi ou pro Messi? Agora eu fiquei com ciúmes do Messi. Pô, é o Messi, né, linda?
2: 5 gols na Copa.
1: Aham. Ah, bom, que coisa linda. O depoimento mais emocionante deste programa foi desta gafanhotinha, porque os pais dela já são super-heróis.
2: Gostou, Messi?
1: As crianças adoram o Mestre.
2: Mas ela tava elogiando os pais, não?
1: Não, mas ela pediu um beijo pra mim, seu imbecil! Crianças não reproduzam esse tipo de vocabulário com os seus familiares, só não. Com os amiguinhos da escola.
2: Não, também não.
1: Claro que sim, seu amiguinho vem incomodar, manda ele a merda! É isso!
2: Vamos pro pretinho,
1: deixa mestre. Eu fazer o tema quieto aqui e comer só o meu lanche. O Mestre enlouqueceu.
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6: E já tem congestionamento na BR-116, no trecho de Canoas, para quem vai no sentido a Esteio, ou seja, sentido interior, ali na altura do viaduto da Avenida Inconfidência. Nesse momento é o principal trecho de congestionamento. A rodovia do Parque em

0: canoas funciona bem. 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
15: Olá, muito bom fim de tarde, amigo e amiga ligadas aqui na programação da Atlântida, 6 horas e 7 minutos. Estamos chegando com o Pretinho, segunda edição deste 23 de junho de 2026. 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Muito bom fim de tarde, Léo Oliveira.
16: E aí, Alejandro?
15: Como é que é? Tudo certinho?
16: Tudo certo, meu
15: coisa
16: jovem.
15: Coisa linda, coisa boa. 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
17: Ótima noite, Alexandre.
15: Só deixa eu te falar, hoje é uma da tarde, nós fizemos um dos programas mais legais do ano.
17: Foda-se, foda-se. Eu tô agora no programa das 18. Azar, foda-se. Que coisa boa que vocês fizeram um programa bom, cara.
15: É porque foi um programa tranquilo, sem interrupções.
17: É tranquilidade, vai pra praia, cara. Aqui é fumaceira. É,
18: então vai ser ruim. Tinha dois aqui, cara, que não tava no programa, não.
15: Quem define sou eu.
17: Não, tu tem razão, mas eu vim pra derreter.
15: Ah, tu veio pra derreter. Tu veio pra ter. Então vem pra derreter. Então eu. Isso é mais uma coisa que indeciso.
18: Carimba, não vai me expulsar.
16: Não manda nada mesmo. Não manda nada. Oi, não manda nada.
15: Fala aí, Vini Moura.
18: Ô, Alexandre, bom fim de tarde. Ou bom início de noite. Enfim. Como melhorar?
15: 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O Lelê tá em Miami. Vem com a gente, Lelê. Bom fim de tarde.
19: Como é que tá, Alexandre? Tudo bem por aí com vocês?
15: Tudo maravilhoso,
17: Lelê. Tudo maravilhoso. Já cantou pro jogo do Brasil.
15: Achou
17: já.
15: A máquina de gelo, Lelê.
19: Maravilhoso, Lelê. Achei a máquina de gelo. E é o seguinte, né, cara? O entra e sai aqui do ar-condicionado pra rua, ar-condicionado pra rua, ele tem um precinho, né? Que é a voz do cara, já não é mais
15: o
19: a
15: Adams
19: mesma.
15: O Adams tava assim, cara. O Adams tava assim no programa da Uma, Lelê.
17: Não, e serva
19: não,
17: também,
19: mas tá tudo,
17: né?
19: Certo. Tá tudo
15: não,
19: certo.
15: Eles não estão bebendo, cara.
17: Duvido.
19: Eu estou... Só quando encerra o expediente.
15: É óbvio.
17: Ah, não.
19: Encerra o expediente. Não, e realmente, ontem eu descobri a...
17: Não, o Lelê tá onde os
19: ontem
17: Beatles
19: eu descobri
17: passaram,
19: a máquina de gelo, né? A máquina de gelo do hotel ontem eu descobri. Aí agora é só pegar o vinhozinho branco e botar no baldinho,
17: tem
19: né, Alexandre?
17: Dos anos 50 nos Estados Unidos.
15: Que
17: isso,
15: momento,
19: Lelê. Eu estou situado, Alexandre, aqui na Lincoln Road, que é uma rua muito bonita, muito bonita. Vocês devem ver aí no quadro da live.
15: Um shoppingzinho a céu aberto, né, Lelê?
19: Isso, e tem uma daquelas bolas infláveis que tem aqui em Miami, saudando as seleções que vão passar por aqui, com certeza. E aqui, ó, eu fiz questão de parar aqui, né, neste ponto aqui, porque vocês podem ver ali atrás tem a Pelé Soccer, tá na faixa que é a loja. Lelê, cuidado.

0: Isso. Não, não, é que ela é uma mais uma coisa estética, afinal não é uma, mas eu achei que ia ficar bonito. Ali atrás a gente tem o Museu da CONCACAF, onde você pode assistir jogos. E olha que coincidência, Alexandre Fetter, do lado do Museu da CONCACAF tem uma loja da The Best Açaí, que olha, são parceiros da rádio, que estão, né, num namoro com o Pretinho Básico,
1: que
0: digamos
1: legal,
0: assim,
1: né? Cara, que legal, Lelê.
0: Eles têm uma rede de loja muito grande no Rio Grande do Sul, em Santa Catarina. Isso. E eu fui recepcionado por eles aqui hoje, além do ar-condicionado maravilhoso, com o açaí maravilhoso. Ah. E eles me emprestaram a loja também como uma base para que a gente pudesse carregar os equipamentos, claro, para ter luz e principalmente deixar os equipamentos ali no ar-condicionado, cara, porque realmente o calor aqui ele interfere nas nossas transmissões. Então quero mandar um grande abraço pro Sérgio e pro Teco aqui da The Best Açaí e dizer que nós só estamos esperando eles chegar o fax, né?
1: Uh-huh. Lembra daquela
0: só estamos pelo fax, isso.
1: Para anunciar o jogador.
2: Eles têm dinheiro para ter loja aí, Lelê?
0: Eu acredito que sim, né, Rafinha? Até porque o mais impressionante, mestre, sabe o que é? Desculpa. É que assim, ó, eu já fui na The Best Açaí em Canoas e hoje eu comi o açaí aqui. É exatamente o mesmo produto.
1: Aí sim, hein, Lelê?
0: A mesma coisa.
1: Eu acho que eles deveriam usar o Pretinho Básico pra dar essa informação, né, Lelê? O mesmo açaí que tu come em Canoas, tu come em Miami. É uma delícia, né, Lelê? Bizarro.
0: Obrigado, galera, da The Best Açaí pelo atendimento, pela recepção que eu tive aqui hoje.
3: Traduzindo o melhor, né, The Best.
1: Maravilha, Lelê! Vamos dar aqui nos destaques do Pretinho Básico que Redmac e Zagonel já anunciaram. Nosso ouvinte aniversariante é Felipe Martins. O Felipe Martins é personal trainer e preparador físico. Ele não mandou a cidade, mas está fazendo 38 aninhos.
2: Legal,
1: né? Uma vez que ele é personal trainer, ele está fazendo aninhos.
2: Ele isso botou aí, aninhos?
1: 38 aninhos. Não, eu tô botando.
2: Ah, você não conhece.
1: Eu tô botando.
4: O cara pode ser gordo, não sabe?
2: Não tem como personal trainer ser gordo.
1: É, eu acho também que não.
2: Não, é que nem não. Dentista tem. Com dente ruim.
1: Cara,
2: olha,
3: não dá. Acho que tem como.
1: É claro que tem.
3: O cara pode ter engordado.
2: Nutricionista gordo,
3: tem não cabeleireiro dá. Careca.
2: Mas não dá, né? Tem que dar um exemplo.
1: Não. Mas pera aí um pouquinho.
3: Tem pediatra com bebê reborn.
1: Não, pera aí um pouquinho. É que eu parto do princípio... Não, só um pouquinho. Eu parto do princípio que o personal trainer... Ele é um cara que tá no shape, trainer. Até pra inspirar o aluno isso. Dele, tu entendeu?
3: Mas o que é o shape?
1: Tu não pode ser meu personal trainer. Tu não pode ser meu personal trainer.
2: Nem
1: o
2: Vitor.
3: Eu, gordo Léo. Como eu não posso, cara?
2: Por que pode? É radialista?
4: Na verdade, o gordo Léo seria um ódio personal trainer, porque tu fala assim, ó, se tu não fizer nada, vai ficar assim.
1: Vai ficar como eu. Bom, tá certo, tem esse ponto de vista.
2: Mas, Alexandre, tratamento de choque.
3: O que é o shape pra ti? O shape é algo relativo,
1: né? Não é relativo.
3: Shape pra ti.
1: Não é relativo.
3: Claro que é. É sim.
1: Não é relativo.
3: Claro que
1: não,
3: é.
1: Um shape...
2: harmonioso.
1: Um shape... Exato. Um shape harmonioso. Não tô falando um bombado, o Mr. Músculo. Eu tô comparando...
3: Mas o bombado, acho que shape é bombado, por exemplo.
2: Mas ele trabalha com fisiculturismo. Nós estamos falando de um shape saudável. Pronto.
1: Exato. Um shape... Tá, eu vou te dizer qual é o shape ideal pra mim, tá? Sim. O shape ideal de homem pra mim. Que eu olho e digo, porra, eu queria ter esse shape aí.
3: Eu queria ser que nem esse
1: isso,
3: cara.
1: Eu queria ser que nem esse cara. Nadador.
4: Tu queria ter o
1: corpo de nadador. Michael Phelps, cara. O Xuxa. Lembra quando o Xuxa nadava? Corpo de nadador, velho.
3: Pra tu ver o shape, pra mim, é o de tenista.
2: Hélio de la Penha.
4: Lá ele, hein?
1: Tá bem, shape de tênis. É que o tenista, ele cara, não desenvolve esporte, a musculatura, né? Como o tênis não desenvolve a musculatura como a natação,
3: é,
1: entendeu?
3: Mas esse é o ponto. Eu não curto muito a coisa de... Ah, você tá com muito músculo, entendeu?
2: Mas a natação, ela não te dá muito.
1: Não, ela não te dá.
2: Ela te define mais as costas.
1: Exatamente.
3: Mas o trapézio...
1: Ela te define tudo.
3: Mas o trapézio...
1: O braço, o ombro...
3: Trapézio grande
1: e feio. É, tá bem. Tá bom, vamos dar.
3: Trapézio grande e terrível.
1: Os destaques do Pretinho Básico. E é óbvio que aqui não há nenhuma pitada de preconceito contra tipo de corpo, contra... Nada.
3: Claro que há, claro que há.
1: Nada, não há.
4: Nós gostamos...
3: Claro que há.
4: Eu gostasse de trapézio, é no circo, tá louco?
1: Não há.
4: Nós gostamos de corpos, é isso.
1: Nós gostamos de gente. De,
4: não,
2: ah,
4: de,
2: é isso.
3: Bom, de gente. Fala pro tio, eu gosto de mulher.
1: E mulher é o quê?
3: Ah, não, Sandrinho.
1: Sandrinho, mulher é o quê?
2: Não é gente.
1: Mulher é o quê, Sandrinho?
3: É uma coisa muito bonita.
1: É, mas é o quê, assim, no fim do dia?
3: É uma maravilha.
1: É,
3: Sandrinho. Nossa, eu senti daqui o teu tesão
4: nisso. Exala tesão.
1: Tem visto as mamães,
3: claro que sim,
1: cada vez mais.
3: Melhor coisa que tem.
1: É, né, Sandrinho?
4: Mais tempo aí, agora é mamãe. Agora... Acredito. Eu acho que tá baixo o microfone.
1: Tu acha?
2: Eu acho que tá baixo.
1: Chegou nesse momento de tu achar que o teu microfone tá baixo.
4: Não, então deixa assim.
2: É porque o retorno tá no talo aqui.
4: Porque o retorno tá no talo.
2: Eu tô quase surdo.
1: Botei um pouquinho a mais pra ti ali. Vamos dar ali nos destaques aqui. O Galvão Bueno.
4: O que que tem o Galvão? Cara, eu sou fã do Galvão.
1: O prazer e o privilégio de dizer um amigo Galvão Bueno.
4: Tem o WhatsApp dele?
1: Tenho. Quebra recorde, entra para o Guinness Book e faz duras críticas à Copa do Mundo. Porque se tem alguém que pode criticar o que eles estão vivendo, é o Galvão.
3: É verdade. Yeah. Afinal, ele é, neste momento, o maior narrador de Copas do Mundo em televisão no mundo.
1: Inacreditável.
3: Com 148 partidas narradas, sendo mais de 93% delas avalizadas, Galvão Bueno entra pro Guinness Book como o maior narrador de Copa da TV no planeta. Atualmente ele tá no SBT e na N Sports, e o Guinness Book já vai logo em seguida ficar desatualizado.
4: Ligar pro Galvão?
1: Cala a boca.
3: Já vai ficar desatualizado,
2: eu
3: né?
2: Já ganhei o vinho do Galvão.
1: Cala a boca tu também.
2: Tá bom.
4: Eu já comprei, já.
1: Inacreditável.
3: Porra. Afinal, o Galvão segue narrando, ele foi homenageado em meio à Copa do Mundo,
1: porque ele,
3: conseguiram,
1: né?
3: conseguiram fazer a averiguação do recorde
4: dele. Ninguém te homenageou, desculpa te falar.
3: Em paralelo a isso, ele disse que as duas partidas da seleção que ele narrou agora, tanto em New Jersey quanto na Filadélfia, são as piores cabines de estádio que ele já viu no mundo.
4: SBT, né?
1: É que é improvisado, não é cabine.
4: Não. Na Globo, tu narra do campo, né? Na SBT, tu já viu
1: gravada. Já viu a Globo esse ano? Já viu a Globo nessa Copa? É igual, cara.
3: Há uma reclamação geral dos narradores e comentaristas em loco, afirmando que os melhores lugares não estão para a imprensa, estão para o público.
1: Público.
3: E a imprensa está num puleiro. Longe, distante e muito mal colocado.
4: Sei que a imprensa paga muito mais que o torcedor para ver o jogo.
1: 3 milhões de reais.
4: Imagina os direitos. Deixa
0: só eu agregar uma informação.
1: Agrega, Lelê, para você que está ouvindo e não está vendo na live no YouTube ou depois no Spotify. O Lelê está em Miami. Fala, Lelê.
2: Parece que ele está com uma criança no colo.
0: A gente está indo amanhã para o... A gente está indo amanhã para o terceiro jogo em estádio diferente, né? E realmente, os estádios, eles têm, além deles serem estádios de futebol americano, que estão sendo adaptados para o futebol, eles têm algumas limitações visuais, e mais do que isso, eles têm uma diferença muito grande do staff dos estádios, sabe? Em New Jersey, tu tinha uma forma de se lidar com a imprensa e com os funcionários, era um tipo de organização. Na Filadélfia já era outro completamente diferente. E pelo que os gurias que já estiveram no estádio aqui ontem, no Hard Rock Stadium aqui em Miami, falaram, aqui é diferente, também para melhor, que é mais tranquilo.
1: Certo.
0: A Filadélfia realmente...
1: Aí é a Flórida, né, Lelê? Aí é mais aberto nesse sentido. Né?
0: State, a Filadélfia, né, cara, teve gente da imprensa que demorou uma hora e meia para conseguir entrar no estádio, porque, por exemplo, tinha um detector de metal para passar na revista.
1: O Hard Rock Stadium, Lelê. Ele é o estádio o Hard Rock Stadium é o estádio, um deles que recebe grandes shows aí em Miami. Por exemplo, eu vi Green Day e Foo Fighters aí.
0: E do lado do...
2: Duas boas bandas.
1: Duas futebol, boas bandas.
0: Já foi, Miami. O estádio de futebol aqui de Miami é o estádio do Inter Miami, que está sendo finalizado bem próximo do aeroporto. A gente passou por ele. Realmente é um estádio belíssimo, muito grande, mas é o primeiro estádio que está sendo feito para o futebol. Os outros são adaptados do futebol americano para o futebol nesta
3: Copa. E está com muito vento aí, Lelê?
2: Não, ele tá mesmo assim no
3: balanço. Tá itálico.
4: Tá parecendo o Marco Vick. O que que tinha no...
0: Como assim, cara?
1: Eles não têm o que fazer, então eles têm que arrumar alguma coisa pra tirar uma onda da cara do cara, entendeu?
3: Isso é verdade.
1: Não, inacreditável.
4: O Vini é foda.
1: Próximo destaque do Pretinho Básico neste fim de tarde de terça-feira. Ed Mota. Ed Mota.
2: Não, esse é o Otto. Esse é o Otto. Fica pra cabana.
4: Ai, pelo menos eu vim sem uma.
2: O programa da Uma foi muito melhor.
1: Bah, cara, tu não tá entendendo. Ouve depois. Ouve depois o programa da Uma. Ed Mota diz que quem curte Red Hot Chili Peppers...
2: Ah, ele é uma mala.
1: Anda pra trás.
2: Isso, musicalmente. Ele que anda pra frente.
1: Ah, mas ele não cansa, né?
2: Jogando cadeira nos outros e fazendo um monte de patiscada desse gordão aí.

0: Quer ligar pro Ed Mota?
1: Pode ser.
0: Eu acho que. Quer falar isso pro Ed Mota?
1: Não, pode ser. Liga pra ele.
0: Se tu é legal, tu liga pro Ed Mota agora. Agora tem
1: essa diferença. Eu quero ver tu ter culhão pra falar isso pro Ed Mota.
2: Eu quero falar por que ele disse que quem ouve Red Hot anda pra trás.
1: E ele falou mal esses dias que é dos caras do rap.
0: Não, falou
1: que rap
0: é
1: um
0: negócio.
1: E aí isso aconteceu? O filho do Tim Maia, o Carmelo Maia, botou um vídeo. Ah, é ruim o rap. Botou o Ed Mota dançando rap, cantando rap.
0: Ah, para. E outra, se ele joga cadeira nos outros, nós temos da pena também.
1: É isso aí, meu irmão.
0: Entendeu? Ah, e aí, liga vamos pro... falar com ele ou não?
3: Eu tô tentando, não tá
0: completando
3: a chamada.
0: Foi pro céu.
2: Tá, mas isso aí ele te falou já tem um tempo, essa aí do Red Hot.
0: Não, assim,
3: taxa de rolha.
0: Ah, foi depois da carteira ou antes?
2: Foi antes da cadeira.
0: Da cadeira, carteira. Falei carteira
2: antes. Carteira não, ele deu uma cadeirada num cara.
1: Ele já foi babaca.
2: Ele demitiu um hold num show na frente
0: de todo mundo. Não, o cara conseguiu ser matéria no Fantástico por causa de uma cadeirada num restaurante.
2: Vamos dançar.
3: Tá ruim a internet, não tô conseguindo.
0: Ah, ele arregou.
1: Ele arregou. Arregou. Não tem o telefone de moto.
2: Mas te chama, nego.
3: Que isso, joia.
1: Claro,
3: ué.
2: Tá, não, nós não abrimos
1: a notícia ainda.
2: Quero saber qual é a teoria que ele trouxe que anda pra trás quem ouve Red Hot.
0: Abre bem, aspas
1: pro Ed Mota. Quem ouve Michael Jackson
0: que anda pra trás. Vocês estão muito acelerados. Se eu acelerar também, fica não tem como.
2: Eu não fiz nada, só pedi a notícia.
3: Tu, quê? Tu e tu.
0: Por quê?
3: Não, os três amarelados.
0: Não, peraí.
3: Olha só, se encrespar, vou expulsar.
1: Nós estamos fazendo
0: bobagem. Então, com todo o respeito. Não, sem encrespar, com todo o respeito.
3: Ó.
0: O que que eu fiz?
3: Tu tá tacando lenha
2: nasceu,
3: na fogueira.
2: Tu nasceu.
3: Tu nasceu, achei indelicado.
1: Tu tá quebrando o mito.
3: Olha só, olha só.
2: Eu peço desculpa,
3: tá na real. Tá todo mundo amarelado.
1: Até o Gomes.
3: Cara, eu vamos, não, o Gomes não.
1: Eu tô Lelê. Quieto,
3: velho. Nem o Lelê.
1: Então não é todo mundo.
2: Ah, o Lelê, o dia que
3: tu amarelo. Tu tem razão. Tu, inclusive, tem dois amarelos.
0: Ah, tu pediu esse aí.
1: Quatro minutos.
2: Tá bom.
1: Mas vai.
0: Quando ele fica cagado, ele mete o Ivan.
1: Quatro minutos, foi expulsão.
2: Gostaria de que a notícia fosse aberta.
0: Abre aspas pro Ed Mota. Red Hot Chili Peppers, cara, detesto. Acho horrível. Horroroso. Muito ruim. Faz tempo, esses caras tão velhos. Aí um amigo meu falou que o George Clinton tava produzindo... É o Beast Boys com os caras que tocam mais ou menos.
2: É.
0: Tem aquele baixista com aquele Music Man tocando meio fraco. Não é o cara, os caras não são os caras. Não fica escutando o Red Hot. Não. Quem escuta é quem anda pra trás musicalmente. Pra ganhar grana é bom. Pra playboy fazer tatuagem, tirar camisa e não sei o quê. Mas pra tocar,
3: coragem,
0: não é bom.
3: Que coragem, cara. A banda tem um dos melhores bateristas, a banda tem um dos melhores baixistas, tem o melhor guitarrista, puta vocalista. O que ele quer, velho?
2: Baita de um baterista. Para,
3: Edmota! Eu fui o primeiro que eu falei, baterista.
2: Ele falou
3: foi
2: o baixista,
0: primeiro...
2: né? Que é o
0: ele falou baterista primeiro. Eu falei
3: baterista, tu não tá ouvindo o programa.
2: Coisa desculpa.
3: Edmota, na boa, Edmota. É. Porra, na boa, sabe?
0: Ah, mas ele também ele fala mal de todo mundo, e vou te falar.
3: A galera nem escuta a música dele. Acho que é isso aí, ele quer mídia.
2: Ele quer mídia, quer chamar a atenção. Quer mídia.
3: Próximo destaque aí, meu irmão. 22, 23, 25, 26, o Léo volta. É, 26. Pesquisa diz que motoristas de ônibus são a profissão que mais se divorcia.
0: Cara... Uma pesquisa americana analisou basicamente uma troca de cadastros, né? Porque quando tu faz vários cadastros ao decorrer da tua vida, tu coloca lá o teu status de relacionamento.
3: Tá.
0: Tô solteiro, tô casado. E são as coisas mais simples que tu coloca, né? Tu coloca o teu nome, teu endereço, teu status de relacionamento e a tua profissão. Então, quando tu faz um cadastro, eles têm as duas coisas. O teu status ao decorrer dos anos e a tua profissão. Eles cruzaram estes dados para ver quem eram as pessoas com aqueles dados, profissões, que mais alteravam o seu status de relacionamento. E descobriram que no mundo todo, a profissão que mais se divorcia é a de motorista de ônibus.
3: Municipal ou interestadual?
0: Qualquer um.
2: Não faz nenhum sentido a tua pergunta.
0: Não faz sentido porque o cara do interestadual, de repente, dorme mais fora de casa.
3: Qualquer.
0: É generalista.
2: Eu tenho outra teoria. Estresse. Muito estresse. Os caras são muito. Acabam tendo muito. Olha o que, que é
3: eu
2: o.
3: Eu tenho trans... outra.
2: Qual é?
3: Assédio.
2: Tu acha que as meninas vão assediar
0: o cara? Não.
3: De acordo.
4: Eu tenho outra teoria sobre isso.
3: Qual, Lelê?
4: É que.
2: Assim, tu já foi motorista, Lelê?
4: Não, cara. É que acho que na vida deles tudo é passageiro, né, cara?
3: Sem o menor nexo, sem o menor sentido.
0: Mas foi o relacionamento.
3: Foi muito boa, Lelê. Foi muito boa.
2: Parabéns,

0: Estados Unidos tá te fazendo
1: eu muito bem. Eu tenho outra teoria.
2: Qual?
1: Eles dão muita ré.
3: Aí é uma turma que é grande, né?
1: A segunda profissão que mais se divorcia são empatados em porcentagem. Os bartenders e técnicos em enfermagem.
0: Ah, não, óbvio, né? Bartender tá toda hora na noite. O assédio é gigante. E o hospital onde rola baguncinha gostosa.
2: Não todo fala mundo isso, não fala isso.
0: Grey's Anatomy, não tu nunca viu?
1: Ah, eu tô com o Rafael Nessa. Quem trabalha no hospital,
0: cara, tu gosta, trabalha muito mais tempo. Mas nós não estamos generalizando. Mas
1: eu tô.
0: A probabilidade de tu convive tanto tempo com as mesmas pessoas nos seus períodos longos.
2: É
0: natural que
2: haja afinidade. Mas isso aí, qual é a diferença de um hospital para uma rádio?
0: Plantão, a gente não fica 20 horas.
3: E outra, é muito magrão.
0: Não, e 20 outra? Horas. E tu não tá fardadinho de enfermeira, por exemplo? Eu ia te olhar diferente. Meu Deus. Agora.
3: E o mas agora, diz, agora eu tenho que te falar um negócio. Não,
1: mas o Rafinha tá errado. O fardamento de enfermeira
3: é nada mesmo. Não,
1: parece
3: não.
1: Um teletâmbio verde.
0: É. Você não entendeu se quer entrar na imaginação, Lelê.
3: Na doença, né? Tu tá dizendo.
0: Na doença.
1: Não. É muito tempo junto, de madrugada e muita gente.
0: Pode voltar, Leonardo.
1: Não pode,
0: né, Feta?
3: É que a madrugada, o Rafa trouxe um baita ponto, né?
1: A madrugada. Seis cabeças juntos. Seis cabeças juntos. Não,
0: aí eles vão descansar onde tem uma sala pra todo mundo descansar.
3: Isso é verdade.
2: Como queria,
3: é
2: que sabe tudo isso? Eu acho que é muito leviano. Eu já trabalhei no hospital. Eu acho que é muito leviano. Calma, por parte de quem tá falando isso, no caso o Rafinha.
0: Não, é o programa.
2: Não é tudo.
3: Não.
2: Sabe por que não é o programa?
0: Todo mundo concordou.
2: Não, beleza. Mas é que eu tô tendo o privilégio de fazer... Desculpa falar de mim rapidamente, só pra rebater essa falácia que vocês estão tentando impor. Eu tô tendo o privilégio de fazer um check-up, o meu pré-60 anos. Eu tô fazendo um check-up num hospital em Porto Alegre, né? Chamado Hospital Moinhos de Vento. É um privilégio estar no Moinhos de Vento fazendo um check-up. Cara, as equipes, em todas as especialidades do check-up que eu tô fazendo, são de um profissionalismo, de uma gentileza, de uma educação, que eu acho assim, no mínimo, deselegante a gente falar que acontece isso na categoria.
3: Eu não concordo com eles, pra deixar claro. Não, porque quando tu fala vocês, não,
0: calma aí,
3: complica um pouco.
0: Que esse corte pode ser ruim. Eu não generalizei,
3: eu não só disse essa.
0: Que a probabilidade... E a gente recebeu vários e-mails dizendo que no hospital rola uma baguncinha. E não estamos desmerecendo o profissional da saúde.
3: Só pra deixar claro, eu não concordo com eles.
0: Não, vai chegar e-mail dizendo, pô, é real.
3: Não, eu não concordo com eles, mas o teu exemplo, ele não serve muito, sabe por quê?
0: Claro que não.
1: Tu ficou lá três horinhas. Não tem vestiário,
3: não
1: tem cama pra descansar. É
3: porque eu tenho certeza.
1: A gente não trabalha com mais 50 cabeças a madrugada
3: inteira. Mas não tô falando nem o exemplo da rádio.
1: E não tem mulher!
3: Mas eu não tô falando sobre o exemplo da rádio. E sim o teu como cliente.
1: É tudo como não.
3: Aí a relação que eles têm com os clientes, com os pacientes, é completa.
2: Eu não acredito que pessoas daquele nível, daquele naipe, daquele quilate participem
0: de
2: situações como as que vocês estão sugerindo.
1: Então tu não sabe o que tá perdendo.
4: Eu só queria entender uma coisa. O que momento o Rafinha Menegasso trabalhou em hospital? Que eu voltei ao programa ouvindo essa frase. Eu sei, eu trabalhei em hospital.
2: É, Ivan, é verdade.
0: Foi o office boy também.
2: Ah, foi office boy de hospital.
1: E a terceira profissão. Não,
2: mas deixa só rapidamente eu pedir.
1: Mas não é a profissão que mais trai, é a que mais se divorcia.
2: Tá, eu só quero pedir, porque com todos os que eu falei no hospital, médicos, enfermeiros, assistentes.
1: Mas são só os técnicos de enfermagem.
2: Técnicos de enfermagem. Todo mundo nos ouve. Todo mundo nos ouve. Então eu gostaria de pedir que alguém dessa galera se dispusesse a mandar um e-mail pra gente esclarecendo essa situação. Acontece, não acontece. Não precisa dizer quem é. É comum, não é comum, enfim. Então tá, pode mandar um WhatsApp aí, 51994478272.
0: Ah, é perigoso o WhatsApp ali, hein?
2: Por quê?
0: O garotão guarda as fotos depois.
4: Ah, ele faz o mesmo lado.
2: Pô, mas ele é o produtor do programa, ele desfruta da prerrogativa.
3: Ele pode fazer tudo, né?
1: Cara, eu sei o segredo de todo mundo que manda. Todo mundo manda com seu nome, manda sua foto, manda seu Instagram. Você
2: é um cara extremamente ético.
0: E se ele fica tantazinho da cabeça?
2: Ele não vai ficar.
0: Ah, pode, todo mundo
2: tá sujeito a isso. Tá cada vez mais certo, inclusive. Cada vez mais tranquilo.
3: Vai que bate o sétimo andar aí.
0: É.
2: Ó, 6h29. Podemos seguir pro próximo?
4: Devia, tava tranquilo.
2: O próximo
1: eu não falou a terceira profissão.
2: É verdade.
1: São os massagistas.
2: Ufa, olha.
4: E é gostoso, né?
2: Massagista faz sentido também.
3: Ah, não, hein? É sobre baguncinha, é sobre divórcio.
0: Ah, né? Tu não entendeu isso aí?
3: Não, tu não entendeu.
1: Aqui, ó.
3: Tu falou.
2: Aqui, uma calma, coisa gente. Calma, olha só, olha só, calma. Não,
0: só
2: calma.
0: Vou responder
2: não, não precisa, calma.
1: Aqui em Rio Grande,
2: a prioridade é do
1: acontece direto.
0: Não consegue concluir?
2: Tu vai sair.
0: Calma.

0: mas que merda também.
1: Vai, sai, 4 minutos, vai. Vai, vai, vai, vai.
0: Esse
1: vai.
0: Assunto 4
1: minutos. Só um pouquinho, só um pouquinho. Só um pouquinho, deixa ele sair. 4 minutos, vai. Isso, 6:34 com 36 segundos tu volta. Obrigado, um abraço, querido.
2: Aqui mano, em Rio Grande acontece direto. Trabalhei no hospital lá e quarto vazio era lenha-lenha.
1: Olha aí. Ah, para.
2: Ó. Casa? Oi, pretinho. Uma mulher mandou. Acontece com quem quer e com quem deixa. Pra quem dá abertura, é lugar.
1: Ah, bom, mas daí também é em qualquer lugar.
0: Ah, se der abertura... escritório de
1: advocacia, no X, onde for.
0: Dá muito som.
3: Mas é que os médicos ficam 24 horas dentro do hospital, né?
0: O plantão, sim.
2: Aí chegou outro.
0: Claro que sim. Só... Tu nunca viu o Grey's Anatomy?
2: Discordo. Chegou um dizendo que
1: olha
2: não.
1: Olha aí, aí.
2: Não é assim.
1: O que mais que ele fala? Assim.
2: Olha o rato. Não, mandou só esse aí. Que mais? Esse aqui é sobre outro assunto.
3: Sobre o quê?
0: Sobre o que que é? Fala.
2: Sou de um hospital de Osasco, e é verdade, em hospital rola uma putaria da porra. Inclusive eu.
0: Tu não sabe contar?
2: Tomei uma guampada, disse o cara.
1: Ó. Oh. Bah, que loucura. E outra, bom, até agora tá meia-meia, né?
2: Não, maioria dizendo que sim, que rola bagunça em hospital.
3: Muitos jovens também no ambiente, né?
0: Que jovem?
3: Claro.
0: Aonde?
3: Claro, galera. Se
2: que hospital que tu vai que tem jovem?
1: Não, pode ser. Cara, sim, pode ser. Pode
3: cara,
1: ser.
3: O jovem técnico de enfermagem, que é o primeiro
1: jovem, passo. Jovem nós estamos falando 35, 40, né?
0: O
1: claro,
0: médico, não, ele
3: de
0: tem...
3: de 20 a 40.
0: Alejandro, o médico tem tesão reprimido.
1: Por quê?
0: Porque, porque quando ele é jovem, ele tá estudando e não tá na night.
1: Ivan, olha só. Essa. Não vai nessa.
2: Ah, é uma é boa verdade. Tese.
1: Não, não é, não.
0: Eu gosto dessa tese. Tanto que os médicos só transam entre eles. Que eles ficam amigos, que são só eles, que eles não vão pra rua.
3: É igual jornalista.
1: Pô, tem um amigo do meu filho, nosso ouvinte, inclusive.
0: Não, aquele é maluco. Tem... Pode ser médico. Não.
1: Ele é estudante de medicina.
2: Não dói.
1: Na PUC. E balada, loucura.
3: Mas ele é exceção.
0: Não, ele é o nosso cara do
1: não é não. Eu tenho bastante amigo médico, eu sei que
0: nosso garoto bom. Mas é tudo entre eles. Eles fazem, eles procriam entre eles. Aí já vira tudo filho de médico,
2: diz pro Peter que ele tá bem enganado. Trabalhei muitos anos em posto de saúde e com certeza esses índices são muito mais no postão que tem por aí, nas unidades básicas.
0: Por isso que fala
2: não UPA. É nesses hospitais de alto nível que ele tá acostumado.
1: Não, que é isso.
0: Ah, tu vai no Albert Einstein, coisa de UPA.
1: Vai
0: UPA,
1: no UPA, cavalinho.
0: Por isso que é UPA o nome do negócio, vem aqui, UPA.
2: Eu
0: UPA.
2: Trabalho com essa galera e o bicho pega mesmo.
3: Olha aí.
2: É uma putaria.
0: A gente não sabe, não. Vamos falar a verdade. As pessoas sabem os segredos, Rogério.
2: Quem mandou discordo...
0: A gente não sabe
1: os segredos da saúde.
2: Quem mandou discordo provavelmente tá enrolado e não quer se entregar. Trabalhei em análise clínica e fiz estágio em hospital. E sim, é uma loucura. Geralmente tinha separação.
0: Até porque as pessoas que fazem medicina, elas não têm nojo de nada. Isso é importante.
1: É, isso é verdade.
3: Aí é uma loucura federal.
1: Isso é uma verdade.
0: Não tem nojo de nada.
1: Mas isso é uma verdade.
0: Tu vê que eu tenho conhecimento de
1: cara. Deve ser uma verdade.
0: Não é que deve ser.
1: Deve estar certo.
0: Tu não pode
3: ter nojo. E aí, como é que tu encontra o limite dessa pessoa?
0: Não há limite!
2: Sou motorista.
0: Vem a pessoa com a perna aberta, ela vai ter nojo.
1: Calma.
2: Sou motorista. Calma,
1: vai sair de novo.
2: E fui casado com uma enfermeira.
1: Baterista.
2: E é tudo verdade. Ela me traiu no hospital.
0: Um minuto, não incomoda. Estar no hospital, bom, é muito
1: bem, tomar olha só.
2: À noite em hospital rola até trisal.
0: Rola
1: tudo!
2: Em Sapiranga rola lenha-lenha. Médico com médico na salinha.
1: Médico com médico,
2: médico com médico. A relação entre o poder do médico e as enfermeiras gera tesão.
3: Aí é uma aspas isso.
2: Aqui é o técnico, trabalhei em hospitais e.
1: Ainda até não, 30 segundos.
2: Em ambulâncias. Já me envolvi com colegas, tanto mulheres quanto médicos.
0: Meu médico e o
2: hoje tem uma justa causa nas costas por causa disso.
1: Beleza, encerramos assim o assunto. Este assunto não é mais abordado. Chama o Rafinha e vamos para o próximo destaque. Pode entrar, Rafael Menegazzo, por favor, pode entrar. Olha só, não aconteceu nada, depois tu ouve na reprise. Olha só, tu ouve na reprise. Claro. Esse assunto tá encerrado.
0: No hospital?
1: Próximo assunto.
0: O Ed aí, né?
1: Família se reúne para ver Copa do Mundo... E descobre lista de favoritos pornô na TV do vô.
4: Ah, vôzinho.
1: É o véio!
2: Ah, o véio. Nos Estados Unidos,
1: o vô Lelê
2: viralizou um vovô de uns 80 anos.
0: Qual estado?
2: E aí todo unido. Todo mundo se reúne na casa do vô. E aí abre a Smart TV ali, onde tem os aplicativos mais acessados. Os 5 primeiros são do Xvideos. E aí o vovô tá ali, ele não sabe mexer direito e ele fica nervoso. Ai. E a família dizendo, vô, mas o que é isso que tá vendo? E aí as 3 primeiras categorias dá pra ler bem.
1: Quais são?
0: Vamos devagarinho.
1: Vamos
0: devagarinho.
1: Vamos degustar, vamos degustar.
0: Nós vamos comentar sobre essa.
1: Vamos buscar empatia com o vovô.
2: Eu vou do 3 pro 1. Tá? Vai, aqui vai ficando mais forte.
1: Vai. Deixei aberto aqui o microfone. Boa, Lelê. Reage, Lelê. React.
2: A 3 é MILF.

0: Eu fiquei as vovó, as mamães gostosas.
1: Ele tá procurando ali a galera dele.
0: Target dele, gosto disso. Eu gosto de mim. Não,
2: pera aí um pouquinho. Qual é a idade do vovô?
1: 80.
2: Não, é da onde milf, milf é target olha só, dele, cara. Milf é toda mulher mãe. É.
0: Gostosa.
2: Mãe!
1: Tem que ser gostosa. Toda, qualquer mãe.
0: Qualquer mãe.
1: Mãe, mãe, mãe de 25 anos.
2: Mãe, milf. É
1: milf. Mãe!
2: Mãe!
0: É e tem, ai, tem também as mature.
1: Tem mãe de
2: tem 20. Certeza,
1: vamos Alexandre. Pros,
2: absoluta. Vamos para que o segundo. Conhecimento.
0: Eu gosto de madura.
2: A é a sigla.
1: Como é que é
2: desculpa.
1: A sigla? Não, fala, abre a sigla pra
2: nós. M-I-L-F. Mothers, I would like to fuck.
0: O American Pie que inventou isso,
3: eu viu? Mamães adoro que quando transar. Tu fala inglês.
2: Tá, desculpa, não era a intenção. Fuck.
0: Qual é a segunda?
1: Olha o velho gemeu no meio da rua em Miami. Tu vai ser preso por atentado ao pudor, velho.
0: Navio, tá no navio?
2: Vai abrigo, homens.
1: A segunda categoria é a palavra que é a mesma coisa em português, é fetiche.
2: Fetiche.
0: Ah, isso não tem muita graça.
1: Você é o vovô. Mas tem que ver. É a pesquisa dele, ele abre um horizonte muito grande.
0: Fetiche é muito aberto. Cada um tem seu fetiche.
1: Não.
0: É. Do pezinho, do.
1: Mas ele tá querendo saber vários. Tem
0: fetiche do sovaco.
1: Não, eu não.
0: Tem gente que gosta de saber. Eu não.
2: Tá. Não, olha só, nós não precisamos. Não precisamos. Ali tem fetiche de cheeseburger.
0: Quem eu?
2: É, me mandou, lembra que tu me mandou essa
0: noite? Aquele da pizza, babando na pizza?
2: Não é pizza?
0: Aquele é pizza, que isso?
2: X-burger, cala a boca. X-burger.
1: Eu tenho até medo dos vídeos que vocês trocam.
0: E é os que pro grupo do Pretinho eu não mando, só por errado.
4: Tem uma surpresa.
0: Tem o que vem, no final
4: vem. Tem os que vem com a surpresinha junto.
2: Eu vou abrir a boca.
4: Nós tudo vamos
1: abrir. Ah, nós vamos começar a se entregar?
4: Olha lá, Lelê, pergunta
1: e pra essas senhoras. E o primeiro,
2: chama aquela tranquilo de nós. O Lelê é o mais tranquilo de nós. Tá lá com 40 graus, fim de tarde em Miami.
4: Gelinho.
2: E nós aqui ferrado com 8 graus,
1: mano. Mas mil.
0: Que 8, tá menos.
1: E a primeira categoria do vovô...
0: Vamos tentar adivinhar.
1: Não, é que é uma palavra ruim de falar no ar, então dá teu pulo.
2: Calma, dá teu pulo.
1: É do...
0: Começa com que letra?
1: A.
2: A?
1: Ah, é muita coisa. Ah!
0: Não!
1: É o Bugugo? É o Bugugo? É o Bugugo?
0: Ah, não!
2: De ano em ano!
1: Isso! Anual! Anual! Anual!
0: Fabeto
2: não Fabeto não sei ler nem escrever! Não dá pra dizer que o vovô...
1: Tá errado!
0: Tá errado! Tá aí a pipa do vovô ainda sobe ou não?
2: Experiência, né, velho?
1: Pra brincadeira em particular...
2: Não dá pra dizer que o vovô tem mau gosto.
1: Não dá pra dizer que ele não é experiente. Mas ele é mais um cara, né? O vovô é mais um cara.
0: Por isso que é bom sair com o casal.
1: Quê?
0: Não, eu te falei alto. Desculpa, foi mal.
2: Isso.
0: Não, eu falei
1: alto. Tá certo, Ivan. Duas opções.
0: É bom de casar que...
5: Algum dos dois...
2: Para,
1: é óbvio.
2: Para.
0: Vai o...
2: Para.
1: Tá correto,
2: ele. Para.
1: Homenagem.
2: Criançada.
1: É o canal.
2: Criançada. Não,
1: criançada tá
0: voltando. Apareceu a criança na live ali
2: com o Leandro. Agora eu vou ter que te dar um amarelo. Ah,
1: finalmente.
2: Agora eu vou ter que te dar um amarelo, Gomes.
4: Tá, que jogo.
2: Vai de criança, Gomes.
1: Não, foi o Gomes.
0: Não, foi o Miguel não cola.
1: Aqui não cola.
2: Não, foi o Gomes.
1: Ah, logo tu.
0: Logo tu. Eu sou expulso com os personagens, com tudo. Não colo, Miguel.
1: Mas nunca é o Léo.
2: Ó, foram estes os destaques do Pretinho. Aliás, maravilhosos os destaques, hein? Eu vou até tirar o teu cartão.
0: Não.
2: Tirei teu cartão pelos destaques.
1: Aí virou uma bagunça.
0: Agora ele tem dois. O Gomes. O que eles quiserem fazer.
4: Que vergonha.
1: Virou um.
0: Que vergonha.
1: Tu é um cara que tem moral.
0: Eu esperava isso aí. Um homem velho.
4: Eu esperava tudo de ti mesmo ser cagalhão.
0: É um baita radialista.
2: Cagalhão. Quer ver que eu não sou cagalhão? Olha só.
0: Mais quatro.
2: Vermelhinho pra ti agora. Vai. Não,
0: porque
2: vaza. Isso, vermelhinho porque eu sou cagalhão.
4: O cara que
2: quer ir junto? Quer ir junto? Quer ir junto?
4: Um merda
2: e olha só, tu tá expulso, Rafael Menegado. Tu quer ir junto?
0: Por que eu vou junto?
2: Tu quer ir junto ou não quer?
0: Eu tô querendo.
2: Quer
1: ou não
2: quer? Quer ou não quer?
0: Não, eu não quero ir junto.
2: Ah, não quer ir junto?
0: Não, eu tô fazendo meu trabalho aqui.
2: Então vamos ficar quietinho. Tu tá expulso.
4: Mas por quê?
2: Porque sim, porque tu me chamou de cagalhão e eu te mostrei que eu não sou.
1: Sabe
2: e eu
1: problema?
2: Vou te mostrar de novo que eu não sou. Pode ir, Léo, tu também. Pode.
0: Eu não fiz nada. O que eu fiz?
2: Pode ir, eu quero que tu seja. Vai, pode ir. Vai lá.
1: O problema foi que tu fez bola.
2: Vai, vai, vai, vai, vai, vai, vai, vai, vai, vai, vai. Lelê, tá tudo bem aí, Lelê?
1: Agora tudo eu posso fazer ótimo, o que eu quiser.
2: Tá te divertindo,
6: Lelê? Tem uma pergunta aqui.
2: Qual é a pergunta
6: pro Vini aqui?
2: Qual é pro Vini, que é o que sobrou, né?
6: Pro Vini.
1: E olha lá.
2: Por enquanto.
1: Daqui a pouquinho. E vou te falar, escapei desse mal.

0: Eu escapei de cuspida.
1: Vai me chamar de cagalhão também?
0: Não.
1: Vai me chamar de cagalhão?
0: Cara, agora eu quero ver. Acho que tu não fez o correto.
1: Ah, mas... Alexandre. Não, tudo bem, qualquer... sua opinião, eu respeito.
0: Mas assim, cagalhão? Ah, forte.
1: Forte, boa,
2: gente.
0: É um tempo.
2: Se expulsar mais gente, eu saio entrevistando aqui, Alexandre.
0: Tem mais 19 minutos.
1: Não, tem o merchan, Lelê. Tem um merchan legal aqui.
2: Nossa. Posso fazer só essa pergunta
1: pro Vini? Claro, manda bala aí, Lelê.
0: Agora é futsal.
2: Vini Moura.
0: Isso. Oi.
2: Vini Moura. Mandou aqui o Marquinho de Uruguaiana.
0: Vai mais devagar.
1: Ih, calma, Lelê. Mastiga, Lelê.
2: O Vini, aliás, o Vini Moura, que é o único integrante do Pretinho Básico que tem um gol em Copa do Mundo, agora narrado
1: pelo Pedro. É verdade, já está apostado agora?
0: Inacreditável.
1: Ou ainda estamos vendo.
0: Isso está apostado de forma particular.
1: Como assim?
0: Forma parte.
1: Não tá apostado nem no Bola, nem no Pretinho, nem no Rede Atlântida.
0: Eu sou da Gaúcha, né? Eu não sei te informar.
2: Até o Alexandre, aproveitando a audiência. A audiência do Pretinho Básico, eu queria convidar as pessoas para irem ali no arroba Lelê Bortolassi, porque eu postei agora de tarde um conteúdo com os escoceses, cara. Que povo legal, divertido, Lelê. Cara.
1: Que sim, imagina, né? Olha o que os caras bebem, né, Lelê?
2: Não, e encontrei um escocês que sabe falar português, apaixonado pelo Brasil,
1: que eu vi, comigo,
2: Gilberto
1: se dizendo Gil, brasileiro, tá né?
2: ali. Muito legal, cara. Então tá ali no arroba Lelê Bortolassi, assim como diversos conteúdos que eu tô fazendo de bastidores aqui dessa nossa cobertura.
1: Tá muito de legal, Copa Lelê. Vocês estão matando a pau.
2: Vini Moura.
0: Oi.
2: Mandou aqui o Marquinhos de Uruguaiana. A irmã da minha esposa separou e está sozinha. À procura de um homem como tu. Tu estaria interessado numa cunhada minha?
0: Ah, cara, é que...
1: Sim ou não, né? A resposta é sim ou não.
0: Não, né? Não. Sou casado, né?
1: Certo.
0: Mas se não fosse...
1: É. Tá, mas agora...
2: digamos que tu fosse solteiro.
1: Digamos que fosse solteiro, mas agora é uma questão de... É um favor que eu gostaria de te pedir.
0: Tá.
1: Vem um familiar da minha esposa lá pra casa e ela precisa... A minha cunhada, na verdade. E ela precisa ir embora hoje à noite.
0: Sim.
1: O ônibus dela parte à meia-noite. Você gostaria de levar uma cunhada minha na rodoviária, Vini Moura?
0: Pô, eu faria esse favor pra ti,
1: com faria certeza. Faria esse favor pra mim, com certeza.
0: Como é que eu vou negar? Não tem ninguém pra levar a tua cunhada? Não tem mais ninguém, só eu? É, eu levo.
1: É aproveita isso. E bota uma então, Vini. Tu que sobrou por enquanto.
0: Oh, WhatsApp com o assunto hospital, ele tá...
1: Então segura aí, Vini. Então traz mais um pouquinho aí, Gomes.
0: Trabalho em um hospital. E isso acontece. Não falem quem eu sou.
1: Ei.
0: É só isso? Tomei uma guampa de esparadrapo. Uma guampa de maneira. Gesso.
1: Pô, guampa de esparadrapo.
0: Pessoal no hospital curte o canal Porta dos Fundos.
1: Bem...
0: Não, aí eu acho que ia generalizar um pouco. Sou médico plantonista num hospital, em Porto Alegre. Nos plantões calmos e tranquilos, as casadas sempre querem experimentar uma coisa diferente.
1: Não, só um pouquinho.
0: Não, aí eu acho uma grosseria. Não, aí...
1: Como assim, cara? Pera aí.
0: Não, aí é uma grosseria. Porque agora tu complica muita gente casada, né?
2: Cara, eu só tô lendo.
1: Não tem CPF, né? Tá não é o portador, hospital, né?
0: Mas nominal. Aí quando fala assim,
1: os
0: radialistas são sem vergonha. Em Santa Cruz é loucuragem e pilocada no hospital.
1: Não é possível.
0: Ah, isso aí é verdade. Ó, chegou mais um, eu discordo.
1: É. Tá.
0: Ó, chegou um.
1: Se tu leu cinco, concordo e agora vem um discordo.
0: Ó, chegou mais uma moça que trabalha no hospital. Se que em hospital é essa putaria, me diz onde é, porque no meu não é.
1: Tá. Tá bom.
0: Tá certo. Bom que ela tá procurando. Sou técnico do hospital e à noite tem o quarto do sexo. Se entrou, é ferro.
2: É tipo uma casa de entretenimento.
1: Que loucura, hein?
0: O Alexandre tá um
1: será
0: pouco
1: que tem
0: impactado.
1: Uma sala vermelha no hospital? Não, a do pessoal que tá infartando.
0: Pô, pois
1: não, é. São... A outra sala
0: não, vermelha. Não, mas aí eu acho que é muita bagunça tu largar uma luz diferente. São muitas horas dentro do hospital e não se consegue muitas vezes dar atenção devido ao cônjuge.
1: Cônjuge.
0: Também se trabalha em dois hospitais, às vezes, para ter uma boa qualidade de vida.
1: Certo.
0: Por isso, os relacionamentos extraconjugais.
1: Ah, entendi. É, uma pena, né? Acontece, né? Acontece.
0: Eu tenho uma piada.
1: Qual é a piada, meu querido Vini Moura?
0: Essa eu acho que tu nunca explorou.
1: É?
0: Essa eu acho
1: então que... vai, me surpreende e me mata de rir.
0: O cara já tá... cuidei muito bem. Não,
1: olha só, Gomes, em algum momento...
0: Fiz todo o check-up dele com carinho. Pô, isso, ele tinha um motivo pra interromper.
1: Não, peraí.

0: Eu parei.
1: Pô, ele é goi, os caras te
2: compram. Ah, isso aí tu inventou, óbvio,
0: não,
2: né?
0: Não, eu juro que não. Ó, acho que eu inventei.
2: Eu lembro do nome de todas as pessoas. Opa, eu lembro do nome de todas as pessoas.
0: É isso, eu inventei. Lê a última mensagem.
2: Fiz todo o check-up dele com carinho. Porra. Não, mas peraí, tem uma boquinha se lambendo aqui, cara. Tá tudo errado. Não, é verdade. Isso aqui é 48, código diário.
1: Mas eu não inventei.
2: Não, tudo bem, mas é brincadeira.
3: Ah, é pode alguém ser, brincando. Pode não, óbvio, ser.
0: Nada aqui. Claro, eu não invento não é. Nada. Claro as pessoas
2: é.
0: Podem inventar.
2: Eu não, eu aumento, não, mas eu invento.
0: As pessoas podem inventar.
2: Mas eu falei. Tá, 48, isso é Floripa. Mas manda aqui, aí, manda aí.
3: Tava, o cara chegou no bar, sentou no balcão e tava um amigo dele bem do lado dele. Ele pediu pro barman assim, pô, por favor, me vê uma dose de uísque. Quero virar numa só.
2: Pá, shot.
3: Mandou assim. Tá! Virou, pediu pro meu amigo também. O amigo, tá! E ele olhou pro amigo e falou, cara, tô louco pra chegar em casa hoje e arrancar a calcinha da minha mulher.
2: Meu Deus do céu.
3: E aí, o amigo olha pra ele e fala, pá, mas então, hoje vai ser forte, hoje o bicho vai pegar ele. Não, é que tá apertando as minhas bolas.

0: cara. Ai, paizinho.
1: Ai, mas é fio dentalzinho, será?
2: Ah, né? É, certamente, né? Que dá aquela... Que dá um rachame. Fica que nem isso? A bochecha do Fofão. Parece um sabe Alves
0: ontem,
2: Esquilos.
0: Ontem ali na... Ontem ali, onde eu tava ali na Ocean Drive ali, né? Ah. Fazendo dali, daquela, uma região bem na beira da praia ali, passou um rapaz de roller, né?
2: Ah, que susto.
0: Passou um... Mas é que justamente, cara, ele tava com uma tanguinha assim, que eu realmente eu não sei assim pra onde que tava
3: o... E é bonito, não é o short perereca, Lelê?
0: Balls. Eu não sei onde tava. Balls. Não sei, porque era... Era uma coisa assim meio... Eu até fiquei olhando, até eu achei que era uma menina e tal, mas é que, né, depois quando ele passou perto, eu vi que era um menino, assim, mas, pô, cadê eu?
2: Sim. No troço ali, mas tu viu como a Pabllo Vittar disse que faz?
3: Entre as nádegas.
0: Não. Não. Como?
2: Ela usa uma fita que vai... Nossa, parece piada, mas não é. Tô falando sério. Ela coloca uma fita que prende eles lá atrás.
3: É?
1: Puxa.
3: Entre as nádegas.
1: Puxa pra trás, entre as nádegas, e toca uma fita ali pra não abrir.
2: É, não sei se chega a ficar entre, né?
1: Ah, depende do
2: tamanho. Exato, tem isso. Ou se a pessoa tá de saco cheio.
1: Exato.
0: É, que, por não exemplo, era o caso do rapaz ontem,
1: não. Eu queria falar uma coisa sobre isso. Cara, olha o perigo. Queria comentar com vocês o perigo de uma situação que eu vi hoje de tarde. Presenciei, quase parei, não parei, porque o trânsito tava muito pegado. Ipiranga. Dois rapazes andando, cada um no seu patinete.
3: Ah, era eu.
2: Cada um no seu.
1: Um parecia, mas não era, tu. Tá. Tenho certeza que não era. Pelo corte de cabelo eu vi que não era.
3: Tá.
1: E, cara, eles pilotando o troço e, ao mesmo tempo, com a outra mão, se filmando um ao outro. E eles se olhavam, se filmavam, se olhavam. Até que um deles, cara, caiu num bueiro.
3: Qual parte?
1: Não é engraçado, é triste. Na rua. Tinha um bueiro na rua, no meio da rua. Tá. O cara tava andando na rua, os dois estavam andando na rua.
3: Na rua.
1: Na rua, um na ciclovia e o outro na rua.
3: Bom, aí já é um erro, né?
1: Tem também tanta ciclovia.
0: Permita. Ah. Tu não pode estar andando com um troço desse e tá filmando. Né?
1: É tanta coisa que não pode,
2: ali.
1: Não,
2: mas né, é que o patinete ele virou um pouco infernal na
1: cidade. Mas olha, cara, eu fiquei com pena do rapaz. O rapaz deve ter se machucado ali. Então fica a dica, né? Se você não tem a manha, ou até se tem a manha, não use o telefone na hora que estiver dirigindo a porra do patinete. Aquilo ali já é perigoso por si só.
3: Não use dois no patinete.
1: Esses dias eu vi um cara com 7 patinetes em cima do patinete.
2: Não, mas esse cara trabalha pro patinete.
3: Não, tá errado, patinete? Não pode. Tem que estar num carro, tá errado.
2: Ah, é?
3: Não pois pode, velho, não pode.
1: Sei, cara.
3: Pô, patinete não é feito pra transportar porra nenhuma.
1: É, exato.
2: Uma pessoa, ele consegue.
1: Um corpo. Uma pessoa,
3: exatamente. Então não é porra nenhuma. Mesmo o cara que trabalha em patinete não pode carregar outros patinetes. Tem que estar numa sprinter, numa estrada, em alguma coisa.
2: Tem que avisar eles, né?
3: Não pode, tá errado.
1: Patinete. Olha só, 10 minutos para 7, uma mensagem do governo do estado do Rio Grande do Sul. Não sei se vocês já viram a assistente virtual do governo do estado do Rio Grande do Sul, uma inteligência artificial chamada Guria.
3: Já.
1: Já viram a Guria?
3: É muito massa.
1: A Guria veio para ajudar a galera com serviços públicos digitais. Tem vários desses serviços que a Guria resolve direto no WhatsApp. Dá para consultar.

0: fração de trânsito, situação do veículo, solicitar carteira de identidade e muitos outros serviços. Tu diz ali na conversa o que que tu precisa e ela vai te dando o caminho. E muitos destes serviços dá para resolver sem sair do aplicativo, é uma barbada. Por isso, vale muito a pena salvar o WhatsApp da guria no seu celular, porque aí quando precisa, tá ali, não tem que procurar, não tem que entrar no Google, já salva aí que o Pretinho tá te dando essa barbada. 51, código de área do Rio Grande do Sul, 32-10-3939. 51-3210-3939. Salva aí o WhatsApp da guria, que ela te salva também. É o governo trabalhando, RS diferente, governo do estado do Rio Grande do Sul.
1: Acabei fazer os salvar.
0: Classificados do Pretinho, salvou aí?
1: Vou ver como é que tá minhas infrações.
0: Boa. 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Vamos vender o que, Rafael Gomes?
1: Fala, Pretinhos, vendo o carro da minha família. É um Santa Fé 2015 branco, 7 lugares, motor 3.3.
0: Essa nave aí é bacana.
1: Brancos,
0: que ano é?
1: Marrons de couro e com aquecimento. É 2015.
0: 2015, é bacana 2015. Essa nave.
1: Tá ali, aí, na live, foto. Teto solar.
0: SUVzão, SUVzão grandão, bacana.
1: Ar-condicionado digital e fracionado para os três níveis de assentos. Porta-malas de 440 litros. 180 mil quilômetros.
2: Dá pra botar água pra caralho.
1: É carro de estrada. É carro de estrada, por isso a quilometragem alta.
0: Sei.
1: A Fipe, em 23 de junho, tá em 87.146.
0: É bonito esse carro aí, meu, olha ali.
1: Eu tô pedindo 85 mil. Só em dinheiro, pois há uma alienação recente
0: de 50 mil. Como assim dinheiro? Como é que o cara vai chegar na tua casa com 85 mil? Ah, Pix não é dinheiro, Pix é Pix.
1: É baguncinha, nego. Tô me desfazendo por questões pessoais e familiares, pois estamos há 4 anos com esse carro e a gente adora ele.
0: Puxa vida!
1: Interessado, chamar no Instagram, @santafebranca2015.
2: Qual é o ano? Ah, 2015.
1: O Instagram é @santafebranca2015.
2: Muito esse bem. Carro aí teve um auge, né?
0: Ah, era massa. Teve um auge.
2: Ali em 2013, eu acho.
0: É, ou talvez 2015 mesmo também.
2: É.
0: Né? É, já voltamos com o Pretinho mais um pouquinho, tá?
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19: Muito bem, estamos de volta para mais um pouquinho de Pretinho Básico. Cara, eu tinha uma pergunta do juiz que eu tô dando ela alguns. Você poderia contar?
20: Por favor.
19: Sim. Assim, pouca gente na mesa aqui, né?
20: Eu passei por isso.
19: Conta. Tu acha, Lelê?
20: Tem pouca gente na mesa, mas é uma multidão ouvindo.
19: Pô, isso tu tem razão, Lelê. Aí tu tá certo, aí tu veio, Lelê. Então tá, o Mineiro Josias tava no Rio de Janeiro, abismado com as praias, sem camisa, aquele carção Adidas, só uma canção, pé de cars, sem cueca por debaixo, os cariocas zombando, cantando piada de mineiro, alheia tudo, o mineirinho olhou para aquele marzão e não se aguentou. Correu a toda velocidade, deu um margulho. Sabe o margulho? Deu um margulho. Deu cambaiota, pegou jacaré e tudo mais. Quando saiu, o calção de tecido, enfim, estava transparente. E grudadinho na pele. Todo mundo na praia, olhando pro tamanho do pinguelo do mineirinho, coisa que chamava atenção. Cara ali, pertinho do joelho, pra fora do calção. A turma nunca tinha visto coisa igual. As mulheres com aquele sorrisão, os homens roxos de inveja. Todo mundo só tinha olhos pro bichão do mineiro. E aí o mineirinho então se apercebeu da situação, ficou todo envergonhado e tascou-lhe. Que é, rapaziada?
1: Vai dizer que quando vocês pulam na água, o tico de vocês não encói.
19: Muito bem. Bruno de Chapecó. Muito obrigado, Bruno. Craque do episódio. 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

0: 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Lelê, vota pra nós aí, por favor, mano.
1: Ah, vou botar na produção do programa hoje. Destaques sensacionais, né?
0: Aham,
1: daqueles assim de encher o programa de pauta mesmo. Opa, com
0: pauta
1: mesmo
0: livre.
1: Com a dificuldade, né?
0: Aham.
1: Mesmo com a dificuldade, né? Não, é. Ó, final de jogo, Inglaterra 0, Gana 0.
0: Olha, hein?
2: A camisa mais bonita de Gana.
0: Que loucura. Tá bom, Lelezinho, obrigado. Tá liberado. Não, segura aí, Lele. Só um pouquinho, vamos ver quem é que é o craque. Tu vota em quem, Gomes?
2: Eu voto em ti, Alexandre.
0: Por
2: deixou
0: quê,
2: render a pauta hospital. Ah, amanhã vai legal. Chegar e-mail no Pretinho.
0: Vai, certamente nós vamos explorar.
2: .com.br.
0: Muito obrigado pelo teu voto,
2: uma
0: Gomes.
2: Uma vez por ano surge esse assunto aí.
0: Vini Júnior! Né? Quem pegou, pegou.
2: Quem pegou, pegou. Ah, hoje tá difícil, né?
0: É, né? Só tem três.
2: Eu vou votar no Lelê.
0: Tá, votar no Lelê, então.
2: No Lelê.
0: Tá bem. Obrigado, Vini.
2: Votou no Lelê. Ô, Lelê, come um açaí por mim aí.
1: Com certeza, cara. Vocês acham que eu tô. Eu não vou entrar ali agora.
0: É, óbvio que vai, dele é mesmo.
1: The Best Açaí.
0: Claro.
1: E você que tá aí em Santa Catarina, Rio Grande do Sul, é só, né? The Best Açaí. Qualquer lugar daí que vai ter um açaí igual o que tem aqui.
0: E depois
1: açaí,
0: vai passar,
1: açaí aqui.
0: Vai passar numa liquor store, né, Lele? Vai pegar um branquinho, né? Que eu te conheço.
1: Tu sabe que na frente do hotel ali, nós temos um supermercado chamado Flamingo.
0: Uh-huh.
1: Flamingo Market. Que tem realmente alguns rótulos bem interessantes ali. Eu tenho pegado o vinho branco ali, né? Atravesso a rua eu, tranquilamente. E agora com a maquininha de gelo do hotel, que o um rapaz lá do hotel me mostrou onde é que fica, aí vira palhaçada, né? Aí é Copa do Mundo, amigo.
0: Então tá, eu vou votar no Rafael Gomes pela produção, mandou muito bem. Ainda que o Lelê tenha trazido um programa espetacular direto de Miami. Rafael Gomes é o craque do episódio.
2: Obrigado, Alexandre.
0: Ficamos por aqui, nos despedimos de você e amanhã estaremos de volta, 1 da tarde. Eu chego um pouquinho antes, ao meio-dia, para me divertir no Discorama, tocando as melhores músicas da vida da audiência da Atlântida. Vem aí mais um campeão de audiência nas frequências da Atlântida em todo o sul do Brasil e a gente volta amanhã. Tchau, boa noite.
2: Bora pro hospital.
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4: De volta aqui na Atlântida, apontando pra Avenida Bento Gonçalves, que olha, tá daquele jeito, com muita lentidão em direção à Viamão, em alguns pontos, como por exemplo, o principal deles, na verdade, entre a Saldanha da Gama até a altura da Antônio de Carvalho. Vale a paciência e seguir curtindo a melhor vibe do FM. 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

seguido de The Cooks com Naive. E agora a gente toca por aqui, Capital Cities com Safe and Sound. 7 horas e 15 minutos, já marcou o sinal aqui da Atlântida. Muito obrigado pela sua audiência. Pode pedir o seu som pra mim ali pelo @omixilva nas redes sociais.

0: na Atlântida, todo mundo tá ouvindo Maroon 5 com Sugar, fechando mais esse bloquinho de músicas, o primeiro de hoje aqui do nosso After da noite dessa terça-feira, na programação aqui da Atlântida. A gente ouviu também Adele com Water Under the Bridge, começamos com a música nova da Lagoon, Seu e Só. 7h29, a gente tocou a Adele por aqui, tem uma informação da Adele que deve estar chegando aí nos próximos meses, talvez, né? Não sei, próximos dias, anos, não sei. Mas o fato é que ela tá, a notícia, a informação é que ela tá em estúdio produzindo o que deve ser o seu próximo álbum. Ela que tem aproximadamente 5 anos, já que lançou um álbum de músicas inéditas, chamado 30, e deve voltar aí com músicas novas. Ela teria optado por se afastar temporariamente, né, dos holofotes de Los Angeles, inclusive, toda essa movimentação de Copa do Mundo. Ela deu um tempo para isso, né, e acabou indo para sua terra, capital inglesa, repetindo o padrão de outros períodos de produção criativa que ela teve dos álbuns anteriores, né, fontes próximas ao projeto. Revelaram que as novas canções podem apresentar uma mudança significativa de direção estética. O estúdio que ela escolheu para fazer essas produções foi o The Church Studios. E não é por acaso que ela escolheu, né? Ela, Adele, utilizou esse espaço durante parte das gravações do álbum 25 de 2015. E o estúdio também é a base frequente do produtor Paul Epworth, que é o colaborador de longa data da Adele e responsável por faixas que colocaram ela no mapa da música eletrônica, no mapa da música pop mundial, chamado Rolling in the Deep, alguma das músicas que ele produziu junto com ela, a outra que ele produziu também, muito famosa, chamada Skyfall, que foi vencedora do Oscar, inclusive, e essa parceria reforça uma relação aí de confiança artística que acompanha a Adele ao longo de diferentes fases da sua carreira. Informação completa sobre essas novidades da carreira da Adele, você pode encontrar ali no atlantida.com.br. Essas e muitas outras informações sobre a música, sobre o mundo da música, você encontra no site da Atlântida. Também à vontade para você, sempre que tiver a fim de saber um pouquinho mais sobre o mundo da música, visitar o nosso site, atlantida.com.br. 29 minutos para as 8, tá na hora da gente correr pro nosso show de intervalo. Daqui a pouquinho a gente já volta com mais músicas e você pode ficar bem à vontade para pedir o seu som, ajudar a gente a fazer a programação aqui da Noite da Atlântida, tudo pelo arroba Omic Silva nas redes sociais. Cola comigo por ali, manda sua música, sua sugestão de som, mas manda logo, porque logo depois do show de intervalo a gente já volta e a gente continua atendendo pedidos e tocando muita música boa para encaminhar essa noite de terça-feira fria no sul do Brasil. Que é isso? Vamos pro show de intervalo, né? Daqui a pouquinho a gente já volta. Fica aí.
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1: A gente já tá de volta pra mais um bloquinho de músicas aqui no nosso After na noite da Atlântida. De segunda a sexta-feira é assim, entre 7 e 8 da noite. Uma horinha pra gente começar a encaminhar muito bem as noites da semana na Rádio das Nossas Vidas. Agora 23 minutos, faltando pras 8. Pode ficar bem à vontade pra pedir o seu sonho. Aliás, se quer

Pedido de ouvinte também ali pelo arroba Omic Silva nas redes sociais. Música nova do Detonautas, chamada Rádio Love Nacional. Essa música tá demais e marca um novo momento da carreira do Detonautas também.

0: tá na Atlântida, todo mundo tá ouvindo a rádio das nossas vidas e a Sabrina Carpenter. O nome do som é Espresso, fechando mais uma edição do After aqui na Noite da Atlântida. A gente ouviu ainda Armandinho, Qual Que É, teve Didi Paris com Sailor Song e a gente começou com a música do Detonautas, Rádio Love Nacional, mais um pedido da nossa audiência aqui pelo arroba Omic Silva nas redes sociais. Tamo junto, galera, muito obrigado pela audiência, mais uma edição aqui do After. Amanhã tem tudo de novo entre 7 e 8 da noite, logo depois do Pretinho Básico das 6, a gente entra por aqui ao vivo na Noite da Atlântida pra tocar uma hora de uma trilha sonora muito especial que inclusive a nossa audiência ajuda a gente a fazer por aqui. Então todo mundo que participa, desde já, muito obrigado. Se você não participou dessa vez, mas estava aí curtindo a programação da Atlântida, obrigado também pela parceria. A gente se encontra ainda hoje, a partir das 11 da noite, em mais uma edição do My Club, fazendo o Aquece da Madrugada da nossa audiência em todo o sul do Brasil com música eletrônica e um aquece desse que está sendo muito necessário, né? Com esse frio que está aqui no sul do Brasil. Espero que você esteja bem agasalhado por aí e curtindo a programação aqui da Atlântida. Muito obrigado pela sua audiência e parceria. A gente se encontra também nas redes sociais, ali pelo arroba Omic Silva. Aquele abraço pra todo mundo, uma ótima noite de terça-feira e até logo mais no My Club, às 11 da noite aqui na Atlântida. Aquele abraço, valeu, tchau, tchau, valeu.
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8: Estamos no ar com a melhor vibe do FM nesta noite de terça-feira pra gente começar o ATL DJ com muita música. Eu sigo até as 9 da noite, aumente seu volume, participe com a gente, arroba ATL DJ Oficial no Insta. Você confere a nossa playlist e ainda pede o seu som para participar junto comigo. Quero te convidar também pra agenda deste final de semana. Sexta-feira eu toco em Caxias do Sul, no Café de la Musique. Já no sábado a gente começa a noite em Presidente Lucena, no Rainha Estudantil. Depois eu sigo pra noite de Opium Club com a Candy Shop em Lajeado. Pra gente começar de sons, o primeiro bloco, parceria de Joe Corey e Ra. O nome da faixa é Devotion.

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Harris e Clementine Douglas com Blessings, pra gente fechar mais um bloco de músicas do ATL DJ, fazendo a trilha sonora oficial das suas noites aqui na Atlântida. Eu sou arroba Guzanotto, foi um prazer ter a sua parceria até aqui. Inclusive te convido pra voltar com a gente amanhã a partir das 14h e também pra seguir online no arroba ATL DJ oficial. Lá a gente posta o playlist com o nome das músicas e também pra você participar junto com a gente de segunda a sexta às 14h e às 20h. Quero te convidar pra agenda do final de semana. Sexta-feira eu toco no Café da Música em Caxias do Sul. Já no sábado, começa a noite no Rainha Estudantil em Presidente Lucena. Depois eu sigo pra Opium Club, na cidade de Lajeado. Pra gente fechar de sons, bora com Bastille, a faixa Pompeii, na versão remix de Audien. Uma excelente noite pra você, até mais!

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